0: brasileirinhos foi Dilma, por acaso, num contexto próximo ali da Copa do Mundo, que ela se referiu às crianças como os nossos brasileirinhos. Fomos perdendo a ideia de se falar de brasileiro, para se falar em nichos e grupos e tal. E eu acho que agora convém recuperar.
1: Me perdoa interromper, Thiago, mas acabou de sair resultado matemático. Jerônimo Rodrigues eleito no primeiro turno contra Semineto. Jerônimo Rodrigues do PT reeleito com 55,19% dos votos contra Semineto, do União Brasil com 44,32%. Se quiser dar continuidade.
0: Não, é só para concluir. Eu acho que o seu encaminhamento é o encaminhamento correto. Talvez os colegas possam dar um desenvolvimento mais técnico disso.
1: Ressentimento.
2: Um ponto que eu vejo que nos últimos anos a gente tem dois lados que negam, né, qualquer tipo de diálogo quanto a uma conciliação. E isso passa também pela construção democrática, quando a gente percebe que nós tivemos uma parte dos brasileiros, uma parte importante, percebendo que a sua ascensão social é derivada de algumas políticas públicas que deram certo. Existe também um processo, né, de ressentimento quanto a uma elite que vai precisar lidar com um grau mais ampliado de competição social, de um arranjo minimamente voltado para a mobilidade social. Agora, o mais assustador quanto a isso é a percepção que a gente tem um sentimento de república, de que um lado, né, ganha e o outro perde, ou seja, não tem uma lógica de ganha-ganha nessa ideia do bem comum, né, de você vivenciar um pacto, uma conciliação de classes ou de grupos em torno, né, das instituições políticas. E, do ponto de vista eleitoral, né, Renato, há uma dissociação efetiva, né? Você tem ali, claramente, a perspectiva de que há uma liderança principal e nacional de um lado, outra do outro, né? E uma faixa menor do eleitorado ficando numa espécie de tiroteio ali, tentando sobreviver dentro de uma lógica que é muito pragmática. A gente viu isso muito nas eleições. Várias análises mostravam que parecia que a eleição não estava acontecendo, né? Ainda mais agora, nesse mundo digital, que está tudo via live, stories, né? Postagens. A eleição não está acontecendo, de fato, novamente. Há uma população que está trabalhando, que está ralando, que está construindo sua vida privada ali, construindo sua vida através do trabalho, das relações, né, socioafetivas, e que vai lá na frente dizer: eita, tem eleição. E aí, na reta final dos últimos 15 dias, para pensar. Inclusive, tem um dado sobre isso. A gente chegou com várias pesquisas de opinião lançadas na sexta e no sábado, com um grau enorme de indecisão quanto ao voto para deputado e também para senador. Então, isso mostra que a gente ainda tem uma dificuldade de conseguir lidar com uma parte da população, que não é pequena, que de fato está fora dessa polarização. Ela não está tão tomada pela polarização. No entanto,
0: o legislativo não é tão popular.
2: Não é tão popular, mas que ela vai se posicionar. Talvez o que a gente perceba hoje, do ponto de vista mais analítico, é que esse eleitorado que estava falando que ia votar branco e nulo nas pesquisas, e aqueles que estavam de fato indecisos, foram tomando posição na reta final. E, obviamente, que nós temos uma dissociação da esquerda quanto a ofertar um programa de governo de classe média. Não sei se vocês repararam que no início da campanha parecia que a coordenação do presidente Lula entendia que a pauta da soberania ganharia maior relevância e seria a grande pauta plebiscitária. Fazendo aqui uma breve analogia, como se fosse a pauta da segurança para Semineto aqui na Bahia. E dentro do caminhar ali das trekkings, das pesquisas internas e da percepção do debate mais prático, a eleição foi levada para a discussão do preço dos alimentos e a segurança pública, que inclusive até dialoga com o padrão dos incumbentes pelo mundo afora, e é muito parecido com o que do que Biden enfrentou lá nos Estados Unidos, né? A queda de Biden para Trump está muito associada à dificuldade dele conseguir dar resposta à inflação no preço dos alimentos e também à pauta da segurança e, dentre outras ali, a pobreza, talvez aparecendo com mais força. Então, de alguma forma, existe uma lógica nesse voto, né? Existe uma lógica mais clara. Então, não é só o ressentimento. Talvez, né, para concluir, seja também a nossa incapacidade de perceber que os dois principais candidatos, sobretudo o presidente Lula, não conseguiu efetivamente defender o seu governo, porque tem aí a questão de ser um incumbente, e ao mesmo tempo apresentar um programa mais fácil ou de maior impacto social e político para a classe média que tem acesso ao desejo de ter um automóvel, viajar, né, de consumir, de ter acesso à cultura, a vários elementos simbólicos que o inclui fora da pobreza, né, que o coloca fora dessa condição de pobreza. Então, talvez tenha faltado ao presidente Lula apresentar um projeto mais simples, entre aspas, né, em termos de comunicação para o eleitor de classe média, ou seja, um programa mais social-democrata, e ao mesmo tempo dali conversar com esse segmento. O ressentimento da classe média, Renato, talvez seja oriunda também, né? A grande questão seja oriunda da perspectiva que eu vejo de Lula não ter conseguido devidamente apresentar o grande saldo do seu governo. Reparem que não tem jeito, aquele candidato que está numa situação de reeleição precisa apresentar um saldo quanto aos 4 anos. O que é que eu fiz em 4 anos e vou fazer mais? E eu percebi que, olhando para algumas falas, algumas análises, alguns colegas que trabalham também com pesquisa qualitativa, né? algumas figuras da ciência política que estão mais próximas de algumas campanhas, que havia ali uma grande dificuldade de se perceber qual foi esse saldo do governo Lula, né? O que é mesmo, né? O que é que tem nesse governo? Então, claro, a gente sabe ao estudar que tem programas, que tem ações, né? Que o governo não ficou parado, mas de fato se criou uma dificuldade de se entender esse saldo quanto à mudança de vida. E se a gente reparar hoje no mundo, vários incumbentes estão passando pela mesma situação. Então, acho que o Thiago tocou nesse ponto, né? Não é somente talvez uma crise ou um processo mais localizado no Brasil. Tem fatores que são particulares à nossa conjuntura, mas há também talvez um processo mais amplo de como essas classes médias entendem efetivamente a sua inserção social, política e econômica.
3: Então, acho que essa questão do ressentimento é internacional, mas tem uma leitura diferente, né? Porque tanto nos Estados Unidos como na Europa, você tem países cujo predomínio aí tá sendo erodido e tem uma crise de emprego, né? Tem realmente a classe média, ela tá em decadência financeira. Então, ressentimento costuma estar associado a uma perda de status, de lugar, né? Não sei se o Brasil passa por um processo desse jeito, né? Esse ressentimento, eu acho que tem a ver também com uma organização social, uma estratificação absurda, uma convivência com uma desigualdade social impensável que tem no Brasil, e aí qualquer alteração é um problema, né? É um grande problema. Então, eu acho que tem essa pequena diferença, mas isso acaba tendo relação com o crescimento da extrema-direita, que eles aproveitam mesmo dessa ideia da perdi um lugar. Claro que a gente tem pessoas no Brasil de classe média que perderam poder de compra, enfim. Mas não só, eu acho que tem uma questão de elites brasileiras que tem uma dificuldade gigantesca de ir para a universidade pública, porque hoje você tem estudantes cotistas e, enfim, uma série de outras questões. É uma característica bem nossa mesmo. Agora, eu acho também que o PT teve dificuldade de lidar com classe média, com certeza, né? Teve esse grave problema. Mas eu acho que o ressentimento não é só da classe média, tem outros setores aí.
1: Já que você falou na classe média, eu lembro do professor Wilson Gomes, professor de comunicação e política, que ele costuma apontar isso que ele identifica como um problema, a maneira como a esquerda, ele não fala no PT especificamente, mas na esquerda, como ela lida com a questão da classe média. E questiona, se eu faço justiça aqui ao raciocínio do professor, esse jeito meio dedo na cara de apontar certas coisas, atribuir certos particulares negativos para a classe média, até com determinados termos, como, por exemplo, uma espécie de elite equivocada, elite do atraso, coisa do tipo, mas não só a classe média, mas até mesmo para camadas mais desfavorecidas, como, por exemplo, o pobre de direita, né? E que ele vai dizendo que isso é uma coisa que não ajuda, né, a melhorar essa relação, né? Já que o Cláudio falou aqui, ele citou os brancos e nulos, pelo que eu estou vendo aqui, aumentou. Eu estou pegando aqui os números do primeiro turno da eleição geral de 2022, quando Lula disputava com Jair Bolsonaro. Na ocasião, foram 1,59% de votos brancos, isso em 2022. Pois é, de 1,59% a gente foi para 1,84%. Isso com 98,95% das urnas, quer dizer, ainda pode ser um número um pouco maior. Mas então tivemos um aumento, chegando a brancos em 1,84%. Votos nulos eram 2,82% em 2022, e de 2,82% passou para 2,93% de votos nulos. Vocês acreditam que esse talvez seja um contingente principal que o Lula vai ter que focar? É possível imaginar que esse eleitor que se absteve ou não votou, enfim, é possível dizer que esse é o eleitor que ele tem que se atentar, ou não? Ele forçosamente terá que olhar para o eleitorado que votou no Bolsonaro também.
2: Boa questão.
3: Eu acredito que é o menos difícil, né? Porque quem votou no Bolsonaro, para você virar voto, vai ficar um pouco mais complicado.
1: Em questão de poucas semanas.
3: Exatamente, porque se foi, teve um movimento interno bastante significativo para ir lá e apertar no Bolsonaro, né? A tecla dele. Então, menos complicado ir nos brancos e nulos, né?
2: Eu vejo que talvez, do ponto de vista estratégico, vai precisar olhar para os eleitores facultativos, né? Os mais jovens, os idosos. Mas, sobretudo, talvez tenha uma estratégia de fazer uma campanha para a classe média. Talvez agora, no segundo turno, o presidente Lula tenha que, primeiro, né, ir a debate. Me parece que quando ele nega a ida para o debate da Globo, já foi preparando ali mais tempo, mais estratégia para estar presente diretamente em pé de igualdade com Flávio Bolsonaro. Então, penso que teremos debate na Band, né, debate da Globo. Imagino que se mude a estratégia quanto a essa exposição e tenha que dialogar diretamente com esse eleitorado mais considerado independente, porque talvez ele tenha sido o fiel da balança, né, de dar exatamente 5 a 7 pontos percentuais suficientes ali para fazer o cenário invertido, né? Porque as pesquisas talvez dessem Lula com 2% de vantagem, eu estou aqui já praticamente 100% de totalização das urnas, né? A gente tem Flávio com 47,20% e temos Lula com 44,96%, exatamente 2 pontos que ele conseguiu virar. Claro que, do ponto de vista estatístico, né, alguém vai nos ouvir e pensar, claro, é a margem de erro, né? A famosa e famigerada margem de erro, verdade. No entanto, eu penso que esse contingente está nesse eleitorado de classe média, em um eleitorado evangélico, há também a perspectiva religiosa que a gente não pode perder de vista, e talvez fazer um programa mais desculpa, mais social-democrata, né? Um programa mais voltado a apresentar propostas que possam gerar um impacto mais efetivo na sociedade, saindo de propostas mais distantes, né? Como soberania, a pauta da defesa da democracia, que é universal, que é inestimável, mas, né, é de fato para um determinado público, né? A discussão tem que ser talvez ainda girando em torno da economia e de determinadas ações que sejam mais importantes. E além disso, a política, né? Talvez Lula precise nomear quem será seu ministro da Fazenda, vai precisar talvez falar quem será o seu ministro da Segurança Pública, vai precisar de determinados governadores, vai ter que sentar com o PSD, né? Vai ser fundamental, né, conversar com Gilberto Kassab e expor ali um projeto de governabilidade e com outras lideranças. Então é um trabalho árduo, praticamente do zero, para que não pense que tudo vai se resolver no âmbito da economia ou mesmo, né, ali do marketing político e dessa exposição mais direta na seara da comunicação. Vai ser uma eleição dura, né, mas equilibrada. Seria talvez um cenário ainda mais complicado se Flávio se mantivesse numa margem de próxima de 48% a 49%. Então, de fato, é um cenário muito difícil. Mas pensando em padrão, né, Inês? Uhum. Quando você tem um primeiro colocado que passa acima dos 40%, né, e, sobretudo, próximo dos 50%, obviamente que ele entra como favorito em uma eleição de segundo turno. Então, nesse momento, o jogo se inverte. Flávio Bolsonaro é o favorito a vencer as eleições deste ano.
0: Eu concordo, só não vou comentar outro tema, mas só para, se você olhar comparando com o que aconteceu nos Estados Unidos, o Trump foi o primeiro presidente americano a não conseguir se reeleger, né? Pelo menos dos últimos anos, e houve o problema da pandemia com ele. Aí Bolsonaro aconteceu a mesma coisa, ele foi o primeiro desde o instituto da reeleição a não se reeleger. Foi uma administração ruim da pandemia. Veio Biden no lugar de Trump, como o representativo democrata, e fez um governo, como você bem destacou, com problemas de inflacionários, que não conseguiu, como você bem disse, mostrar qual foi a obra dele. Lula chega sem conseguir mostrar qual foi a obra e vai para o segundo turno tendo a máquina, sendo o presidente, mas abaixo do cara que é concorrente e que vem como um preposto do pai. É um substituto do pai. Então, é um cenário parecido que parece indicar que, de fato, o Flávio Bolsonaro tem mais vantagem se você tomar Brasil e Estados Unidos como duas realidades que não são iguais, evidentemente, mas têm suas semelhanças, né? Países de dimensão continental, multiétnicos, multireligiosos e que enfrentam agudamente a questão da extrema-direita como parte do seu cenário político dos últimos anos. Eu acho que dá para fazer essa leitura um pouco preditiva. Agora também, Renato, convida a gente para falar de coisas aqui que sempre tem um tom de predição. E você sabe que na Divina Comédia do poeta Dante, no oitavo círculo, aqueles que fazem predição aparecem com a corda no pescoço e a cabeça voltada para trás, como para mostrar que não, vocês não conheceram muito bem o passado para falar sobre o futuro. Então é sempre arriscado a gente fazer essas ponderações futurísticas, né?
1: Tá bom, vou guardar minha bola de cristal. Tudo bem.
2: E tem uma questão da política, né? Que é virar voto, que é pegar o mapa eleitoral do Brasil e perceber, Flávio Bolsonaro fará isso para tentar reter seus votos e aumentar mais 3%, né? Sobretudo 3% oriundos dos candidatos derrotados, né? Ali ele tem, obviamente, uma tendência de ter o apoio de Caiado, né? O próprio Augusto Cury, do Zema. Zema foi destruído, né? Foi ali, praticamente, se a gente pegar aqui, ó.
1: Perdeu para Renan Santos?
2: Eu estava em Alagoas agora, aqui, olhando outro cenário, mas penso que ele estava próximo de 0,30, né? Então, comparando com as pesquisas de intenção de voto, ele praticamente ali perdeu.
1: E 0,27.
2: Aí, caiu. Então, isso já indica que em Minas o voto útil foi essa. Então, assim, abrindo para esse mapa, talvez a grande disputa que nós teremos em torno da eleição do segundo turno seja os quatro maiores colégios eleitorais: São Paulo, Rio, Minas e a Bahia. Por que a Bahia? Lula teve no segundo turno 72%, não é isso? Na Bahia, na eleição passada. Agora a gente 60. Teve aqui 65, mais ou menos, né? Até fechar as urnas estava nessa casa de 65. Então, ou seja, a Bahia tem 7 pontos percentuais ainda que pode, né, levar a um diálogo efetivo de virar voto a favor de Lula. Então, é essa matemática que vai incluir, de fato, as eleições, mas é, para mim, inevitável que o governo dê uma guinada social-democrata ao lado do presidente Lula em apresentar um outro programa de governo, que consiga apresentar os ministérios, que consiga dialogar com aqueles candidatos que foram derrotados, mas tiveram muitos votos, né, nos estados. Então, de fato, é para mim um cenário muito desafiador e que a gente já mantinha uma preocupação muito grande, né? Na ciência política, né, Inês? Tem ali uma máxima que, quando você tem um cenário de queda de avaliação de governo e aprovação, fica muito difícil reverter uma margem de intenção de votos muito maior, né? Então, esse descolamento é quase impossível, é fora do padrão. Então, talvez o que tenha os dois indicadores que demonstram a fragilidade do presidente Lula no primeiro turno tenha sido exatamente uma aprovação menor do seu governo, aliado a uma avaliação negativa. Então, são dois desafios gigantescos que com certeza já incendiarão o país a partir de amanhã quanto à disputa de segundo turno.
1: Falando em disputas de segundo turno, está matematicamente definido que será o caso no Amazonas, onde Omar Aziz, do PSD, vai para a disputa com professora Maria do Carmo. Omar Aziz, do PSD, Maria do Carmo, do PL. Omar teve 40,37% dos votos contra 24,73% de professora Maria do Carmo. A gente pega também o resultado, não sei se eu já tinha falado, mas no Ceará está definido em primeiro turno. É o Mano derrotou Ciro Gomes. É o Mano com 52,95%. Ciro Gomes, que já tinha sido governador, inclusive, né? Estava voltando política, foi candidato à presidência, enfim, 46,46%. Se não me perdi nas contas, o PT, então, com três governos no Nordeste, porque isso. Temos também o Piauí, que foi o Rafael Fonteles. Então, três governos no Nordeste que estão com o PT, o que eu acho que também ajuda a dar uma dimensão da centralidade que o Nordeste vai ocupar para a agenda de campanha do presidente Lula nesse segundo turno, né?
2: Sim. E vale destacar, a gente tem também a derrota de João Santana, né, Renato? Que estava exatamente coordenando duas campanhas, a de Assemi Neto e a de Ciro. Né? Então também é um dado aí interessante.
0: Em 2022 ele já tinha perdido. Né?
2: Já tinha perdido com Ciro novamente.
1: Eu vou só interromper rapidinho, porque eu queria agradecer a professora Inês Caetano, que esteve aqui com a gente falando, né, participando desse debate, mas pelo horário ela vai ter que nos deixar. Muito obrigado. Esperamos a senhora nas próximas oportunidades, até porque já vem uma próxima aí bem perto.
3: Né? Obrigada, eu que agradeço. Boa noite a todos e tenhamos aí um segundo turno pacífico e interessante. Obrigada.
1: Obrigado. Perdão, eu interrompi vocês. Estamos falando justamente sobre a situação de Ciro, né?
0: Sim, do João Santana.
2: Né? Do João Santana. Mas eu concordo, viu, Renato, que de fato a gente terá um segundo turno no qual o Nordeste vai se colocar novamente como talvez o principal locus, né, de trabalho, de coordenação eleitoral, de estratégia por parte do PT. Ou seja, é possível, talvez, quando a gente parar para analisar, entre hoje e amanhã, e perceber que talvez o presidente Lula pode crescer a sua votação na região Nordeste. E com esse cálculo seja possível equilibrar a disputa, né, em nível nacional. Mas eu entendo que é uma nova eleição, né, de fato. Nesse momento, algumas questões ficam para trás, né? Uma eleição mais direta. E eu vejo um cenário de mudança efetiva que precisará ser construída nas duas campanhas. Talvez até o próprio Flávio Bolsonaro, a sua campanha, vai precisar.
1: Vou precisar interromper você, Cláudio. Desculpa, vou ter que interromper você, porque Rafael Lopes está nesse momento acompanhando a Assemi Neto. Vamos colocar.
4: Dessa semana anunciar a nossa posição em relação à eleição presidencial do segundo turno e que caminho nós vamos seguir nessa campanha eleitoral.
5: Você aceitaria ser ministro, Neto? Vamos lá.
6: Ok, então. Tivemos aí o pronunciamento.
1: Tivemos um problema, só conseguimos pegar uma parte aqui, né, da fala do Assemi Neto, mas foi ele já concedendo, né, a derrota para o candidato Jerônimo Rodrigues do PT. Perdão, Cláudio, interrompi a você.
2: Não, é isso. São novas estratégias, né, que serão tomadas. Claramente, uma eleição. A fala, né, de Assemi Neto, acho que já demonstra, talvez, essa última parte, né, Renato, que ele talvez se refira a necessidade de um posicionamento quanto à eleição presidencial. E obviamente que na Bahia a gente já viu aqui que Flávio Bolsonaro atingiu algo próximo a 28%. Uhum. Então, novamente, é uma disputa que a entrada dele no palanque pode gerar, obviamente, ali alguns ganhos que a coordenação de campanha, né, de Flávio Bolsonaro calculará, né, como é que fica essa disputa na Bahia, até para conseguir ali talvez aumentar mais um pouco essa performance de primeiro turno. Então isso vai ser estado a estado, né? Eu imagino que o Nordeste talvez seja o grande centro da estratégia da coordenação de campanha do presidente Lula, ao lado dos grandes colégios eleitorais. Não tem como pensar num avanço que não perpasse pela presença e pelas estratégias nesses, né, quatro maiores colégios eleitorais.
1: Bom, eu vou pedir... Perdão, Thiago.
0: Isso.
1: Eu vou pedir só um rápido intervalo, a gente volta já.
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1: Estamos chegando já ao final do nosso programa especial com a apuração das eleições. E eu queria fazer uma última pergunta para Thiago Medeiros e para o Cláudio André, que são os sobreviventes desse programa, os últimos sobreviventes do nosso programa. O tempo já urge, né? 9:31. A gente estava aqui com o Paulo Fábio e ele falava sobre os desafios de reorganização que essa eleição representa para o campo da oposição aqui na Bahia, né? Notadamente ACM Neto. Eu queria trazer isso para o campo nacional, considerando aquela pergunta que você já deve ter ouvido 30 mil vezes: o que será o pós-lulismo? Seja num cenário do Lula fazendo das tripas coração vencer o segundo turno, sendo não mais o favorito, seja ele sendo derrotado pela primeira vez em quantos anos, né? Desde que ele se tornou presidente, Lula foi imbatível, né? Como é que vocês respondem essa pergunta? O que seria um cenário de pós-lulismo?
2: Você começa.
3: Olha, Renato, eu vejo que temos aí dois desafios, né? Há um fenômeno de alinhamento eleitoral muito forte, né? De liderança política do presidente Lula com uma parte importante do país, né? A gente está falando aqui de praticamente metade do país que hoje consegue, né, imaginar sua posição, seu voto sendo liderado pelo PT e pelo presidente Lula. Eu vejo que existe uma construção em aberto que é algo legítimo e praticamente padronizado nos partidos. É muito difícil que grandes lideranças já tenham lá um estoque de sucessores, né? Bora relembrar aqui a construção de sucessão de Fernando Henrique Cardoso. Uhum. Aí ele, em 2002, saca José Serra, 2006 Alckmin. Mudou para Alckmin, 2010 volta Serra, 2014 Aécio, né? E 2018 ali com Alckmin novamente, né? Em 2018. E depois Dória tentou, né, ser candidato e não conseguiu. Então, repare, é muito difícil, né, o partido construir uma liderança nacional. É algo que, na minha visão, é um desafio para além do PT. Então, a primeira questão que a gente deve analisar é se esse ciclo de encerramento da carreira política do presidente se dará agora ou em 2030. Eu penso que são duas variáveis que mudam completamente como será a sucessão do pós-lulismo. No entanto, o PT tem lideranças construídas, né, que estão sendo maturadas e que conseguem ter uma expressão regional ou quase nacional, que podem assumir efetivamente uma tarefa eleitoral, mas não dá para a gente não deixar de pensar que talvez a solução venha de outros partidos, né, de outras figuras. Hoje, por exemplo, a gente teve a derrota de João Campos. Se falava muito durante um tempo no campo da esquerda que João poderia ser exatamente essa figura mais jovem, que seria preparado, né, como governador de Pernambuco, e ele perdeu por uma margem até um pouco maior do que as pesquisas, né, apontavam, mostrando que a eleição é um jogo, né? Você tem ali uma disputa efetiva, e o caso lá de Pernambuco se assemelha ao da Bahia, né? A Raquel Lira vem de uma imagem, de uma trajetória de carreira do interior, do agreste pernambucano, de Caruaru, e novamente mostrando essa força do interior, né, como um elemento importante. Mas olhando para o cenário nacional, é um processo difícil, complexo, que vários partidos não conseguem fazer de maneira tão rápida. Às vezes vai precisar de fato maturar a partir do cenário eleitoral. Quanto à Bahia, é muito importante perceber que o nosso estado, ele tem uma relação muito próxima com o lulismo. Eu tenho chamado isso, né, Thiago, de um lulismo baiano, né? Como você foi ali trazendo o presidente Lula como um atalho de representação política quanto à dimensão estadual, né? Então, a ascensão do presidente Lula coincide com a ascensão, né, de governadores lulistas na Bahia, e depende do cenário nacional, né? Se Flávio Bolsonaro se tornar presidente, a ACM Neto tem uma via muito clara de pilotar a oposição na Bahia dentro desse cenário nacional. com ministérios, com cargos importantes. Na Bahia pode ser exatamente, né, uma expressão. Ou até mesmo pode haver a escolha de que João Roma será o novo líder da oposição. Uhum. E isso pode colocar Semineto num campo secundário. Talvez a saída seja realmente voltar a ser, né, prefeito de Salvador. Então, esse é um cenário que a gente deve observar. E se o presidente Lula, né, vencer esse desafio do segundo turno, de fato, né, a oposição na Bahia ela fica deslocada completamente do poder mais uma vez e tende a ter muita dificuldade de conseguir sustentar. É muito importante analisar que as carreiras políticas se movem a partir de interesses, a partir dali de um processo no qual há novas lideranças que querem assumir espaços, né, de maior protagonismo. Então, não, talvez esse resultado de hoje não dê a Semineto mais esse lugar cativo de liderar a oposição na Bahia. E obviamente que uma eleição de Flávio Bolsonaro pode significar ele perder esse lugar, até pela expressão. É importante perceber que a votação dele agora, se não me falha a memória, foi menor do que a de 2022. Ou seja, o governador Jerônimo Rodrigues avança eleitoralmente. Então, é um cenário realmente de perda significativa, e que isso pode promover uma grande reconfiguração dessa oposição na Bahia. Mas eu vejo que depende muito do cenário nacional. As peças se movem dessa forma. A candidatura de João Roma em 2022 esteve muito atrelada ao lugar que ele ocupou na esplanada dos ministérios, sendo ministro de Bolsonaro, né? Então, eu penso que é o cenário nacional que vai modular como será o futuro da política baiana. Paulo Fábio deixou aquele foguete, como ele mesmo falou, né? Meu mestre pontuou aquilo, mas eu vejo o seguinte, de fato, o cenário na Bahia de uma derrota de Lula e uma ascensão de Flávio pode ser próxima do que a gente viveu em 2018, quando o governador era Rui Costa e Bolsonaro vence a eleição, né? E o PT consegue seguir no poder. Então, talvez haja...
4: Antagonizando, inclusive.
3: Antagonizando ali, estabelecendo, claro, que diferenças, partindo para o embate. Então, talvez a gente possa também vislumbrar um cenário parecido. Claro que não com os mesmos efeitos, né? Mas é importante destacar que eu entendo que a gente vai precisar esperar o cenário nacional para conseguir entender. E, claro, que tem uma janela em torno do pós-lulismo que pode ser dada a partir, né, de novembro de 2026 ou postergada para 2030.
5: Sim. A pergunta é sobre pós-lulismo, né? Eu acho também que é uma previsão aí, né? Mas eu imagino que quem vai mais sofrer com isso é o próprio PT. Porque o PT não é um partido qualquer, é o maior partido que o país já teve. É mais consolidado, tem capilaridade, tem uma história longa de décadas. É multi-ideológico em sua base, sua formação. E Lula não é um líder qualquer, é o maior líder que a redemocratização construiu. E ombreia aí figuras como Vargas, como Kubitschek e tal, é uma figura grande. Então, o que acontece quando esse partido, que não é qualquer partido, perde a sua figura de centro? A minha impressão é que há algo similar ao que aconteceu no Islã quando Maomé morre. Quer dizer, como é que vai se reorganizar? Vai ter alguma figura que vai centralizar? Não teve. Então a tendência é haver um racha. Eu suporia que o PT não seria mais um partido com a mesma coesão que contém agora, e tenderia a haver uma debandada por um lado, uma reconfiguração por outro, talvez novos partidos sendo criados, mas a ideia de que uma esquerda pós-lulista pode chegar a ascender, eu acho que é uma ideia que deve voltar à cabeça do imaginário de quem acompanha a política, porque quem impede de fato de uma esquerda efetiva surgir é a figura de Lula, que não é qualquer figura, é uma árvore muito frondosa, ninguém nasce perto dele, ele é muito grande. Então eu acho que a tendência agora é finalmente há uma oportunidade de surgir gente da esquerda, quadros novos. Por esse motivo, não devemos olhar necessariamente com pessimismo aquelas pessoas que são de esquerda, porque a saída de Lula pode representar uma renovação do que é necessária, né? E que não vislumbrávamos até então, porque tudo era a partir da grande figura que é Lula. Então, é isso.
4: Muito bem, a gente pode ouvir aqui a fala do ACM Neto, candidato do União Brasil, que saiu derrotado nesse primeiro turno, para Jerônimo Rodrigues. Ele falou à imprensa, né, a respeito, e a gente vai pegar já aqui a fala dele comentando, né, concedendo a derrota, imagino, né, e fazendo um balanço do que foi essa eleição, que impõe desafios profundos para o campo da oposição, como bem pontuou aqui o professor Paulo Fábio. Vamos ouvir a Semi Neto.
6: Bom, gente, primeiro, boa noite a todos. Queria agradecer a presença de vocês, ao lado aqui de amigos, como o prefeito Bruno, a prefeita Débora, o nosso candidato ao Senado, João Roma, nosso deputado eleito, Elinaldo, Tiago, Luciano, a vice-prefeita Ana Paula, Nelson, Tinoco, minha família, enfim, Lívia, Guga, todos. Eu queria agradecer primeiro aos baianos pela expressiva votação que nós tivemos, pela campanha linda que aconteceu esse ano. O resultado, eu acho que reflete uma campanha de baixo nível feita no final dessa eleição pelo atual governador, que foi para a baixaria, foi para os ataques pessoais, para as mentiras, e tudo isso vai ser restabelecido, porque nós vamos mudar o Brasil. E primeiro nós vamos mudar o Brasil, para certamente depois mudar a Bahia. Vamos seguir na luta, confiantes, com todo entusiasmo, determinação. Minha gratidão aos prefeitos, aos ex-prefeitos, vice-prefeitos, vereadores, candidatos a deputado, todos que nos apoiaram. Minha gratidão a cada baiana e a cada baiano que votou conosco nesse domingo. Continuamos na luta, não vamos parar um minuto. Eu vou a Brasília amanhã à noite, na terça-feira estarei lá, reunido com meu partido, para decidir o nosso posicionamento no segundo turno da eleição presidencial, mas já antecipo que temos a convicção de que para mudar a Bahia vai ser preciso primeiro mudar o Brasil. Boa noite, muito obrigado a todos.
3: Cado dado, né?
4: Caiado no retrovisor. O momento agora é outro, né, Cláudio?
3: Não, já deu a senha que, desculpa, ele deve aderir, né, a um Flávio. Apoio formal a Flávio Bolsonaro. Penso que ele já deixa esse recado, como inclusive o capital político de se integrar, né, à campanha para buscar ampliar a votação de Flávio no segundo turno. Penso que esse é o principal ativo que talvez ele ofereça à União Brasil e no diálogo com o PL.
5: Eu concordo. Mais de 40% aqui na Bahia, coisa que Flávio jamais teria, né? Quer dizer, a figura de Jacen Neto pode ser um capital político relevante para ele, e ele deve estar vislumbrando isso. Se ele não está, Valdemar está vendo.
4: Bom, eu queria muito ficar mais tempo com o Tiago e com o Cláudio, mas eles não toparam ficar aqui até amanhã conversando sobre os desdobramentos dessa eleição. Mas eu quero agradecer muito a Cláudio André de Souza e a Tiago Medeiros, que participaram, abrilhantaram aqui essa conversa da gente para entender um pouco desse turbulento processo eleitoral. Muito obrigado, Cláudio. Muito obrigado, Tiago. Até uma próxima vez. E dizer que a gente vai encerrar por hora os nossos trabalhos aqui envolvendo, né, as eleições, porque a gente ainda gostaria de levar, né? Assim como levamos a fala do ACM Neto, estamos aqui na expectativa de levar para o ouvinte também a fala, o balanço, né, do candidato agora eleito, reeleito, Jerônimo Rodrigues do PT. A gente vai com a nossa programação musical, e assim que a gente tiver novidades, a gente volta aqui na 107.5, tá bom? Muito obrigado a você, ouvinte, que ficou aqui na sintonia, na companhia. Lembrando que amanhã, no Giro da Manhã, a partir das 6:30 da manhã, o Giro da Manhã com Lise Lobo e Bruna Ferraz vai trazer também, naturalmente, os desdobramentos da eleição, e a gente espera contar com a sua sempre luxuosa participação e sintonia, tá bom? Uma boa noite e até amanhã, 9:45.
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4: Muito boa noite para você que sintoniza com a gente, 107.5, a Rádio Educadora FM, Rádio Pública da Bahia. Eu sou Luciana Lucena, a gente vai com a Sonosfera, que agora traz The Clash, London Calling. Fica com a gente.

0: Aqui na Educadora FM, você acompanhou Os Baobás com Pintada de Preto e The Clash com London Calling. 9h53, a gente vai no intervalo bem rapidinho, eu volto já com mais Sonosfera.
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2: Muito bem, Educadora FM, trazendo para você os desdobramentos da eleição e a gente vai agora direto com a repórter Thaís Seixas, que está no Rio Vermelho, onde haverá uma fala do reeleito candidato governador Jerônimo Rodrigues. Ou melhor, em Undina.
3: Oi, Renato. Isso, Renato, eu tô aqui agora no Palácio de Undina, aqui dentro, né? E Jerônimo Rodrigues acabou de chegar aqui para falar com a imprensa. Vamos ouvir aqui as primeiras palavras dele como governador reeleito da Bahia.
4: Viemos aqui para uma coletiva.
5: Fazer um breve balanço
4: do que aconteceu nesses últimos dias de pré-campanha e de campanha. Nada mudou, porque o que nós fizemos desde Jacques Wagner, que ele está muito emocionado, se emocionou bastante aqui, e por isso que ele não está aqui com a gente, mas ele também falará. Então está aqui, além de o senador Talencar, tem os presidentes de partidos que estão aqui. Quero fazer esse agradecimento, porque desde o 2006, quando nós ganhamos as eleições com Jacques Wagner, que a forma respeitosa de fazer política, ela permanece. A gente pode até amadurecer, melhorar, mas a gente não retroage. Nós temos um estilo, nós temos um DNA de fazer política, que é a mesma do presidente Lula. Falei com ele mais cedo, durante a apuração, e nós estamos aqui primeiro para agradecer. A primeira palavra é de gratidão a todos e todas que se envolveram nesse projeto. Não é um projeto particular, não é um projeto de Jerônimo, não tem CPF aqui. E começo pelos partidos políticos, 8 partidos políticos que desde o início depositaram confiança, cada presidente, cada presidenta fazendo o seu papel de responsabilidade com o projeto que nós temos. E aí todos os partidos deram o seu quinhão, a sua contribuição. Quem tem mais, quem tem menos, dá menos, dá o que pode fazer. Eu quero fazer esse agradecimento aos partidos políticos, aos mandatos de deputados federais, estaduais, que durante o período de candidatura se colocaram como tal, seja no Congresso Federal, seja na Assembleia Legislativa, e aos prefeitos. Quero aqui reconhecer mais uma vez, o lugar da política acontece na política, não pode ser fora dela. E a prefeitura, representada pelos prefeitos e prefeitas, pelos ex-prefeitos, os vereadores e os ex-vereadores, é o âmbito da política, não pode negar. Quem nega o papel de prefeitos, prefeitas e ex, está equivocado na política. E nós acreditamos, porque nós entendemos que nós fazemos a política verdadeira. E nós vamos continuar acreditando e depositando a fé nossa para construir a política lá na base. Então, com prefeitos, com ex, a banda A, a banda B, a banda C. O vereador é o que está lá na ponta. Então, nós não podemos abrir mão disso. Quero agradecer ainda aos movimentos sociais, a cada um que deu conta disso. Nós acreditamos em prefeitos e prefeitas e ex, mas também nós temos o DNA dos movimentos sociais, cada um em cada canto. Quero agradecer a vocês da imprensa que durante todo o período acompanharam os candidatos, os pré-candidatos, e quero ainda agradecer aqui de forma muito especial ao presidente Lula pela forma, primeiro, cordial que ele é. Nunca faltou ao Lula o reconhecimento de quem faz a boa política. E nós da Bahia temos um lugar especial no coração dele, e ele também sabe que tem um lugar guardado no coração do povo baiano. Agradecer a minha chapa majoritária, ao meu lado aqui, o meu vice-governador Geraldo Júnior, aos meus dois senadores que eu me comprometi com Lula que os entregaria na noite de hoje. A Bahia está entregando mais dois bons senadores ao Senado brasileiro. Já temos um, com a história do Otto, com a responsabilidade do Otto e com a palavra do Otto. E agora a Bahia está entregando mais dois. Todo mundo conhece o perfil, o currículo, a história dos dois novos senadores da República. De palavra, que não desbota. Rui Costa tem uma trajetória importante na política brasileira e baiana, assim como Jacques Wagner, que nós aqui, eu faço uma homenagem especial ao senador Jacques Wagner. É o interlocutor nosso primeiro, foi o, na história bíblica, o São Pedro, que abriu as portas, que mediou todo o processo. E, além disso, eu quero agradecer.

aqui é o time de Lula, o time de Gera, como a gente fala, é um time que entregou, nós entregamos a nossa vida, nosso suor, nossa alma. Nós fazemos política assim. Nós fazemos as coisas com dando valor a cada entrega nossa. A cada hospital, a cada policlínica, a cada UBS, a cada ambulância, a cada viatura que nós fazemos. E, portanto, esses dois senadores estão entregues ao Senado brasileiro e eu tenho muita e plena confiança. Sobre o resultado das eleições no âmbito federal, eu quero aqui reafirmar o nosso compromisso. Nós não vamos faltar ao Brasil. A Bahia não vai faltar ao Brasil. Nunca faltou, nunca. Foi assim quando se fala que descobriu o Brasil. Nós já víamos o nosso povo aqui. Posso dar um outro exemplo na independência do Brasil. Foi a Bahia que estendeu a mão. Nas eleições de 22, ativa com as eleições para garantir o presidente Lula no local que está. Agora, novamente, para garantir o segundo turno das eleições nacionais, a Bahia novamente colocou os votos que nós entendemos que foram suficientes, junto com outros estados, para que a gente pudesse garantir o segundo turno. Falei pela manhã na coletiva com vocês. Não é uma eleição fácil a eleição nacional. Não foi uma eleição fácil. E nós sabemos disso. E nós sabemos o porquê disso. O Brasil está dividido. E nós enfrentamos ainda uma eleição onde os Estados Unidos tentou implantar alguma força aqui dentro. E mais uma vez, o segundo turno, com Lula ainda para o segundo turno, demonstrou que o Brasil não quer ser quintal de país nenhum. E não vai ser. A nossa soberania será respeitada. E nós vamos caminhar. Eu vesti a mesma camisa que nós fizemos a campanha, com o nome dos meus quatro companheiros que estão aqui, com a marca do Lula. Porque fora amanhã, que nós iremos para fazer algumas entrevistas, fazer algum tipo de rearrumação para o planejamento da transição nossa, que é um novo mandato, a transição. Se possível, amanhã, se não der amanhã, na terça, nós já estaremos nos municípios. Nós não vamos guardar um dia para voltar a correr a Bahia novamente. É obrigação nossa. É obrigação nossa porque esse aqui já governou 6 anos sem a parceria com o governo federal. E nós sabemos, nós já experimentamos isso. E o DNA de quem está concorrendo conosco é o mesmo do DNA que concorreu quando o Rui foi governador. Então nós não queremos passar por isso. E nós do Nordeste tornamos fazer o trabalho e o dever de casa da gente. Então nós vamos sentar, seja amanhã, para ver o que é que o Lula vai precisar da gente, nós vamos dar uma contribuição na coordenação nacional. O Lula vai precisar da gente, queremos só saber, é ele que vai coordenar, só saber que nós iremos trabalhar para ajudar a coordenação nacional. E aqui na Bahia, o dever de casa é nosso. Presidente, você pode cuidar do Brasil, porque da Bahia nós vamos continuar cuidando. Nós vamos garantir uma votação expressiva novamente. Quero chamar aqui os prefeitos, as prefeitas, os deputados, as deputadas, os movimentos, para a gente cair em campo a partir de amanhã. Nós vamos dar a trégua para que a gente possa celebrar essa noite a ida do presidente Lula para o segundo turno. Nós queríamos celebrar a vitória dele, mas é uma vitória para nós enfrentar o que nós enfrentamos e garantir que o Lula pudesse concorrer mais uma vez ao mandato de presidente da República. E quero mais. Quero dizer a vocês que sobre as pautas, eu tratarei com vocês, no momento adequado. Vou fazer um calendário para que a gente possa fazer uma transição, onde essa transição, o programa de governo que nós apresentamos à sociedade baiana, será destrinchado e será incorporado àqueles que a gente entende que deverá ser incorporado a partir do que nós vimos com o presidente Lula a nível nacional e o que a população pediu, demandou para que a gente pudesse fazer um programa de governo adequado a tudo aquilo que nós entendemos que é o melhor para a Bahia. Repito aqui, o projeto do VLT não foi projeto eleitoral. Nós vamos continuar trabalhando para entregar um VLT com todas as ações, não são ações, paralelas, não. São ações

0: são coadjuvantes. As ações do VLT, o VLT é uma coisa que está levando para o subúrbio ações parceiras de urbanização, de drenagem, de encostas. Tudo isso nós vamos continuar entregando e perseguindo o calendário que nós apresentamos como factível. Assim como o projeto da ponte, que eles tentaram todo o tempo negar. Eles negaram. O meu opositor com o prefeito de Salvador, que prometeu os 500 mil de votos aqui em Salvador para o candidato dele, e acabou naufragando. O naufrágio das eleições municipais de Salvador contra o meu opositor é prova que o povo está olhando como é que eles governam Salvador. Sem creche, sem saúde, sem atenção básica. Lixo espalhado diariamente pelas ruas. Se eles talvez tivessem dado conta do trabalho dele, se eles pudessem ouvir os conselhos da gente, de saúde, de CAPS, de atenção básica, de creche, possivelmente, não tenho dúvida que Salvador estaria muito melhor. A obra da ponte, portanto, vai continuar seguindo. Nós vamos perseguir o calendário de entrega da ponte. Nós vamos continuar perseguindo o tramo 4 do metrô chegando ao Campo Grande. Nós vamos continuar perseguindo as ações de entregas de escolas. Os hospitais que nós começamos, além dos 15, nós vamos continuar fazendo as entregas. O tema da segurança pública, eu tenho certeza que nós, ao final do nosso governo, nós estaremos em uma outra Bahia. Eu tenho certeza que a eleição do presidente Lula e com a criação do Ministério da Segurança Pública dará um conforto a nós, governadores, aos deputados, para que a gente possa garantir dentro do Congresso Federal orçamento para que a gente possa enfrentar o crime organizado, não como eles querem. Então, ainda essa semana, eu apresentarei para vocês um calendário da equipe de transição para que eu possa liderar o passo a passo do que nós vamos fazer dentro do programa de governo. Eu estou à disposição de vocês, eu não sei se é melhor o Rui dar logo uma, o Rui logo aqui.
1: Gente, boa noite a vocês. Quero aqui primeiro agradecer aqui a presença de vocês e a paciência que vocês tiveram, que a gente optou por falar depois de aparecer aquela tarjazinha assim, eleito, antes de poder falar com vocês. Mas eu quero aproveitar a audiência de vocês e, em nome de Wagner também, me dirigir ao povo baiano e agradecer de coração esse voto de confiança, e esse voto de credibilidade que nos dá para defender a Bahia no Senado da República, que é a Casa da Federação. E eu quero agradecer a todas as pais, mães de famílias, as crianças, os adolescentes que lotaram as ruas da Bahia. Muitas crianças, muitos jovens participaram, muitas famílias foram às ruas, milhares de famílias, idosos, pessoas com deficiência foram às ruas para manifestar um apoio à continuidade desse olhar afetuoso, carinhoso do governo do Estado com a Bahia, para manter esse protagonismo da Bahia no cenário nacional, e nos enche de orgulho, porque foi o único Estado do Brasil que elegeu dois senadores do PT. Elegeu, ao mesmo tempo, o governador do PT, o que mostra o respaldo da população. E eu quero, Jerônimo citou, mas eu quero me dirigir diretamente ao povo de Salvador, agradecer muito a confiança do povo de Salvador, do carinho que o povo nos deu. Quero reforçar aqui que é importante o papel das lideranças, dos prefeitos, ex-prefeitos, vereadores, vice-prefeitos, que é quem garante a capilaridade de chegar às políticas públicas da ponta. E eu quero reafirmar que a independência do Brasil se consolidou na Bahia, no dia 2 de julho. E a Bahia participará de forma muito decisiva, não só o seu povo, o nosso Estado, mas todas as nossas lideranças. Nós nos colocaremos à disposição do presidente Lula, não só para atuar e militar nos próximos dias dentro da Bahia, mas, se for necessário, nos colocar para militar em outros estados. O Brasil
2: precisa debater e, segundo turno, vocês sabem, sempre é uma outra eleição. Primeiro que são 2-2, mano a mano, facilita inclusive os debates, porque ao invés de ter 5, 6, 7, 8, 10 pessoas, como vários candidatos debatendo, que fica aquela confusão, nós vamos ter 2 blocos de 10, 2 propostas de país sendo colocadas para que o povo possa julgar. E eu quero, desde já, ainda não falamos com o presidente, mas ainda vamos falar ainda hoje à noite, quero nos colocar à disposição dele a partir de amanhã para a gente montar uma estratégia nacional. E vamos voltar, é evidente, a falar com o povo baiano para que, se possível for, consigamos ampliar no segundo turno a votação do Lula. A Bahia já experimentou, o Jerônimo citou, ele falou 6 anos, na verdade foram 6 anos e meio. Eu não esqueço nem um meio. Eu não esqueço nem um meio, porque quem sofre não esquece o período de sofrimento. E nós sofremos 6 anos e meio com aqueles que não olharam a Bahia, não gostavam da Bahia, não gostam da Bahia, não gostam do Nordeste. E tem um outro jeito de fazer política, que é humilhar, pisar, maltratar e perseguir. E, portanto, nós vamos dar toda a nossa energia para a gente fazer uma nova disputa e, dessa vez, uma nova eleição no segundo turno nacional, para que a gente garanta a reeleição do presidente Lula e que consigamos manter e ampliar todos esses investimentos que Jerônimo citou aqui, investimentos que vêm mudando a vida das pessoas. Mas hoje é dia de comemorar, dia de agradecer ao povo baiano, e eu quero dizer a cada um que depositou o voto em Jerônimo, em mim, em Wagner, nos nossos deputados, que esse voto de confiança, e olhando para a Câmara para tentar olhar no olho das pessoas, esse voto de confiança só aumenta a nossa responsabilidade, aumenta o nosso compromisso com você, com o povo da Bahia. Vocês podem ter absoluta certeza que nós daremos o que nós temos de melhor para executar aquilo que nós nos comprometemos. E ficará, com fé em Deus, mais fácil com a reeleição do presidente que nós haveremos de conquistar no final do mês com a eleição de segundo turno. Então, e agradecer aí toda a paciência, a cobertura que vocês fizeram e nos colocar à disposição para eventuais entrevistas ao longo da semana. Mas a nossa agenda, até o final do mês, será dedicada a trabalhar no segundo turno do presidente Lula. E desde já eu quero deixar esse convite para todas as lideranças, todas as famílias, todas as pessoas que foram às ruas para a gente iniciar essa nova eleição que é o segundo turno no Brasil. E, portanto, nós haveremos de dar conteúdo a esse debate ao longo dos dias. Muito obrigado. Muita gratidão ao povo da Bahia, de coração, em meu nome e em nome do senador Jacques Wagner. E agora nós nos juntaremos aí ao senador Otto Alencar no Senado da República. Depois você diz qual é a cadeira que eu vou sentar lá no Senado, viu? Então pode contar comigo, Otto. E o senhor só diz qual é a cadeira que eu sento lá, do seu lado direito ou do seu lado esquerdo? Um abraço.
3: É isso aí, gente. Acabamos de acompanhar aqui os dois pronunciamentos.
4: Você ouviu aí a fala não apenas do governador reeleito Jerônimo Rodrigues do PT, mas também a fala do senador eleito Rui Costa, também do PT, quem está acompanhando é Thaís Seixas.
5: É isso aí, Renata. A gente ouviu aqui, né, o pronunciamento de Jerônimo Rodrigues, governador reeleito para mais uma gestão aí, né, aqui como governador da Bahia. Ouvimos também o senador eleito Rui Costa, eles que estavam aqui acompanhando a apuração aqui no Palácio de Ondina, né, acompanhados também do senador Cado, vice-governador reeleito Geraldo Júnior e também do senador Jax Wagner, né, que não estava aqui nesse momento da coletiva. Jerônimo falou que ele estava muito emocionado e não pôde participar aqui desse momento, mas estava aqui junto com eles, né, acompanhando aí a apuração. Jerônimo, que foi eleito, né, reeleito com mais de 55% dos votos, ele falou aqui sobre os projetos, falou sobre o apoio, né, que eles vão dar agora ao presidente Lula nesse segundo turno das eleições presidenciais. Projetos não eleitos, né, segundo ele, projetos de mobilidade urbana, a exemplo do VLT, a exemplo também da ponte Salvador-Itaparica, destacou aqui o trabalho coletivo realizado por eles nessa campanha e destacou isso aqui, esse trabalho agora durante esse mês de outubro em prol do presidente Lula. Eu vou ficando por aqui, né, agora a festa do governador, né, do governador reeleito Jerônimo Rodrigues vai ser no bairro do Rio Vermelho, né, o bairro aí tradicionalmente é um local aí de festa, né, dos eleitores do PT. Então eles vão para lá para curtir agora aí essa reeleição aqui na Bahia. Volto com você no estúdio, Renato.
4: Obrigado, Thaís Seixas, e assim a gente chega ao final deste programa especial de cobertura das eleições gerais de 2026 aqui na Educadora FM. Para você, ouvinte, muito obrigado aqui pela companhia e pela sintonia. Amanhã, eu lembro que amanhã, no Giro da Manhã, nós teremos uma matéria também e outros desdobramentos envolvendo essas eleições, que, claro, agora focam no plano federal, inclusive com uma participação estratégica da Bahia e do Nordeste como um todo. Agora, 10 horas, 16 minutos. Boa noite.
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4: Voltamos à Sonosfera Educadora.

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Olá para você que está na sintonia da Educadora FM. Eu sou Márcia Short, cantora, intérprete e compositora. Fui convidada pelo Especial das Seis para apresentar mais um programa da série Festival Educadora. Hoje vou apresentar as vencedoras na 16ª edição do concurso, que ocorreu em 2018 e eu participei da comissão julgadora. Tive a honra de participar desse festival tão importante e potente na nossa cidade. Para começar, confira Alegria Blues, vencedora na categoria Melhor Música com Letra, composta por Guilherme Maia, interpretada por Neila Kadi. Canção linda e arrebatadora. Vamos ouvir.

Participar dessa 16ª edição do Festival Educadora me trouxe uma grande alegria. Me proporcionou um voo panorâmico por toda a cena musical do estado da Bahia. Foram 571 canções escritas. Foram tardes muito agradáveis, foram reuniões muito agradáveis com essa comissão composta só de bamba, só de gente boa. Leto Vieira, Márcia Castro, minha xará querida, maestro Leitieres

Eu sou Márcia Short, cantora, intérprete e compositora, e estou no programa de hoje apresentando as canções vencedoras na 16ª edição do Festival de Música Educadora, realizada em 2018, do qual fiz parte da comissão julgadora. A importância desse festival é imensa para todas as pessoas envolvidas, para todo o estado da Bahia. É uma oportunidade de visibilidade, uma oportunidade de ampliação de público, né, de divulgação do trabalho desses artistas e a premiação, a devolutiva financeira, que é um tema que nós artistas abordamos há muitos anos e que a educadora contempla. Por isso, vida longa, parabéns ao festival. Parabéns à Rádio Educadora. Vamos juntos, sigamos. É por aí. Agora vamos ouvir o vencedor na categoria Melhor Intérprete Instrumental. Fiquem com o multi-instrumentista Felipe Guedes, na autoral E Fé. Confira aí.

Encerrando o especial das 6, vamos ouvir Reudes Nogueira e orquestra com Metamboro. A composição é do próprio Reudes, que levou o prêmio de melhor música instrumental. Na sequência, confira a banda Vitrola Baiana com Megalodon, de Marcelo Costa, Guga Barbosa e Dino Correia, que venceu na categoria Música Mais Pedida pelos Ouvintes. Vamos ouvir.

0: Especial das 6 vai ficando por aqui. Eu sou Márcia Short, cantora, intérprete e compositora. Estive aqui apresentando mais um programa da série Festival Educadora. Hoje destacamos as músicas vencedoras na 16ª edição, realizada em 2018. Eu quero deixar aqui um grande beijo para todo mundo que ficou com a gente até agora, agradecer o convite, a honra de mais uma vez estar aqui falando com vocês. Até a próxima e que a próxima seja em breve. Grande abraço a todas e todos.
1: Ponto final neste Especial das 6, que foi produzido por Juliana Dias. O próximo programa da série Festival Educadora vai destacar as músicas que venceram a 17ª edição do concurso, realizada em 2019. Eu sou Leto Vieira, obrigado pela companhia e até breve.

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4: Olá, muito bom dia. Agora 6 horas e 31 minutos, 5 de outubro, segunda-feira, minha gente, segundou. Sejam todos bem-vindos e bem-vindas. Giro da Manhã no ar com informações, serviços e notícias para você, ouvinte aqui da Rádio Educadora FM, começar o dia com muita informação. Na produção de estúdio, Tiago Virgílio. Bom dia, Tiago. E comigo na bancada, Bruna Ferraz. Olá, Bruna, bom dia.
5: Bom dia, Lizy Lobo. Olá, bom dia também para Valdemir Cabral na operação de áudio. E um bom dia especial, é claro, para você aqui na sintonia da 107.5. Você que nos acompanha pelo site educadorfm.ba.gov.br, pelo aplicativo Educador FM 107.5 ou pela TV. Vamos juntos, estamos ao vivo. Vamos até as 7h30 da manhã, como sempre, então. Mande sua mensagem, participe. O nosso número é o 719-9731-7762.
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4: O Globo, com avanço no Nordeste, viradas contra Lula, Flávio supera a votação de Jair em 2018 e 2022. Dados do TSE mostram que candidato chegou a abrir 10 pontos para o petista, mas viu diferença em colher na reta final.
5: UOL, bolsonaristas do Senado ficam perto de poder caçar ministros do STF. Das 54 vagas em disputa, 30 senadores eleitos neste domingo são do PL e de partidos aliados que pediram votos para Flávio Bolsonaro no primeiro turno.
4: À tarde, Jerônimo Rodrigues é reeleito governador da Bahia no primeiro turno. Petista terá um novo mandato à frente do Palácio de Ondina a partir de 2027.
5: Metro 1. Bahia elege Rui Costa e reelege Jax Wagner para o Senado. Petistas ficaram com as duas cadeiras em disputa neste domingo, deixando Ângelo Coronel e João Roma de fora.
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4: E a gente começa com trânsito ao vivo, com imagens das câmeras aqui da Transalvador. Vamos para a Avenida Paralela, ali na Marginal, com a Luiz Eduardo Magalhães. Trânsito segue com boa fluidez neste momento. A gente vê uma quantidade grande de veículos trafegando, mas sem retenção. Vamos agora para Orla, Boca do Rio, ali próxima à quadra de tênis. Trânsito também com boa fluidez neste momento, sem retenção.
5: A gente fala agora das imagens das câmeras de monitoramento da Secretaria de Segurança Pública da Bahia. Temos aqui 3 pontos, um deles é ali na Rótula do Abacaxi, perto do Acesso Norte. Por ali a gente tem um trânsito bem intenso, chega a estar um pouco congestionado no sentido de quem vai ali para a região das Sete Portas, para a região dos Dois Leões, mas para quem segue sentido Bonocô e Iguatemi, está um pouco mais tranquilo. Já no Vale do Ogum, já o trânsito está completamente livre nos dois sentidos, e ali na Avenida Frânio Peixoto, na entrada do Parque Bela Vista, no Lobato, a gente tem uma movimentação intensa, mas não chega a ter congestionamento.
4: E eu vejo aqui mais uma câmera, Bruna, aqui na Avenida Paralela, né? Para quem segue no sentido centro, o trânsito já está parado ali próximo à Escola Vila Lobos, né? Um trecho comum ali de engarrafamento, então o trânsito ali já segue congestionado para você que segue no sentido centro. E a gente também tem informações do nosso ouvinte Giovanni Taxista. Ele está contando aqui para a gente que na rua Arthur Azevedo Machado, Tancredo Neves, né? Avenida Tancredo Neves, Avenida ACM, Avenida Juraci Magalhães, Vasco da Gama, sem retenções e Garcia Lento. Obrigada, Giovanni, pela participação aqui, pela informação, atualização do trânsito. Você também pode fazer como o Giovanni. Fique à vontade aqui para compartilhar como é que tá por onde você passa, se tá engarrafado, se tá tranquilo. O nosso WhatsApp, se você não tem ainda, é o 719-9731-7762.
5: Isso mesmo, participe.
4: E olha, gente, Flávio Bolsonaro do PL e Lula do PT vão disputar o segundo turno para a presidência da República nas eleições 2026. Com 100% das urnas apuradas, Flávio somou 56.104.503 votos, 47,03% dos válidos. Lula teve 53.879.538 votos, 45,16% dos votos. A segunda etapa está marcada para 25 de outubro.
5: E ainda sobre as eleições, Jerônimo Rodrigues derrota Semineto e é reeleito por mais 4 anos na Bahia. Josi Braga.
1: Com mais de 3.773.000 votos válidos, Jerônimo Rodrigues é reeleito governador da Bahia. O candidato petista conquistou 55,64% dos votos dos baianos contra 43,87% do ex-prefeito de Salvador, ACM Neto, do União Brasil. Com a confirmação da vitória de Jerônimo Rodrigues na disputa pelo governo do estado, a aliança governista garante a continuidade de um projeto político que já dura 2 décadas. Em seu primeiro discurso, após a confirmação do resultado das urnas, em coletiva de imprensa no Palácio de Ondina, onde o candidato aguardou a apuração dos votos, Jerônimo afirmou que vai começar de imediato as articulações nacionais, considerando o papel estratégico da Bahia.
6: A Bahia novamente colocou os votos que nós entendemos que foram suficientes, junto com outros estados, para que a gente pudesse garantir o segundo turno. Não é uma eleição fácil a eleição nacional. Não foi uma eleição fácil. E nós sabemos disso. E nós sabemos o porquê disso. O Brasil está dividido. E nós enfrentamos ainda uma eleição onde os Estados Unidos tentou implantar alguma força aqui dentro. E mais uma vez, o segundo turno, com Lula ainda para o segundo turno, demonstrou que o Brasil não quer ser quintal de país nenhum. E não vai ser. A nossa soberania será respeitada. E nós vamos caminhar. Eu vesti a mesma camisa que nós fizemos a campanha, com o nome dos meus 4 companheiros que estão aqui, com a marca do Lula. Nós não vamos guardar um dia para voltar a correr a Bahia novamente.
1: Apesar da vitória geral no estado, Jerônimo foi derrotado por ACM nas 10 cidades mais populosas, incluindo Salvador, onde o candidato do União Brasil obteve 54,34% dos votos contra 44,49% do petista.
7: Vamos seguir na luta, confiantes, com todo entusiasmo, determinação. Minha gratidão aos prefeitos, aos ex-prefeitos, vice-prefeitos, vereadores, candidatos a deputado, todos que nos apoiaram. Minha gratidão a cada baiana e a cada baiano que votou conosco nesse domingo. Continuamos na luta, não vamos parar um minuto. Eu vou a Brasília na terça-feira, estarei lá reunido com meu partido para decidir o nosso posicionamento no segundo turno da eleição presidencial, mas já antecipo que temos a convicção de que para mudar a Bahia vai ser preciso primeiro mudar o Brasil.
1: A consolidação das urnas encerra uma corrida eleitoral marcada por viradas e debates intensos sobre o futuro econômico e social dos baianos. Sobre o desempenho das pesquisas e a surpresa com a definição do pleito no primeiro turno, o cientista político Paulo Fábio Dantas analisa o comportamento das urnas nesta eleição.
8: Bom, esperado, nenhum resultado era esperado, porque havia uma grande interrogação sobre o resultado da eleição. Nenhum resultado seria surpreendente, porque qualquer um dos dois era possível vencer. Então, é um resultado que tem que ser encarado na normalidade da vida democrática. Né? O governo conseguiu vencer mais uma eleição e o grupo de oposição, eu acredito que avançou em relação à campanha de 2022, na sua estruturação, no seu discurso político e principalmente na sua conexão como grupo com o conjunto da Bahia, vai ter que repensar o seu futuro para se manter coeso. Né? Semineto, qual o papel que ele vai ter nisso? Se vai continuar sendo candidato? Se vai ter outro candidato? Mas eles vão precisar estar juntos se quiserem ser alternativa.
1: O cientista político também comentou sobre os futuros desafios da gestão para o mandato do governador eleito.
8: E para os vencedores, o desafio não vai ser menor depois desse resultado eleitoral do país inteiro. O que é que será o segundo governo de Jerônimo? Eu acho que há desdobramentos previsíveis. Papel, por exemplo, do senador Otto Alencar e do seu partido vai ter que se redimensionar. Será mais fundamental para que esse governo consiga, esse novo governo de Jerônimo consiga se sustentar e conseguir apontar para uma coisa para diante. Então, são coisas ainda muito iniciais, mas não acho que haja nada de que não seja normal nesse resultado.
1: A posse de Jerônimo Rodrigues para o segundo mandato como governador da Bahia acontecerá no dia 6 de janeiro de 2027, data em que se inicia formalmente o mandato de 4 anos, válido até o início de 2031. Josi Braga, para Educador FM.
4: E a gente volta a falar, né, sobre as eleições nacional, gente. O que que a vantagem de Flávio Bolsonaro sobre Lula na largada para o segundo turno significa para a esquerda brasileira? No discurso depois do resultado, o presidente candidato à reeleição deu sinais de uma mudança de rumo na campanha, que deu destaque a assuntos como a soberania frente às tensões com os Estados Unidos. Durante o programa especial de apuração das eleições realizado ontem aqui na Educadora FM, a cientista política Inês Caetano Ferreira apontou que assuntos como as betes e o endividamento das famílias podem ter adquirido um peso maior na preocupação do eleitor médio.
9: Eu acho que teve outros temas mais importantes para o eleitorado em geral, que foi Bolsa Família, para o bem e para o mal. Muitas críticas, alguns criticam Bolsa Família ainda. A gente teve o aumento do pagamento do Bolsa Família, que foi muito positivo. A questão das bets, com certeza, foi um tema. Sabe, eu acho mais para os eleitores em geral, eu acho que são temas que pegam mais, assim, a questão do preço da alimentação, do aluguel, são coisas que tocam a vida da média aí dos eleitores. Eu considero um tema muito importante, mas eu não sei se tem uma repercussão para grande parte do eleitorado.
4: Para o cientista político Luiz Antônio Costa, o resultado pode estar associado a um desgaste do sistema político brasileiro e uma erosão da confiança do projeto de sociedade instalado na Constituição de 88. Ele afirma que Lula ainda pode explorar contradições em temas como as betes.
10: Mas antes tarde do que nunca. Você pode, no máximo, dizer, poxa, vacilou. Agora, quem é que defende mesmo? Quem é que defende regulamentação de cassino? Quem é que defende e está associado com as bets? É a direita. Por mais que isso seja contraditório com a sua lógica, muitas vezes religiosa, né? Numa parte do eleitorado de Flávio Bolsonaro, que é contra o jogo, tal, não sei o quê. Tem uma contradição aí. Agora, qual é a resposta de Flávio Bolsonaro frente à questão das bets? É uma resposta do tipo, ah, não, mas isso é uma medida provisória, vai cair lá na frente, ou isso daí é eleitoreiro, tal, tal, tal. Mas ele não disse que é contra as bets. Então, enquanto Lula, você pode dizer, ah, demorou, vacilou lá atrás, ou tá fazendo isso nas eleições, mas ele tá fazendo. E Flávio Bolsonaro não tem uma posição clara contra as bets. Óbvio isso, a gente sabe disso. Por quê? Porque ele foi uma das pessoas que defendeu a regulamentação de cassino no Brasil. Então ele não é contra as bets. Então por isso que ele não pode dizer que é contra as bets.
4: O escândalo do Banco Master, que inicialmente gerou a expectativa de um potencial explosivo no entorno da campanha de Flávio Bolsonaro, não impediu o candidato do PL, flagrado ao pedir dinheiro ao banqueiro Daniel Vorcaro, de sair na frente no segundo turno. O filósofo Thiago Medeiros avalia que este é um dado que aponta para uma, abre aspas, customização do imaginário, fecha aspas.
11: Observe, nos anos 90 nós assistimos às mesmas telenovelas, ouvíamos mais ou menos as mesmas músicas, tinha um controle de informação que vinha de uma imprensa central. Então, o imaginário popular, ele tinha um direcionamento, ele era mais ou menos conformado, e as ambiguidades e as discordâncias se davam no interior desse imaginário. Veja que na nossa primeira eleição de 89, acho que foi 89, que uma ex-esposa de Lula foi à televisão para dizer, ao lado de Collor, para informar que Lula tinha solicitado aborto a ela, e aquilo foi pesado para Lula, foi escandaloso, foi um dos primeiros escândalos da nossa redemocratização. Daí em diante, várias outras foram acontecendo. A compra de votos para a reeleição de FHC, lá em 94, 200 mil para parlamentar, tudo isso tinha efeito para direcionar o voto do eleitor. A partir de Bolsonaro, isso cai, porque tem bolhas. Então não fica, cara. Quando chega a informação escandalosa, ela é filtrada pela bolha, metabolizada e apresenta outra coisa. E o ator cidadão da política, ele apenas tende a confirmar o viés de perspectiva que ele já vinha adotando em relação àquele candidato. E agora estamos vivendo nisso de forma radical. Então qualquer. Pode-se falar o que for da relação de Bolsonaro com o Vorkaro. Aquilo não vai pegar tão mal, porque eles vão apontar para o que Xandão está fazendo no STF, e Xandão parece que tem uma ligação com o Lula. Então, essa confusão, ela tem uma relação direta com essa excessiva customização do imaginário popular, né? E eu acho que isso é efeito desse mesmo desgaste da nossa cidadania. Não sei se é a democracia que está desgastada no Brasil, porque está no mundo todo, mas a cidadania no Brasil, que foi o tema da redemocratização, o tema foi a cidadania, ela se desgastou, e eu acho que tem alguma coisa errada conosco nesse aspecto.
4: Flávio Bolsonaro deve seguir buscando o apoio de quem votou em candidaturas alternativas da direita, que fizeram um movimento de voto útil no primeiro turno. Para Lula, o desafio é conseguir superar uma frente de 3 milhões de votos de Flávio Bolsonaro. Além de desidratar o adversário, o presidente poderia compor uma estratégia voltada aos mais de 33 milhões de eleitores que deixaram de votar. O que aponta, o cientista político Cláudio André de Souza, ele que aposta em um diálogo com o eleitorado independente.
12: Esse contingente está nesse eleitorado de classe média, em um eleitorado evangélico. Há também a perspectiva religiosa, que a gente não pode perder de vista, e talvez fazer um programa mais social-democrata, né? Um programa mais voltado a apresentar propostas que possam gerar um impacto mais efetivo na sociedade, saindo de propostas mais distantes, né? Como soberania, a pauta da defesa da democracia, que é universal, que é inestimável, mas, né, é de fato para um determinado público, né? A discussão tem que ser talvez ainda girando em torno da economia e de determinadas ações que sejam mais importantes. E além disso, a política, né? Talvez Lula precise nomear quem será seu ministro da Fazenda, vai precisar talvez falar quem será o seu ministro da Segurança Pública, vai precisar de determinados governadores, vai ter que sentar com o PSD, né? Vai ser fundamental, né, conversar com Gilberto Kassab e expor ali um projeto de governabilidade e com outras lideranças. Então, é um trabalho árduo, praticamente do zero, para que não pense que tudo vai se resolver no âmbito da economia ou mesmo, né, ali do marketing político e dessa exposição mais direta na seara da comunicação. Vai ser uma eleição dura, né, mas equilibrada.
5: Pois é, agora às 6h47 a gente segue falando de eleições, mas trazendo aqui para um panorama local, né, para a Bahia. O Tribunal Regional Eleitoral da Bahia avaliou como tranquila a realização das eleições 2026 aqui no estado. Segundo o presidente do órgão, desembargador Maurício Kertzmann, a votação ocorreu normalmente nos 417 municípios. No balanço, a Ronda Cidade Limpa recolheu cerca de 3 toneladas de propaganda eleitoral e 350 bandeiras. O projeto Seu Voto Importa garantiu transporte a 45 eleitores com dificuldade de mobilidade. O Centro Integrado de Inteligência em Propaganda Eleitoral Digital registrou 412 notificações de irregularidades em propaganda eleitoral na internet, rádio e TV.
4: E agora, ouvintes, vamos, né, fazer um giro aqui pelo Nordeste, né, conhecer os governadores eleitos, né, aqui na região Nordeste. A gente começa com Alagoas. João Henrique Caldas, o JHC do PSDB, é eleito governador de Alagoas no primeiro turno com 892.484 votos, o equivalente a 52,20% dos votos válidos. Aos 39 anos, o advogado foi deputado estadual, federal e prefeito de Maceió por 2 mandatos. JHC renunciou à prefeitura em abril deste ano para poder concorrer ao governo. Célia Rocha, do PSDB, é eleita vice-governadora na chapa vitoriosa.
5: Eduardo Braide, do PSD, é eleito governador do Maranhão no primeiro turno com 2.103.882 votos, o equivalente a 54,03% dos válidos. Natural de São Luís, o advogado tem 50 anos e foi deputado estadual, deputado federal e prefeito da capital maranhense por 2 mandatos. A Elaine Carneiro, do PSD, é eleita vice-governadora. Braide concorreu pela coligação formada por PSD e Novo.
13: Rafael Fonteles, do PT, é reeleito governador do Piauí no primeiro turno com 1.436.697 votos, o equivalente a 70,9% dos votos válidos. Natural de Teresina, o político tem 41 anos e foi secretário estadual da Fazenda entre 2015 e 2022. Eleito governador pela primeira vez em 2022, Fonteles concorreu à reeleição pela coligação A Força do Povo.
5: Elmano Freitas, do PT, é reeleito governador do Ceará no primeiro turno das eleições com mais de 2.875.000 votos, número que representa 53,19%. O candidato eleito tem 56 anos, é natural de Baturité, e disputou a reeleição pela coligação Ceará Forte do Lado Certo, com siglas como PSB, PDT e Podemos. A vice-governadora é a médica e deputada estadual licenciada Gabriela Guiar, do PSD.
13: Raquel Lira, do PSD, é reeleita governadora de Pernambuco no primeiro turno com 2.805.438 votos, o equivalente a 53,27% dos votos válidos. Ela tem 47 anos, é natural de Recife, iniciou a trajetória política como deputada estadual e foi prefeita de Caruaru por 2 mandatos. Eleita governadora em 2022, Raquel concorreu à reeleição pela coligação Pernambuco de Coração.
5: O novo governador do Rio Grande do Norte será definido no segundo turno no dia 25 de outubro. A disputa será entre Cadu de Lula, do PT, e Alisson Bezerra, do União Brasil. Os candidatos ao governo do estado receberam, respectivamente, 733 mil e 718 mil votos. Alisson Bezerra é natural de Mossoró, tem 34 anos e disputa pela coligação Esperança e Trabalho. Já Cadu de Lula é natural do Rio de Janeiro, tem 48 anos e concorre pela coligação Time que Cuida.
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13: Segundo a agência Climatempo, a semana começa com céu parcialmente nublado na maior parte da Bahia e possibilidade de chuva fraca em algumas cidades da faixa litorânea.
5: Em Salvador, sol com algumas nuvens, mínima de 25 e máxima de 28 graus.
13: Em Xique-Xique, dia de sol com algumas nuvens, as temperaturas variam entre 23 e 36 graus.
5: Em Eunápolis, sol entre nuvens e chuva fraca, mínima de 21 e máxima de 31 graus.
13: 6 horas e 52 minutos. Bora falar com os nossos ouvintes, né, que estão enviando mensagem de texto aqui pro nosso WhatsApp. A gente começa mandando um alô aqui pra Rafaela, que deixou aqui: bom dia, família Nave. Ótima semana a todos. Simbora trabalhar, simbora, Rafaela. Um beijo pra você.
5: Um beijo também para Eliana Bastos, que está sempre aqui com a gente, mandou sua mensagem, deu seu bom dia para todos do Giro da Manhã e falou também sobre a União, né, sobre os resultados de ontem das eleições. Gostaria de estar comemorando a garantia da soberania do nosso país, mas ainda não foi ontem. Que a semana seja próspera e abundante para todos. Beijos. Um beijo, Eliana.
13: Marcos, bom dia para você também. Ele jogou aqui o segundo. Marcos, que adora segunda-feira,
5: que adora, né? Segunda. Eu gosto de segunda também.
13: O melhor dia da semana, o começo, que Deus nos dê uma ótima semana abençoada. Biel manda beijos. Beijos, Biel, também, viu? Obrigada pela participação de sempre.
5: Beijos, Biel. Fofíssimo. E um beijo também pra Lenilda, que tá sempre com a gente. Já passou, já deu bom dia para as meninas do Giro da Manhã. Bom dia, querida.
13: Bom dia. Um abraço aqui também para José Henrique, que passou aqui, já chegou com a charadinha dele. Ele perguntou aqui: o que é o que é? Uma pergunta que você nunca pode responder com sim.
5: O
13: qual
5: quê?
13: É que você nunca pode responder com sim? Uma pergunta que você nunca pode responder com sim.
5: Eu responderia, sei lá, me dê R$1.000, eu responderia nunca com sim.
13: Ele botou aqui: você está dormindo? É, né? Uma pessoa não tem nem como responder, né? Tá dormindo.
5: É.
13: Esse José Henrique. E ainda lançou outro, que é o quê? Quanto mais seca, mais molhada fica.
5: O que será?
13: A toalha. Obrigada, José Henrique, pela participação. Lenilda, daqui a pouco vai curtir aí, viu, sua né, charadinha aqui pra gente. E Rafaela comentando aqui, né, sobre ainda eleições, Bruna comentando que como é que foi as filas ontem? Ela perguntando, né? Ela encarei quase 4 horas. Gente, a minha foi tão rapidinho.
14: Eu achei uma fila muito grande.
13: Você
14: também
13: pegou fila também pra votar?
14: E muita gente que eu conheço pegou também, mas é natural, eram muitos candidatos, né? Uhum. E às vezes a sessão, por exemplo, quando eu fui votar, tinha muita gente mais velha, muito uhum. idoso. Então, eu acho que a forma de lidar com a urna é diferente, é uma coisa tecnológica. Inclusive, o Maurício Kertzmann, que é o presidente do TRE, chegou a falar sobre isso, né? Que a indicação, a orientação para os mesários é que respeitasse o tempo de espera de cada um, para que não interferisse também, para garantir que a pessoa pudesse votar sozinha na urna, uhum. sem interferir, né, naquele espaço ali do eleitor, e aguardando o tempo de cada um. Então, como eram muitos candidatos, acabou embolando para muita gente.
13: Eu fui votar, tipo, já era quase 4 da tarde, né? Assim, peguei bem tranquilo mesmo. Eu acho que...
14: Eu acho que esse horário é mais tranquilo.
13: É, mais tranquilo, né? O pessoal, a maioria já votou, então eu acho que foi uma boa estratégia, assim, votar no finalzinho. E aí, peguei pouca fila, mas é isso, né? Bruna já explicou um pouquinho aí, muitos candidatos realmente, né? Pra gente votar. E ainda, sobre eleições, né? Tem gente... Renato também entrou na onda aqui, viu, Cabral? Não é só você, não. Renato também mandou charadinha.
14: Se inspirou.
13: Renato Cordeiro. Se inspirou, disse que jogou a charadinha aqui. Por que Carla Pérez não votou ontem? Por que Carla Pérez não foi votar ontem? Alguém sabe? Ninguém sabe?
14: Essa eu já tinha ouvido, sabia?
13: Porque domingo ela não vai, entendeu? Domingo ela não vai, vai, não vai. Aê, animando aqui. Obrigada, viu, Renato, pela mensagem. E Lenilda também comentou, né? Bom dia, José Henrique. Fico sempre aguardando sua participação.
14: A fã número 1 de José Henrique chegou. Manda um beijo, gente, pra ele também.
13: Um beijo. Então fique à vontade pra participar no 719-9731-7762, né, Bruna?
14: Exatamente. Participe, fique ligado aqui com a gente. Beijo também pra Fátima Valentim Mendes, que já disse aqui pra gente seu bom dia. Falou um pouco aí do que achou das eleições de ontem. Um beijo, querida.
13: Obrigada, Fátima. 6:56, a gente segue com as notícias aqui no Giro da Manhã. Atenção, hein? Apostadores têm até as 11:59 da noite de hoje para resgatar o dinheiro que ainda está nas plataformas de bets. Segundo o Ministério da Fazenda, ainda há R$1.453.000 disponíveis para retirada. A partir de amanhã, os sites e aplicativos deixam de operar. O governo também informa que mais de 10 mil sites ilegais já foram encaminhados para bloqueio.
14: E o Tribunal de Justiça da Bahia realiza entre esta segunda e sexta-feira a terceira Semana Nacional da Regularização Tributária. Durante esse período, contribuintes de todo o estado vão poder negociar débitos tributários com desconto em juros e multas de até 95%, em dívidas não pagas como IPTU, IPVA e multas de trânsito. Para participar, o contribuinte deve acessar o portal da Cefaz ou da PGE e selecionar o processo administrativo que deseja incluir.
13: E bora falar de saúde, mais de 172 mil pessoas no Brasil estão em terapia dialítica. Quase 90% delas têm a hemodiálise como tratamento. Mas do que se trata a hemodiálise? É um procedimento arriscado? Quem vai contar pra gente é Bruna, né, Bruna? Você preparou uma matéria aqui, um especial, uma matéria aqui sobre esse assunto, vamos acompanhar.
14: A doença renal crônica atualmente é a realidade de mais de 20 milhões de brasileiros. O Censo Brasileiro de Diálise mais recente aponta que o país já reúne mais de 172 mil pessoas em terapia dialítica. Como a hemodiálise é o tratamento utilizado por quase 90% desses pacientes, o debate sobre esse tratamento e o medo de realizá-lo estão sempre em evidência. A médica nefrologista Maria Gabriela Guimarães explica que a hemodiálise é voltada principalmente para quem tem doença renal crônica, mas não somente.
15: Pacientes que têm lesão renal aguda, que têm um quadro mais agudo, podem necessitar desse suporte. Ele é um procedimento que, em geral, o paciente ele vai 3 vezes por semana para uma clínica para fazer sessões que, através de um acesso vascular, o sangue sai parcialmente do organismo do paciente, passa por uma máquina, por um filtro, onde vai ocorrer essa depuração, essa limpeza de substâncias que seriam eliminadas pelo rim, mas pela doença renal crônica não ocorre essa depuração de forma adequada, e o sangue limpo entre aspas, retorna para o paciente. E aí ele pode seguir com a qualidade de vida, com as necessidades, né, de limpeza, de depuração que o rim faria com essa substituição da função renal pela hemodiálise.
14: Um aspecto que faz parte da segurança da hemodiálise é o acesso vascular. Ainda pouco conhecido pela população, esse acesso pode ser realizado de duas formas diferentes.
15: Catéteres, que são colocados em veias maiores do paciente, e a gente tem as fístulas, que são comunicações entre uma artéria e uma veia, normalmente do membro superior do paciente, em que se cria como se fosse um fortalecimento da veia para promover que esse acesso seja uma forma de ter sucesso na saída do sangue do corpo do paciente para que ele possa ser processado na máquina de hemodiálise. E para a gente, dentro da nefrologia, o acesso vascular ele é o nosso grande conector para a efetividade realmente do tratamento. Quando esse acesso é disfuncionante, isso gera um efeito dominó, que o tratamento de depuração das moléculas não vai ser adequado, que o paciente ele não vai ter um bem-estar suficientemente correto e que a gente não vai ter sucesso realmente em controlar os parâmetros que seriam objetivados, né, se ele tivesse um funcionante.
14: A hemodiálise é um procedimento que gera dúvidas e receios nos pacientes e familiares. A doutora Maria Gabriela Guimarães explica que é preciso desmistificar o tratamento.
15: Na verdade, dos últimos anos, a gente tem dentro da hemodiálise o privilégio de dizer que é um tratamento que realmente salva vidas. Antigamente, quando a gente chegava nesse estágio de doença renal crônica, existia muito pouco a oferecer para o paciente. Então, hoje a gente tem tratamentos dialíticos que são efetivos, podem fazer com que ele tenha sucesso até em se manter num período de qualidade de vida e de qualidade de tratamento para chegar num transplante na melhor condição possível. O que a gente sempre conversa com o paciente é um tratamento que nesse momento vai ser necessário, que a gente vai tentar ao máximo programar para que não seja feito num cenário de urgência, mas que dentro dos avanços que a gente vem tendo nos tratamentos de hemodiálise, a gente vem tendo um crescimento muito grande do que a gente pode ofertar.
14: Bruna Ferraz, para Educador FM.
4: Valeu, Bruna!
14: Valeu, Bruna!
4: Valeu, Bruna! A gente segue aqui falando de saúde, porque pessoas com 70 anos ou mais, consideradas aptas na avaliação clínica, podem ser doadoras de sangue, viu? Segundo o novo regulamento técnico da hemoterapia no Brasil. A mudança também reforça a segurança das transfusões. Uma das medidas determina a implantação obrigatória do teste de malária em 100% de exames de triagem.
14: Agora, às 7h01, vamos falar sobre carreira e emprego. Acompanhe Jéssica Paulo para saber se alguma oportunidade te contempla.
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16: A Universidade Federal do Recôncavo da Bahia, a UFRB, abre concurso público para a carreira de professor titular livre na área de Ciência e Tecnologia de Alimentos. A função exige graduação em cursos como Agronomia e Ciência e Tecnologia de Alimentos. Também é necessário ter doutorado na área há pelo menos 10 anos. O salário para essa vaga é de R$ 26.300, além de outros benefícios. As inscrições estão disponíveis até 23 de outubro por meio do site sistemas.ufrb.edu.br. Na Prefeitura de Palmas de Monte Alto, no sudoeste do estado, tem vaga aberta para o cargo de agente comunitário de saúde, com salário de R$ 3.242. Ao todo, são 54 vagas destinadas a candidatos com ensino médio completo. As inscrições estão abertas até 30 de outubro por meio do site institutodom.com. E o Hospital Municipal do Homem, na capital baiana, anuncia 5 vagas de emprego. As oportunidades são como auxiliar de farmácia, assistente de faturamento, analista de comunicação e auxiliar de manutenção. Todas as vagas exigem ensino médio completo e experiência anterior na função, exceto para analista de comunicação, já que o profissional precisa ter também nível superior completo. Os interessados devem encaminhar o currículo para o e-mail recrutamento.hmh@irmanduce.org.br. Jéssica Paulo, para Educador FM.
4: Valeu, Jéssica. E mandar um alô aqui pra Lenilda, né? A gente, Rafaela, né, lançou aqui a pergunta, né? Quanto tempo o pessoal durou aí, ficou na fila, né, de votação. Aí Lenilda também contou aqui que quanto ao voto, ela disse que foi rápido. Até só não me pouparam dos 6 minutos de fila. votei aqui perto de casa na Escola Municipal Fazenda Grande 2. Então a Glenilda, né, tá no meu time, né, que votou de forma mais tranquila.
14: É. 6 minutos,
4: é isso,
14: de
4: né? Sempre vai depender do horário também, né, que a pessoa vai, do próprio local, né, de votação.
14: Da,
4: né,
14: sessão.
4: Da sessão. Então, realmente, isso acaba variando um pouco. Obrigada, viu, Lenilda, pela participação.
14: Muito obrigada, Lenilda. E vamos seguir com informações aqui no Giro. A reaplicação do Enseja, exame que permite a certificação do ensino fundamental e do ensino médio para jovens e adultos, começa amanhã. No primeiro dia, serão aplicadas novamente as provas do ensino fundamental. Já na quarta-feira, será a vez dos participantes do ensino médio. Os locais de prova já estão disponíveis para consulta no cartão de confirmação de inscrição na página do participante pelo sistema Enseja do INEP.
4: E hoje é 5 de outubro e com certeza é dia de alguma coisa. E quem vai contar pra gente é ela, Beatriz Bulhões. Bom dia, Bia. Hoje é dia de quê?
17: Dia de hoje?
18: Hoje é dia de quê?
19: Bom dia! Hoje é o Dia Nacional da Micro e Pequena Empresa, também chamado de Dia do Empreendedor. Aquele que batalha para ter sua liberdade, seu reconhecimento, alçando voos mais longos. E essa parte poética foi só para casar com o Dia da Ave, que também é hoje e a maioria voa. Até amanhã!
14: Até amanhã, Bia Bulhões, 7:05, e vamos seguir, vamos falar de esporte. Em partida válida pela quarta rodada do Baiano Feminino, as mulheres de aço vencem o Barcelona por 11-1. O primeiro gol saiu logo aos 3 minutos e não demorou para o time de Felipe Freitas ampliar o placar. Os gols do Bahia foram marcados por Tosti, Martina, Mércia, Jennifer, Maia, Ana Ju, Lúcia e Tracy.
4: Eita,
14: com gol pra caramba. Já nesta quarta-feira, o Bahia enfrenta o Jacobina na próxima rodada do Baiano, a partir das 3 da tarde no CT Varisto de Macedo. As meninas, as mulheres de aço aí, arrebentando.
4: Quer vencer de lavada, né? 11-1, rapaz. 7:06, o Giro da Manhã de hoje, a gente faz uma pausa e voltamos já já.
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5: 7:08, estamos de volta com o Giro da Manhã. Lembrando que você pode participar, fique à vontade aqui para enviar sua mensagem de texto para o nosso WhatsApp no 719-9731-7762. Vou repetir, anota aí, é o 719-9731-7762.
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5: E voltamos com o trânsito ao vivo. Agora a gente vai ali para a região da Pituba com imagens das câmeras da Transalvador para Manuel Dias. Trânsito já carregado ali na Manuel Dias, viu? Tem ali, né, uma via que tem bastante sinalização, sinaleiras, né? Então acaba ficando um pouco mais lento. Mas segue com, né, com intensidade, mas sem retenção neste momento. Vamos agora para Orlando Gomes, que tem uma boa fluidez neste momento também. Bem tranquilo para quem segue no sentido Orla e um pouquinho mais, né, intenso para quem segue no sentido paralela.
6: Lembra que a gente falou mais cedo da Avenida Bonocô? A gente está aqui olhando as câmeras de monitoramento da Secretaria de Segurança Pública e por lá, nos dois sentidos, agora a gente tem um trânsito mais intenso do que mais cedo, natural pelo horário, né? Não chega a ter congestionamento, mas há um trânsito bastante intenso, tanto no sentido Rótula do Abacaxi, que está aí mais intenso ainda, quanto no sentido Acesso Lapa e outros bairros do centro da capital baiana. A gente tem também imagens aqui do Campo Grande, no acesso com o Vale do Canela, por lá tudo super livre. E falando agora da Vasco da Gama, a gente tem um trânsito intenso, mas sem congestionamento nos dois sentidos.
5: É isso aí, agora 7:10.
6: E nesta semana, o Giro da Manhã exibe a série Idosos, que reflete sobre os desafios do envelhecimento. A reportagem de hoje mostra as dificuldades enfrentadas pelos idosos para se deslocar, principalmente no transporte coletivo.
7: Para muitos idosos, caminhar pela cidade não é uma tarefa fácil. Buracos nas calçadas, desníveis e a falta de estrutura em alguns trechos fazem com que atividades do dia a dia exijam mais cuidado. Dona Maria da Glória Passos, de 65 anos, diz que pensa duas vezes antes de sair de casa e só enfrenta esses obstáculos quando é realmente necessário.
8: É arriscado a cair, né? As ruas esburacadas, que fica, a gente fica impossibilitado de andar pelo meio fio ou pela pista, né? Arriscado a cair, ser atropelado.
7: E quando o destino é uma parada de ônibus, o deslocamento pode ficar ainda mais difícil. Dona Elizabeth, de 64 anos, conta que o momento de entrar no transporte coletivo é um dos mais complicados.
9: Os degraus dos ônibus é muito alto, tá muito alto. Para mim mesmo, que já tô nessa idade, toda vez que eu entro no ônibus eu reclamo. Meu Deus, que altura é essa? Que altura é essa? Daqui um dia, para mim mesmo, eu canso de falar, daqui um dia eu não vou mais subir nesse ônibus, que nessa altura toda, e ninguém se preocupa com isso. E também muito buraco, né? A rua tá toda esburacada. Fizeram tanto esses piso tático aí, que agora esburacou mais ainda o passeio. A gente tá andando mais pela pista que pelo passeio.
7: Dona Miralva Nogueira, de 92 anos, que se locomove com o auxílio de uma bengala, diz que já caiu ao desembarcar de um ônibus.
10: Caí aqui, mas
11: como
10: não.
11: Como foi que a senhora caiu?
10: O meu motorista nem da cadeira saiu para me olhar que eu caí. Eu tenho um problema aqui, quando eu vou saltar esse bardão na câmara, aí eu mando de bengala, minha filha. A dor atacou, eu caí.
7: As quedas são uma das principais preocupações quando se fala em mobilidade entre os idosos. Com o avanço da idade, mudanças na visão, nos reflexos e no equilíbrio podem aumentar o risco de acidentes. E uma queda pode resultar em fraturas e outras lesões mais graves, conforme a geriatra Maria Clara Valente.
12: Então, uma queda que talvez causasse apenas um susto numa pessoa mais jovem, num paciente idoso, ela pode provocar uma fratura ou até uma lesão mais grave.

0: E além disso, depois de uma queda, a gente tem um problema muito relevante, que é o medo de cair novamente. Então, muitas pessoas, elas passam a ter medo de uma nova queda. Isso pode iniciar um ciclo de menos movimento, mais perda de força e risco maior de ter uma nova queda.
1: Os relatos mostram um problema que vai além do ônibus. A mobilidade de uma pessoa idosa depende também da pavimentação das ruas, da iluminação e da segurança. Em Salvador, a Secretaria Municipal de Mobilidade diz que tem realizado ações nessas áreas e também investido na renovação da frota e na capacitação dos profissionais do transporte. A diretora de transportes da CEMOB, Luciana Santana, fala sobre essas medidas.
2: Toda a nossa frota, cerca de 1.700 ônibus, ela é adaptada.
3: Ela tem os assentos preferenciais para os idosos, né, e para as pessoas também com portadores de deficiência. O nosso BRT é todo com frota de piso baixo. Esses ônibus também têm uma suspensão a ar e um mecanismo que você pode diminuir a altura do ônibus, acoplando melhor a calçada, né, nos pontos de parada fora das estações. A gente vem fazendo os treinamentos, ações de conscientização dos motoristas, dos cobradores, no tratamento com esses idosos, sabendo que essa população vem crescendo, na parada no ponto. Então é um desafio contínuo, né, mas que a gente vem trabalhando para vencer.
1: Mas melhorar o transporte não é suficiente se a cidade como um todo continua impondo barreiras. Para a arquiteta Alice Lopes, o planejamento urbano ainda é pensado muitas vezes a partir da circulação dos veículos e não das necessidades de quem caminha, especialmente os idosos. Ela diz que as cidades precisam ser mais acessíveis.
4: Uma cidade amigável para a pessoa idosa é aquela que permite que o idoso continue participando da vida social de uma cidade, né? É uma cidade onde eu ou um idoso, né, qualquer pessoa consiga caminhar até uma praça, pegar um transporte público de forma segura, ir até o mercado, encontrar amigos, viver a cidade com as suas possibilidades, né, de ter um serviço de saúde, um serviço de comércio, ou simplesmente passear. Sem que o fato de ser idoso, ou a idade, ou qualquer limitação que a pessoa venha a ter, seja uma barreira.
1: Envelhecer com autonomia é um direito do cidadão e as cidades precisam oferecer melhores condições de mobilidade e segurança. Rafael Lopes para o Giro da Manhã.
5: Pois é, essa é a primeira, né, dessa série de idosos que a gente vai trazer ao longo da semana, né? Em celebração ao Dia do Idoso, que foi no 1º de outubro, né? Então aí a gente traz aí outubro como mês do idoso, né? E também, claro, né, é uma população que vem aumentando, né? Então a gente se vê aqui na obrigação de trazer informações importantes, né, para esse público que cresce cada vez mais, não só no Brasil, mas no mundo como um todo. Então acompanhe ao longo da semana, né, essa série sobre idosos, né? Essa matéria, inclusive, vai estar também disponível no nosso site, né, se você quiser acompanhar o nosso site educadorfm, né? .ba.gov.br.
6: A gente tem inclusive uma mensagem aqui de Lenilda, que comentou aqui o que Rafael trouxe na matéria. Ela falou que passa por tudo isso também: dificuldade na locomoção da cidade de Salvador, degrau alto para subir ou descer no ônibus, buraco nas calçadas, enfim. Ela vai listando aqui dificuldades que ela, como uma pessoa idosa, também está passando na capital baiana.
5: Obrigada, Lenilda. E a gente segue aqui, né, com informações aqui no Giro da Manhã. Agora o papo é direto com as mulheres. Vocês sabem quais exames e cuidados com a saúde são fundamentais para cada fase da vida? Da juventude à menopausa, as transformações hormonais e o histórico familiar exigem um acompanhamento personalizado para prevenir doenças graves como câncer de mama e garantir qualidade de vida. Para entender melhor como funciona essa abordagem contínua, Josi Braga conversou com o médico da família, João Zálio, que atua com medicina integrativa. Vamos conferir.
7: À medida que o tempo passa, as necessidades do corpo feminino se transformam. Da transição para a vida adulta até o climatério e a menopausa, fatores como alterações hormonais, histórico familiar e estilo de vida exigem estratégias preventivas e tratamentos específicos. A saúde da mulher envolve o cuidado integral de todas as fases da vida. E esse cuidado deve incluir um conjunto de ações de prevenção, promoção, tratamento e recuperação da saúde, garantindo acesso de qualidade aos serviços de saúde. Para esclarecer um pouco mais sobre esse assunto, conversamos agora com o médico integrativo João Zalho. Bom dia, doutor. Bem-vindo à Educadora FM.
8: Bom dia, Josi. Obrigado pelo convite. E estou aqui para responder as perguntas.
7: Ok. Doutor, como é que a medicina integrativa ela enxerga as diferentes fases da saúde da mulher em comparação à abordagem tradicional?
8: Josi, eu fico bem à vontade com esse tema por trabalhar no cenário do serviço público e do serviço privado. A gente já tem na medicina pública aquela unidade de saúde que fica lá no seu bairro, na sua rua. A gente tem atenção básica. E um dos princípios da atenção básica é a integralidade do cuidado. Na prática, isso vai significar que existem políticas públicas que já veem a mulher com um olhar diferenciado. Então, a gente tem estratégias tanto de promoção de saúde como de prevenção que são feitas ali mesmo, naquela unidade de saúde que está na sua rua, que está no seu bairro.
7: Quais são assim, os exames essenciais que toda mulher deve manter assim, no radar a partir do início da vida adulta?
8: Pois é, é uma excelente pergunta, né? A gente tem culturalmente aqueles pedidos, né? Eu vim aqui para fazer o check-up. Os pais, as mães principalmente, são as que comparecem quando ainda são meninas. E, teoricamente, que fique claro, não há uma necessidade, uma obrigatoriedade de estar fazendo os exames laboratoriais, exame de imagem, quando a gente ainda tem, pensando no cenário da mulher, quando ainda é uma menina, quando ainda é um adolescente. E a gente começa a ter obrigatoriedade de fazer algum tipo de exame, seria com o início da vida sexual e também a partir de uma certa idade. A recomendação do Ministério da Saúde e algumas sociedades é que começaria com o exame preventivo ginecológico, que a gente conhece também como Papa Nicolau. Então seria a partir dos 25 anos de idade e com o início da vida sexual. Algum exame para ser feito antes vai depender de uma avaliação clínica, dependendo de sintomas, vai depender de um diagnóstico específico. Então, a gente tem muito isso, né? Quais são os exames que a gente faz de maneira preventiva e quais são os exames que a gente vai solicitar em função de um diagnóstico específico.
7: Uhum. Aproveitando esse gancho que o senhor falou, vamos falar um pouco sobre o câncer de mama, né? Que é um dos cânceres que atinge mais a mulher. O rastreamento desse câncer, ele muda conforme a faixa etária e o perfil genético também do paciente, né? Como é que é esse processo para fazer o rastreamento? Tem uma idade também específica, né, doutor?
8: Perfeito, José. Excelente pergunta. A gente tem hoje no cenário público, temos uma recomendação de começar essa investigação. A gente não chama nem mais de prevenção de câncer de mama, né? Como tem o Outubro Rosa. A gente fala assim de rastreamento precoce. A partir de quando a gente vai começar a investigar? Então, hoje tem a questão de ter histórico familiar. Se você tem histórico familiar já de câncer de mama, a idade é reduzida um pouco, né? Se você não tem histórico de câncer familiar, a gente hoje tem existem algumas diferenças entre as sociedades de ginecologia e obstetrícia, Ministério da Saúde e Organização Mundial de Saúde, mas a gente ficaria hoje como uma idade média para se começar a fazer o acompanhamento pensando em câncer de mama. O exame, digamos, padrão ouro para ser realizado seria mamografia, que é uma radiografia das mamas, e vamos pensar aí a partir dos 40 anos, de forma geral ou de forma antecipada para aquelas pacientes que tiverem fatores de risco, histórico familiar ou que tenham alguma lesão que precisa ser investigada.
7: E falando ainda nessa questão mais de da saúde da mulher, né, doutor? Como é que a gente escolhe, né, o método contraceptivo ideal, né, para cada idade? Como é que deve ser, na verdade, orientado, né, para evitar impactos negativos na saúde hormonal?
8: Também uma excelente pergunta, bem prática, né? A gente tem muito isso, né? Aquela pergunta assim, qual o método anticoncepcional específico para aquela pessoa? E a gente diz sempre que o melhor método é aquele que a pessoa possa usar, né? Então, a gente tem que levar em consideração, Josi, desde fatores econômicos, a questão do paciente ele poder adquirir aquela medicação. Pensando em pacientes mais jovens, a gente tem que garantir também que seja uma paciente que tenha aquele cuidado, aquele autocuidado, a responsabilidade de fazer uso regular do anticoncepcional, quando a gente tem anticoncepcionais que tem que fazer uso continuado. E a gente teria também como critério algumas indicações dependendo do perfil. Hoje, felizmente, a gente tem métodos anticoncepcionais que são muito, muito bons, né? A gente tem hoje disponibilizado pelo SUS os famosos implantes, né, hormonais. A gente tem um implanon aí, os médicos de família sendo treinados em todo o país para estarem vai estar fazendo a aplicação na própria unidade básica de saúde, naquelas pacientes que têm um perfil. De forma geral, a gente tem anticoncepcional comprimido, a cápsula, por via oral. A gente tem anticoncepcional injetável por via intramuscular. E a gente tem agora os implantes hormonais. Além do DIU, né? Aquele outro dispositivo intrauterino que é colocado. E cada dispositivo desse vai ser colocado de acordo com aquelas características que eu lhe passei, né? Então, tem a ver com características da própria pessoa, fator idade, momento de vida que está passando, histórico de câncer, risco de trombose. Então, a gente vai evitar, quem tem risco de trombose, os métodos anticoncepcionais que tenham na sua composição o estrogênio, né, um tipo de hormônio, e pensar muito no momento de vida que aquela mulher está passando. Se ainda vai querer engravidar em algum momento da vida, se não vai querer, se vai ter uma pausa, se ela tem algumas dificuldades com relação à menstruação, se ela vai querer menstruar todo mês, sim ou não. E realmente tem que passar numa consulta, seja com o ginecologista ou no SUS. Pensem sempre, não precisa ir no ginecologista. O médico, a médica de família que está ali na sua unidade, ele está habilitada para poder fazer essa prescrição e definir qual o melhor método de acordo também com a vontade da paciente.
7: Uhum. Saindo de métodos contraceptivos, passando para agora para a menopausa, doutor. Quais são os seus principais sinais do climatério e como é que alivia esses sintomas sem depender exclusivamente de medicação sintética?
8: Só pergunta bacana, né? Primeiro passo que a gente tem hoje, felizmente, uma cultura na atenção básica dos médicos de família estarem cada vez mais familiarizados com essa situação. A gente tem uma transição. Quando a gente fala em menopausa, a gente sabe que as mulheres já nascem com aquela quantidade total de óvulo, os óvulos que vão amadurecer todos os meses, porque a gente tem um óvulo que ele vai ser amadurecido, podendo ser fecundado ou não. Quando fecunda, a gente vai ter a gravidez, e quando não fecunda, a gente vai ter a menstruação. Com o passar do tempo, né, as mulheres, a partir ali da quarta década da vida, a partir dos 38, 39, até os 45, 50 anos, a gente vai começar a ter uma baixa da produção desses hormônios, que vai produzir alterações significativas no comportamento dessas mulheres. Então, é interessante observar que existe um período anterior em que já existe uma diminuição acentuada desses hormônios. O ciclo menstrual da mulher, ele começa a ficar irregular. É aquele mês que a mulher que tinha um ciclo que durava 5 dias, agora ele só dura 2 dias. Ele vê um sangramento mais engrossado, tipo uma borra. No mês seguinte ele não vem. Essa mulher começa a experimentar aquela sensação de calor inexplicável. Ela está perdendo a paciência com o filho, com o marido, e não está entendendo por quê. Em alguns momentos dá vontade de chorar, dá vontade de ficar sozinha. Então é muito importante identificar, e aí eu reforço, né? É naquele posto de saúde, ou quem tem possibilidade de ter sua ginecologista, é que vai conseguir fazer um diagnóstico. O diagnóstico pode ser clínico, baseado nesses sintomas, né? Sinais e sintomas, pode ser fechado no diagnóstico. Também a ausência de menstruação por um período de 1 ano, já fala a favor de ter entrado na menopausa. E existe a possibilidade também, com exames laboratoriais, de já se pensar em que essa pessoa, essa mulher, ela está passando por essa fase de transição. A gente tem hoje, felizmente, também estamos no momento da medicina e até dos órgãos reguladores, em que já passou a se respeitar mais e entender a importância da terapia de reposição hormonal para quem precisa, respeitando todos os critérios, né? Quando você tem contraindicação e a paciente tem indicação. Então, os hormônios hoje são uma opção, são válidas e têm que ser oferecidas, respeitada a vontade da mulher. Caiu um tabu no sentido de que reposição hormonal tinha a ver com a proliferação de câncer. Então, hoje, as mulheres com todo o direito, com toda a razão, e devem sim procurar aquelas que já têm sintoma de menopausa, entender qual o melhor tratamento para o seu caso, sendo terapia de reposição hormonal, medicação, ou inclusive tem algumas medicações, alguns fitoterápicos, algumas outras coisas que também ajudam nesse processo, nessa mudança aí, nessa transição hormonal que o corpo vai estar passando.
7: Maravilha. Eu ia até perguntar ao senhor a respeito dessa questão de reposição hormonal, o senhor já respondeu aí pra gente. Doutor, agora vamos falar de outro assunto também que atinge muitas mulheres, né? E hoje, independente da idade, que é a questão da ansiedade, insônia, né? E outras questões de saúde mental. A medicina integrativa, ela também aborda esses tratamentos, né, doutor? Como é que a gente faz para recorrer, assim, um tratamento sem aquela coisa da tarja preta, né? Porque a gente sabe que quando é necessário, ok, mas, assim, existem outros caminhos, né?
8: Pronto, perfeito, Josi. E mais uma vez, eu me sinto muito à vontade. Quando você fala de medicina integrativa, eu tenho um cuidado grande para falar, porque não existe uma especialidade médica chamada medicina integrativa. Então, para evitar assim, algum tipo de conflito de entendimento, quando fala medicina integrativa, vão estar falando até o que tem de princípio no SUS, que é um dos princípios, que é a integralidade do cuidado. A pessoa tem que ser vista como um todo. Então, ela pode chegar com uma queixa de dor de cabeça, mas deve ser abordada de forma integral até saber como é que está o relacionamento com o esposo, com os filhos dentro de casa. O que é que acontece, tanto no consultório particular como no SUS, essa necessidade de olhar a pessoa de forma integral. Pensando em ansiedade, a gente tem uma explosão do número de pessoas que nos procuram, não somente as mulheres, mas de forma geral, adolescentes, idosos, principalmente depois da pandemia. Eu não sei se o tema passou a ser mais trabalhado nas mídias ou se realmente aquela situação ali de reclusão fez com que muita gente se desse conta que vive boa parte do tempo com sintomas de ansiedade. Pensando em sintomas de ansiedade, a gente tem na prática do dia a dia das pessoas, são pessoas que têm normalmente dificuldade de se concentrar para fazer tarefas, são pessoas que têm dificuldade principalmente com o sono. Algumas chegam a manifestar alguns sinais e sintomas clínicos, né, como aquela taquicardia, uma sensação de bolo que sobe pela garganta, tem a questão da fasciculação muscular, é um olho que fica tremendo, é uma perna que fica tremendo. Então, sim, esse é um ponto muito importante que tem que ser visto em toda a consulta de rotina de todas as mulheres, né? Seja no cenário público ou no cenário particular. Principalmente tentar entender quais são os gatilhos que estão levando aquela pessoa a estar ansiosa, né? Eu, por exemplo, acabei de atender uma pessoa aqui que o grande gatilho para as crises de ansiedade dela é a falta de reposicionamento na vida profissional. Então, tá com a dificuldade realmente em manter seus ganhos e sustentar a família, e isso aí está fazendo com que a cabeça dessa pessoa esteja agindo de forma, digamos assim, a sabotar todo o processo e viver ansiosa a maior parte do tempo. Então, assim, eu acredito que num primeiro momento é tentar entender o contexto de vida daquela pessoa e o que é que está causando. A gente tem hoje a psicologia, né, as propostas de terapia, né, terapias inúmeras, né, cognitivo, comportamental, outros tipos de acompanhamento que podem resolver boa parte dos casos, fazendo com que a pessoa tenha consciência, a partir da autoconsciência, daqueles gatilhos e a partir daí saber trabalhar com aqueles sinais e sintomas. Quando um coração começar a bater mais forte, ela entender o que é que pode ser feito, trabalhar com questão de respiração, trabalhar com questão de atividade física, rotina. Tem estudos hoje que mostram que fazer atividade física pode reduzir em quase 50% o número dos sinais e sintomas de ansiedade. Mas cada caso é um caso. A gente tem que também fazer essa questão do check-up, né, de uma rotina que a gente chama assim: vamos olhar como é que tá seu terreno, como é que tá seu corpo. Uma tireoide, uma glândula tireoide descontrolada, um hipertireoidismo pode levar a taquicardia, pode levar a tremor de extremidades, pode levar a sensação de que a pessoa tá ansiosa. A gente acabou de tratar a questão também da ansiedade na mulher na menopausa, né? É comum a gente ter dentro dos sintomas da menopausa essa questão da ansiedade e várias outras situações clínicas que precisam ser tratadas porque levam a sintomas de ansiedade. Mas a regra hoje realmente é esse estilo de vida, né, que a gente tem adotado, uma vida muito corrida, cada vez com mais cobrança. Você entra nas redes sociais e vai basear sua vida por 10 pessoas ali que estão postando. Uma tem uma vida perfeita com relação a ganhos econômicos, a outra é bonita, a outra consegue fazer atividade física todos os dias, a outra consegue ser organizada. Então você pega 10 pessoas no universo de 1.000 e as pessoas estão querendo se espelhar nesses exemplos e acaba que é humanamente impossível e estão se cobrando demais. Então, sim, hoje tem que ser abordada essa questão da ansiedade com bastante cuidado, né? Eu acho que todas as consultas, independente da especialidade médica, tem que abordar isso. A gente tem também outros profissionais de saúde que lidam com ansiedade. Então, é um tema bastante atual, um tema bastante recorrente e tem que ser olhado com essa visão mais holística, né? Uma visão global da pessoa que está ali em sua frente. Primeiro, não só oferecer o tratamento, mas tentar entender a causa.
7: Eu conversei com o médico integrativo João Zalho. Doutor, prazer falar contigo. Muito obrigado por você separar um tempinho para conversar conosco.
8: Ô, Josi, muito obrigado, viu, pelo convite aos ouvintes aí da Rádio Educadora. Obrigado mais uma vez.
7: Obrigada, doutor.
5: É isso aí, essa entrevista também, né, muito importante aí para nós mulheres, né, ficar sempre atenta à questão da saúde. Então, também está disponível no nosso site daqui a pouquinho, né, educadorafm.ba.gov.br. Fique à vontade também para compartilhar nos grupos, né, fazer essa matéria rodar, né, muito importante aí para todas nós mulheres. Agora, 7 horas e 31 minutos. O Giro da Manhã de hoje, gente, vai ficando por aqui. Muito obrigada a você, ouvinte, pela companhia. Amanhã estamos de volta, hein? No mesmo horário, às 6:30 da manhã. Afinal de contas, a semana só está começando. Queria agradecer Thiago Virgílio, que fez a produção de estúdio, e também a minha parceira de bancada, Bruna Ferraz. Valeu, Bruna!
9: Valeu, Lizy Lobo. Obrigada também a Valdemir Cabral na operação de áudio. E a você que continua na sintonia da Educadora FM, acompanhando a nossa programação. Ao meio-dia, você lembra, tem outras informações no programa Multicultura. E você fica agora na companhia de Aline Brito.
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5: Olá, muito bom dia para você. 7:35 na sua manhã de segunda-feira hoje, dia 5 de outubro de 2026. Muito bem, eu sou Aline Brito e estou chegando para te fazer companhia neste dia, desejando já para você, ouvintes da Educadora FM, um bom início de semana, um recomeço de semana, que haja sabedoria nas escolhas, esperança para acreditar. E muita fé para continuar. Vamos juntos ao som de Baby do Brasil, Sem Pecado e Sem Juízo, de Baby e Pepeu Gomes.

Educador FM, ouvimos Belchior, Voz da América de Belchior. Antes, A Nascer Volta para Casa de Márcio Fiaz e Tracy Chapman, Baby Can I Hold de Tracy. 7h48. Seguimos com Alceu Valença, Flor de Tangerina de Alceu.

0: Educador FM, ouvimos Lô Borges, Todo Prazer de Lô e Ronaldo Bastos na composição, Daniela Mercury, Tony Garrido, Estrelas de Tony, Tenso Del Rey e Carlos Neto na composição e Rafael Pondé, Princesa do Cerrado de Rafael e Alexandre Carlo. 8:03 e a gente já volta.
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2: Para você, muito bom dia, 8:06. Muito bem, já estamos de volta com Zé Ramalho, Entre a Serpente e a Estrela, diversão de Aldir Blanc.

Educador FM, Raul Seixas, Tu És o MDC da Minha Vida, de Raul. E antes, Vanguarde, que seria de nós, de Vanguarde. E também Nando Reis, Luz Antiga, de Nando Reis. A gente segue na sua manhã com Fagner, Paralelas, de Belchior.

0: Educador FM, ouvimos Paul McCartney, North Day. E antes, com a banda Tangolo Mangos, você ouviu Dominó, uma música de Bruno Fichini, com a citação de Falando Nisso, de Valentim Frestec. 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
3: Agora 8h32, já estamos de volta com Gal Costa e Alice Caymmi, Sua Estupidez, de Roberto Erasmo Carlos.

Uma grande realização parece necessariamente insuficiente, mas seu efeito será infinito. Uma grande retidão deve parecer tortuosa. Um grande talento deve parecer uma tolice. A grande eloquência parece muda. O movimento elimina o frio. A quietude supera o calor. Pureza e quietude são

Muito bem, ouvimos Ana Frango Elétrico, para não falar mal, com Arnaldo Antunes, a composição dele. E antes, Zeca Cavaleiro, fiz esta canção de Zeca e Matilda Kovac, Carlinhos Cor das Águas, Não Vai Embora de Carlinhos. Vamos seguir com Negrume, Miss He de Negrume.

FM, Zizi Posse, deu um rolê de Galvão e Moraes, 14 bis, Linda Juventude de Flávio Venturini com Márcio Borges e Maria Bethânia, Sonho Impossível, a versão de Chico Buarque, Rui Guerra. 9 em ponto, muito bem, muito bom dia para você. A gente vai no intervalo e já volta.

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3: Agora 9:02, já estamos de volta. João Fênix, Mato Grosso, Nada Mais, versão de Ronaldo Bastos.

Muito bom, ouvimos Rita Lee, Flagra, de Rita e Roberto de Carvalho. E antes, Marina Lima, Charme do Mundo, de Antônio Cícero e Marina. E Pelo Meu Rai, Baby, de Pelo Meu Rai. 9h17, na sua manhã, a gente chega com essa belíssima canção, ó. Ana Carolina, O Avesso dos Ponteiros, de Ana e Antônio Villeroy.

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Muito bem, ouvimos o clássico Bee Gees, Nat Fever. E antes, Lulu Santos, Lua de Mel de Lulu e Aline Bar, Descabelada de Aline na composição. 9h31, a gente já volta.

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1: Agora 9:33, já estamos de volta com Arlindo Cruz, Luiz Melodia, Estácio Rolo, Estácio de Luiz.
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ouvimos o clássico do samba de João Nogueira, Todo Menino é um Rei Vazio. A composição é de Nelson Rufino e Zé Luiz, e a voz é de Emílio Santiago junto com Nelson Rufino. Ouvimos antes do Jorge Aragão, Loucura de uma Paixão, de Mauro Diniz e Ratinho, e Alcione com Rita Benedito, Cajueiro Velho, de João Carlos. Agora 9h48, vamos seguir com Angelique Jô, Samba Patê, de Carlos Santana.

0: Muito bem, ouvimos Cynical Monly Lies do Djavan e antes Paralamas do Sucesso, Meu Sonho de Ebert Viana, Bi Ribeiro e João Baroni, Belo Veloso, Só Penso Nela de Erika Nandi. Agora 10:02, muito bom dia para você, a gente já volta.
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1: Muito bom dia para você, 10 horas e 5 minutos. Uma ótima manhã e bom recomeço de semana ao som de Rita Benedito. Oração ao tempo de Caetano Veloso.

Educador FM, ouvimos Sai Guarabira, Cheiro Mineiro de Flor, composição deles. E antes, Carlinhos Brau, Seu Zé, de Marisa Monte, Nando Riz e Carlinhos. E Lué de Luna, Bom Mesmo Estar Debaixo d'Água, de Lué e François Moleca. Vamos seguir com Cazuza, faz parte do meu show, composição de Cazuza e Renato Ladeira.

Muito bem, ouvimos Chico Buarque, Samba do Grande Amor de Chico. Raquel Reis, o maior evento da sua vida de Raquel e Baiana com Bossa Nova Dreaming. 10h33 na sua manhã e a gente já volta.

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5: Agora 10h35, muito bem, vamos seguir com Natasha Falcão, Anjo Querubim de Petrúcio Amorim.

Muito bem, ouvimos Geraldo Azevedo, Dona da Minha Cabeça de Fausto Nilo e Geraldo, Del Feliz, Contato, Flor de Del Feliz e Juliana Linhares, Depois do Breu, de Juliana e Rafael Barbosa. 10h49, a gente chega com Alice Caymmi, Modinha para Gabriela, de Dorival Caymmi.

Educadora FM, ouvimos Cássia Eller, Socorro, de Arnaldo Antunes e Alice Ruiz. Também ouvimos Biquíni Cavadão com Big Mountain, Vento Ventania de Biquíni e Patrícia Amaral, Zé Cabaleiro, Gobeck de Sérgio Brito e Torquato Neto. 11:03, a gente já volta com muito mais para você aqui na Educadora FM 107.5.

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1: 11:05, virou o relógio 11:06. Muito bom dia para você, seja muito bem-vindo, muito bem-vinda nesta manhã de segunda. Bom recomeço de semana e vamos com Simone, cantando Sob Medida, de Chico Buarque.

Muito bem, nesse bloco ouvimos A Cor do Som, Mudança de Estação, de Paulo Leminski, Gilsons, Várias Queixas, de Afro Joe, Narcisinho e Germano Meneghel na composição, e ouvimos também o Djavan, Não É um Bolero, do Djavan, 11h20. Olha só, artes, conhecimento, educação, tudo isso e muito mais, já já você confere ao meio-dia no programa Multicultura, que rola aqui sempre de segunda a sexta-feira. Vamos seguir com o Perodá Xingó, Alma Não Tem Cor, de André Abujara.

0: Educador FM, ouvimos Vanessa da Mata, Não Me Deixe Só, composição de Vanessa e Cidadão Estigado, contando estrelas de Fernando Catatau. E mais logo para você depois do intervalo, 11:31.
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também em Educadora FM, ouvimos Ferrugem, Abre Alas de Ivan Lins e Vitor Martins, Ângela Veloso, Águas de Mar de Duarte Veloso e Xande de Pilares, Qualquer Coisa de Caetano Veloso. 11:47, a gente chega com Chico Chico, Menino Bonito de Rita Lee.

Daniela Mercury, topo do mundo de Jalperi Gigi. Agora vamos ao som de The Jolly Boy de Amy Winehouse, Rehab. Daqui a pouco tá chegando Multicultura pra você. E vamos ouvir em seguida o Wilson Café com o Fio Maravilha de Jorge Benjor. Até mais.

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0: Meio-dia, um minuto, estamos começando mais um Multicultura com a produção de estúdio de Mariana Freire e Sandro Rodrigues. Boa tarde. Boa tarde a Jackson Chacal aqui na operação de áudio, a Bruno Chagas, social media da Educadora FM, e a você que acompanha o programa na sintonia da 107.5 ou pelo aplicativo Educadora FM 107.5, disponível para iPhone e plataforma Android. Mande suas críticas, dúvidas ou sugestões para o Multicultura pelo WhatsApp número 997317762. Siga a programação nas redes sociais pelo @educadorafmba e não esqueça de marcar a rádio. Eu sou Renato Cordeiro, vamos aos destaques do programa de hoje. Bahia tem papel estratégico no segundo turno da corrida presidencial. Projeto com o irmão Carlos reúne música e gastronomia na boca do Rio. E no estúdio, Frank Menezes comenta a nova temporada de Aleluia. Tudo isso e mais no Multicultura de hoje, que está começando. Multicultura.
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0: Flávio Bolsonaro, do PL, e Lula, do PT, vão disputar a presidência no segundo turno das eleições, marcado para 25 de outubro. Flávio somou 56 milhões de votos, enquanto Lula teve 53 milhões, ou 45,16%. Na Bahia, Jerônimo Rodrigues está reeleito governador no primeiro turno, superando ACM Neto do União Brasil. Ambos discursaram prometendo se engajar na disputa nacional. Elmano Freitas, do PT, é reeleito governador do Ceará no primeiro turno das eleições com mais de 2 milhões e 800 mil votos, 53,19% dos válidos. O candidato eleito tem 56 anos, é natural de Baturité e disputou a reeleição pela coligação Ceará Forte do Lado Certo, derrotando o ex-governador Ciro Gomes. A vice-governadora é a médica e deputada estadual licenciada Gabriela Aguiar, do PSD. Polícia Militar da Bahia registra 147 ocorrências de crimes e irregularidades eleitorais durante a primeira etapa da Operação Eleição 2026. Ao todo, mais de 26 mil policiais atuaram nos 417 municípios do estado. A Boca de Urna foi o principal registro, com 85 casos. Ainda houve 17 conduções em flagrante, 21 termos circunstanciados e a apreensão de 3 simulacros de armas. Tribunal Regional Eleitoral da Bahia avalia como tranquilo o primeiro turno das eleições 2026 na Bahia. O presidente do órgão, desembargador Maurício Kertzmann, destacou 412 notificações de irregularidades em propaganda eleitoral na internet, rádio e TV, registrados pelo Centro Integrado de Inteligência em Propaganda Eleitoral Digital. Agora, meio-dia mais três minutos, resolvida a eleição no estado da Bahia, os dois principais candidatos centram a atenção no plano federal. José Braga.
2: Com mais de 3.773.000 votos válidos, Jerônimo Rodrigues é reeleito governador da Bahia. O candidato petista conquistou 55,64% dos votos dos baianos contra 43,87% do ex-prefeito de Salvador, ACM Neto, do União Brasil. Com a confirmação da vitória de Jerônimo Rodrigues na disputa pelo governo do estado, a aliança governista garante a continuidade de um projeto político que já dura 2 décadas. Em seu primeiro discurso, após a confirmação do resultado das urnas, em coletiva de imprensa no Palácio de Ondina, onde o candidato aguardou a apuração dos votos, Jerônimo afirmou que vai começar de imediato as articulações nacionais, considerando o papel estratégico da Bahia.
3: A Bahia novamente colocou os votos que nós entendemos que foram suficientes, junto com outros estados, para que a gente pudesse garantir o segundo turno. Não é uma eleição fácil a eleição nacional. Não foi uma eleição fácil. E nós sabemos disso. E nós sabemos o porquê disso. O Brasil está dividido. E nós enfrentamos ainda uma eleição onde os Estados Unidos tentou implantar alguma força aqui dentro. E mais uma vez, o segundo turno, com Lula ainda para o segundo turno, demonstrou que o Brasil não quer ser quintal de país nenhum. E não vai ser. A nossa soberania será respeitada. E nós vamos caminhar. Eu vesti a mesma camisa que nós fizemos a campanha, com o nome dos meus 4 companheiros que estão aqui, com a marca do Lula. Nós não vamos guardar um dia para voltar a correr a Bahia novamente.
2: Apesar da vitória geral no estado, Jerônimo foi derrotado por ACM nas 10 cidades mais populosas, incluindo Salvador, onde o candidato do União Brasil obteve 54,34% dos votos contra 44,49% do petista.
4: Vamos seguir na luta, confiantes, com todo entusiasmo, determinação, Minha gratidão aos prefeitos, aos ex-prefeitos, vice-prefeitos, vereadores, candidatos a deputado, todos que nos apoiaram. Minha gratidão a cada baiana e a cada baiano que votou conosco nesse domingo. Continuamos na luta, não vamos parar um minuto. Eu vou a Brasília na terça-feira, estarei lá, reunido com meu partido, para decidir o nosso posicionamento no segundo turno da eleição presidencial, mas já antecipo que temos a convicção de que para mudar a Bahia vai ser preciso primeiro mudar o Brasil.
2: A consolidação das urnas encerra uma corrida eleitoral marcada por viradas e debates intensos sobre o futuro econômico e social dos baianos. Sobre o desempenho das pesquisas e a surpresa com a definição do pleito no primeiro turno, o cientista político Paulo Fábio Dantas analisa o comportamento das urnas nesta eleição.
5: Bom, esperado, nenhum resultado era esperado, porque havia uma grande interrogação sobre o resultado da eleição. Nenhum resultado seria surpreendente, porque qualquer um dos dois era possível vencer. Então, é um resultado que tem que ser encarado na normalidade da vida democrática. Né? O governo conseguiu vencer mais uma eleição e o grupo de oposição, eu acredito que avançou em relação à campanha de 2022, na sua estruturação, no seu discurso político e principalmente na sua conexão como grupo com o conjunto da Bahia, vai ter que repensar o seu futuro para se manter coeso. Né? Semineto, qual o papel que ele vai ter nisso? Se vai continuar sendo candidato? Se vai ter outro candidato? Mas eles vão precisar estar juntos se quiserem ser alternativa.
2: O cientista político também comentou sobre os futuros desafios da gestão para o mandato do governador eleito.
5: E para os vencedores, o desafio não vai ser menor depois desse resultado eleitoral do país inteiro. O que é que será o segundo governo de Jerônimo? Eu acho que há desdobramentos previsíveis. Papel, por exemplo, do senador Otto Alencar e do seu partido vai ter que se redimensionar. Será mais fundamental para que esse governo, esse novo governo de Jerônimo, consiga se sustentar e conseguir apontar para uma coisa para diante. Então, são coisas ainda muito iniciais, mas não acho que haja nada de que não seja normal nesse resultado.
2: A posse de Jerônimo Rodrigues para o segundo mandato como governador da Bahia acontecerá no dia 6 de janeiro de 2027, data em que se inicia formalmente o mandato de 4 anos, válido até o início de 2031. Josi Braga, para Educador FM.
0: A entrevista já começou, rapaz. O negócio aqui já começou. Bom, gente, nós vamos voltar a falar sobre eleições, né? Você viu que essa matéria com o Josi Braga, mas a gente tem... Ontem a gente teve um programa de apuração das eleições, a gente recebeu vários especialistas aqui, foi um programa que levou... Começamos 5 da tarde, fomos até 9:30 da noite, né? Foi mais de 4 horas aqui de programa, trazendo comentários, flashes, matérias especiais, enfim, para tentar entender esse momento democrático, esse momento desafiador sob vários aspectos, né, que a democracia brasileira encontra, né, nessa quadra histórica, mas enfim, é um momento muito desafiador e a gente teve a participação de várias pessoas aqui que nos ajudaram a compreender um pouco, né, desse momento, e você vai ouvir já aqui nesse programa trechos de alguns momentos que nós tivemos aqui de conversas sobre o cenário eleitoral, notadamente no Brasil e na Bahia. 9:09, Multicultura no ar pela 107.5 Educadora FM. Você pode participar pelo 997317762, 997317762. Teatro Módulo na Pituba recebe a nova temporada de Aleluia, comédia com Frank Menezes, no papel de uma mulher que chega a um ponto de ruptura depois de uma vida de doação e invisibilidade na família. O Solo, com direção de Marcelo Prado, volta a cartaz nas próximas quintas de outubro, sempre às 8 da noite. Às sextas-feiras de outubro, sempre às 8 da noite, eu converso com o próprio Frank Menezes. Muito bem-vindo, Frank, tudo bem?
6: Muito obrigado, querido. É um prazer sempre estar aqui com você.
0: Para quem não viu, o que é Aleluia?
6: Aleluia, né? Como você abriu aí, é aquela dona de casa invisível, né?

0: que em cima de tragédia, né? De um acidente, de um, enfim. E ela acredita, e na verdade foi um surto sexual que ela teve, um surto, e ela explodiu o fogão da casa com a família dentro na noite de Natal. Ela surta e vai para a delegacia dizendo que ela tentou matar a família, e acaba fazendo com que o delegado é a plateia, e aí ela faz com que esse delegado vire quase que o analista dela, né? Porque ela desabafa e ela conta a trajetória da vida dela toda, desde o nascimento até aquele dia.
1: É, a sua personagem tem como um dos elementos mais marcantes, Frank, essa língua, por vezes, incontrolável, né? Que entra em comentários pouco civilizados, digamos assim.
0: Muito.
1: E as pessoas riem disso, exato, né? Eu vi o espetáculo. Exato. Eu me lembro de você falar que a comédia torna o ator e o público mais íntimos.
0: Sim,
1: você dizendo que a comédia puxa essa intimidade.
0: Sim, sim.
1: A impressão que eu tive vendo a peça é se o contrário também não acontece. Se a intimidade do teatro,
0: sim,
1: naquela coisa assim, estamos aqui protegidos, entre quatro paredes, se ela também puxa o riso.
0: Sim.
1: Tipo, só, isso aqui é um espaço seguro, pode rir das loucuras que essa mulher está falando.
0: Exato, exato. Ela é politicamente incorreta, né? Como muitas das peças que não percebe, né? Que ela fala absurdos com muita naturalidade, né? Ela não tem filtro, e isso é patético, né? O politicamente incorreto é patético, né? Você falar coisas absurdas. E aí é que é o grande desafio, como eu falei, de você fazer rir. E aí eu acho que eu monto numa coisa do intuitivo, da coisa instintiva que eu tenho, que eu nasci com isso, de que eu não posso. Às vezes eu já percebi muitas vezes durante a minha vida que às vezes eu estou falando muito sério sobre uma questão muito séria e a pessoa está rindo. E às vezes eu já sofri com isso, agora não. Eu sei que existe uma coisa em mim que naturalmente faz com que as pessoas riem. E aí eu tendo já esse domínio disso, eu faço isso com muita naturalidade. E aí aumento essa coisa patética, né? O patético é risível, né? E tem uma coisinha bem legal que eu acho que isso não é... No brasileiro é mais... Não sei, eu acho que o brasileiro é mais acentuado, mas eu acho que é uma coisa muito boa no ser humano, que é... O melhor riso é aquele que a gente ri de nós mesmos, né? E eu acho que... Ave Maria, como a gente está precisando rir. Né? Às vezes eu fico me pegando assim de como... Nossa Senhora, tem coisas tão absurdas que acontecem que às vezes a gente não percebe que aquela coisa é tão absurda e é tão... Chega aquela coisa patética de você ter que rir daquilo, né? Eu não sei explicar em palavras, mas aleluia é isso. Aleluia é esse reflexo do ela não tem filtro, não tem, né? Ela fala da filha como se ela não, como se a filha não fosse dela.
1: Eu estou conversando com o Frank Menezes. Nesta sexta começa uma nova temporada de Aleluia no Teatro Módulo na Pituba. E o Frank tocou um ponto que foi parte do que a gente conversou numa entrevista anterior, não sei se há 2 anos, não lembro, que era essa relação entre a graça e a desgraça.
0: Isso.
1: Né? Assim, uma coisa que seria merecedora de lágrimas por parte do público, eventualmente pode fazer a pessoa rir. E o contrário, às vezes, também acontece, né? E aí eu queria trazer uma fala sua, que você disse que não esperava que mulheres iriam ficar tão comovidas com algo que você tinha criado. Eu fico imaginando, pelo que eu sei da peça e por ter assistido, que tem a ver um pouco também com essa coisa assim de mostrar uma mulher que se doou, porque existe toda uma discussão, né? Que o movimento feminista encampa sobre, exato, essa coisa de que recai sobre os ombros da mulher a necessidade de cuidar de alguém.
0: Isso.
1: E quem é que vai cuidar dela?
0: Exato. Né? Exato. Ave Maria, isso

0: na minha vida, na minha casa, o laboratório já é feito desde sempre, né? Desde que, por mais presente e muito presente meu pai tenha sido, eu costumava, até com ele em vida, eu costumava dizer que a educação da minha família foi matriarca, porque tem uma coisa linda assim, da condução da minha mãe e da minha tia, que sempre foram muito unidas, extremamente unidas, de meu pai ter minha tia como uma filha, né? Minha tia era, minha mãe dizia assim, eu pari, mas quem balançou foi ela. Era uma família sempre, nós sempre fomos muito unidos. Minha mãe foi uma mulher que fez 5 faculdades, foi a primeira gerente de banco do Norte e Nordeste. Agora, na sexta-feira, no dia que eu estreio, se ela tivesse viva, ela ia fazer 91 anos. Isso foi uma mulher assim, brilhante, assim, né? Quando eu comecei a fazer teatro em plena ditadura, quando eu passei no curso livre, ela foi a única mãe que gritava de alegria, enquanto os outros colegas escondiam até da família que eu estava fazendo teatro. Eu vim, essa família também foram de músicos eruditos, então eu tive a sorte, o privilégio de ter nascido nessa família que me conduziu assim. Outro dia eu estava me lembrando, dizendo ao meu sobrinho, que meu pai, quando tem foto com minha mãe, ele nunca está olhando para a câmera, ele sempre está olhando para ela. Isso é lindo, sabe assim, você vê o amor daquele homem por aquela mulher, que fazia de absolutamente tudo, até dirigiu o carro dele, que ele era péssimo motorista e ela era excelente. Então ela assim, de acordar cedo, de levar... De levar um para a escola, levar ele para o escritório e trabalhar, voltava para casa para almoçar e tudo, e de noite ainda ia para a faculdade. Então era essa mulher, sabe, de uma força absurda e tal. Então acho que isso fez com que eu tenha noção do que é essa usina que é uma mulher dona de casa brasileira, que tem que cuidar, que não veio de uma família com privilégio, veio de uma família pobre também, mas que reagiu, que foi de um, né, que, enfim. E eu acho que isso é que me impulsiona e que me deu coragem até de fazer, aleluia, né? Porque quando a gente estreou em 2024, ainda até hoje, eu estava com um certo receio, né? Porque tem olhos de fora agora dizendo que a gente, né, o ator certas críticas que eu não concordo.
1: Um ator homem não poderia viver uma personagem mulher.
0: Não pode fazer mulher, entendeu? O trans tem que fazer trans. Então, assim, aí, cadê a mímese, né? Eu sou ator, eu posso fazer. Imagina, aí eu ainda, como graças a Deus tem humor, aí eu dizer, nossa, então a gente não pode nunca mais fazer saltimbancos. Porque não tem galinha, nem cachorro, nem burro, nem gato que tenha DRT. Se a gente tiver que fazer sempre o personagem com que a gente nasceu. Então, quando eu estrei com certo medo, né? Quando eu li o texto, eu fiquei apavorado. Eu falei, Jesus, ainda vou fazer essa mulher, sabe? Essa mulher desgraçada, essa mulher miserável. Como é que eu consigo? Marcelo Prado é um homem brilhante, um ator e um diretor incrível que disse, né? E que me conduziu. E uma das coisas que me deu força também foi Bia Mathieu, que é uma amiga minha que é trans, que é jornalista. Ela agora está até como presidente de um movimento dentro da Secretaria de Educação, da Secretaria de Comunicação, não sei, não me lembro. Mas é uma mulher incrível. E eu, conversando com ela desse meu receio, né? Aí ela virou assim para mim, deu 3 passos para trás, botou a mão na cintura e falou assim: bicha, você esqueceu o ator que você é? E aí foi uma das coisas que me deu mais força, assim, para eu poder fazer Aleluia. E, bom, enfim, aí estreiei. Você que viu o espetáculo sabe que tem momentos que é dentro do humor e ainda pontua com coisas muito sérias, com questões muito íntimas, como o orgasmo, por exemplo, que ela percebe que ela nunca teve. E isso, para um homem fazer, nossa, né? E aí eu respirava, fazia, menino, quando acabou o espetáculo, as mulheres que vinham falar comigo, né, voltando para a pergunta, que eu sou prolixo, abro janela, mas assim, as mulheres que vinham falar comigo, encantadas, sabe? Eu me lembro de uma que veio me pedir, veio me agradecer. Aí e me agradeceu assim, foi assim, cara, muito obrigada por você falar de uma forma leve, de uma forma cômica, sobre questões muito sérias. E é incrível que seja um homem fazendo isso. Porque os homens, por mais que sejam sensíveis, não vão entender o que é. Não vão entender o que é que a gente passa, né? O que é que a gente... e o que a gente não passa na cama. E ela falou isso. Foi incrível, foi incrível.
1: Frank Menezes conversando com a gente sobre Aleluia, que nesta sexta-feira está de volta a temporada aqui em Salvador, uma curta temporada. E quem tá, já tem ouvinte mandando mensagem pelo 997-317762, 997-317762. Como um tal Marcelo aqui que mandou mensagem para a gente dizendo: Frank é um comentarista muito bem-humorado da nossa vida cotidiana.
0: Ah, é um tal Marcelo.
1: Um outro aqui, nosso ouvinte Newton. Frank, nossa, não sabia, será que é isso mesmo? No Compadre de Ogum?
0: Sim.
1: Ah, não sabia. Você fez um padre que incorpora um orixá. Você e o sincretismo são um ou tem uma outra visão?
0: O padre era Bertrand. Eu fazia o Arthur da Guinha, onde gente é outra coisa, né? É o meu juntó, é por isso que não sai daqui. É, o Compadre de Ogum foi meu primeiro trabalho na televisão. Imagina, em 1994. É, texto de Jorge Amado, é incrível. É, como é a pergunta dele que ele achou que eu estava fazendo?
1: Você e o sincretismo são um.
0: Ah, coisa linda. Sou nascida, aliás, minha família, já que eu estava falando dela, minha família é a pura. É o puro registro, é o rótulo mesmo do sincretismo, assim. Os dois lados, tanto do lado de meu pai como do lado de minha mãe, os avós foram 12 de um lado, 13 do outro. E aí eu tinha tio avô pai de santo, tio avô padre. Aí tem histórias incríveis, assim, dessa mistura, né? E... Ave Maria, o laboratório de candomblé do sincretismo foi feito na minha vida, assim. Me lembro de coisas hilárias, assim, de brincadeiras e de coisas muito sérias, né? Quando eu percebi que realmente existe uma verdade espiritual, quando você percebe alguém recebendo o orixá na sua frente, na hora de uma discussão dentro de casa. E é isso, essa mistura e esse respeito, era lindo isso, sabe, assim? Em alguma festa do candomblé do terreiro de meu tio Mimito, meu tio avô, e eu, todos eles, e o outro que era padre também, a outra que era freira, todo mundo ia, isso é lindo. E o compadre de Ogum, eu fazia o Arthur da Guima, cara, não era o padre foi Bertrand Duarte que recebeu Ogum, porque na verdade a história de Jorge Amado é hilária, fazendo rapidamente falar dessa história. Um personagem tem um filho que precisa ser batizado pelo orixá, e aí Jorge Amado faz piadas: como é que a gente vai fazer isso? E sai atrás de um filho de santo que possa receber Ogum na hora do batismo, para que ele possa ser o padrinho. E na hora da brincadeira, na hora do trabalho, Ogum não desce, e quem desce é Exu. E aí eu recebo, aí eu fazia o personagem, só que aí eu brinquei. Roberto Talma, incrível.
1: Eu vejo você falar sobre Talma, né?
0: Talma foi um grande responsável por minha vida.
1: E que o Talma ia pro teatro, que ia. Ele te viu em cena.
0: Me viu fazendo a bofetada, foi. Ele me viu fazendo a bofetada e que matou Maria Helena. E aí ele me chamou para fazer o Compadre de Ogum. E aí ele dizendo, né, o Talma faz a brincadeira, e enfim. E tem um erro, eu não me lembro direito da história, eu só sei que aí eu recebo Exu. E aí Talma diz assim: olha, vamos fazer esse Exu brincalhão, vamos fazer um erê. E aí, enfim, encantou até hoje, a pessoa não... É incrível isso.
1: Nossa ouvinte Carla. Boa tarde, Renato. Frank, para além de ser inteligentíssimo e humorado, é extremamente elegante no trato com as pessoas. Estive brevemente com ele e sua ternura e bom humor são inesquecíveis.
0: Olha.
1: Um abraço para cada um. Mensagem da nossa ouvinte Carla aqui pelo 997-317762.
0: Ô, Carla, muito obrigado, meu amor.
1: Já que a gente trocou nesse assunto, queria te perguntar, essa peça está voltando, né? Você está voltando à cena depois de mais uma experiência no audiovisual, né? Você fez Shaolin do Sertão 2. E não é a primeira vez que você se envolve com uma produção de humor cearense.
0: Não,
1: eu queria saber de você queria te pedir um retrospecto dessas experiências, que paralelo dá para fazer entre o humor baiano e o humor cearense, enfim.
0: A gente tem uma coisa bem parecida mesmo. É uma trupe lá do Ceará, incrível, de Halder Gomes, que é o diretor, é o Edmilson Filho, que é o protagonista de sempre das obras dele, e o Shaolin do Sertão 2 a gente estreou agora, filmamos no ano passado, mas como eles são incríveis, tem uma produção incrível, o Ceará tem um polo de cinema inacreditável, é brilhante, e aí é uma super produção, e aí a gente foi estrear agora, né? Essa trupe, a gente se conheceu no Shaolin 1. Foi no Shaolin 1. Eu estava fazendo I Love Paraisópolis, a novela, quando o Halder me chamou para fazer o prefeito no Shaolin 1. Aí, pronto, depois que nós nos conhecemos, do Shaolin 1, ele já me chamou para fazer a série Cine Hollywood, que estreamos em 2019. Na verdade, a gente filmou em 2017. E 2018 foi um ano eleitoral também, que já se esperava ser tão conturbado, aí a produção jogou pra gente estrear em 2019. Veio a pandemia, atrapalhou a segunda e a terceira temporada, mas fizemos, atrapalhou até a quarta, e a gente só fez até a terceira. Durante a pandemia, Halder me chamou para fazer o Cangaceiro do Futuro na Netflix. E agora o Shaolin do Sertão 2, eu estou tentando me lembrar, tem outra coisa que eu fiz com isso. É tanta coisa, porque é muito incrível. Na verdade, são as temporadas, na verdade, do Cine Hollywood, que deu a impressão que é mais de uma coisa. Mas eles têm uma... é um turbilhão de ideias, eles não param, sabem? Fazem coisas incríveis. Uma comparação que eu faço entre nós baianos e eles cearenses é o quanto nós gostamos de nos mostrar nas obras do audiovisual, né? Nós baianos, assim, dentro das histórias, eu fiz um filme agora com Dona Mariana também ali,
1: com Mariana Freire.
0: Com Mariana Freire, ela fazendo a preparação de elenco do Star Video, que é o primeiro longa de Vilma Martins, uma baiana, e uma história incrível que se passa no bairro do Tororó. Eu faço um dono de uma bodega, Raimundinho. Vou dançar, né, Mariana? Pois é. Mas enfim, aí da mesma forma que a gente gosta de falar das nossas histórias, o cearense também. E eles têm uma capacidade de se vender, eles se vendem de uma forma linda, sabe? E esse Shaolin do Sertão 2 tem uma característica que está nos cinemas, eu acho que agora já saiu. Que ele retomou da ideia dele ter feito o primeiro Cine Hollywood filme. Porque o Cine Hollywood fez muito sucesso com o filme e virou série de TV. Eu só fiz a série. Que é a legenda. Ele bota uma legenda para que todo mundo entenda o cearenseis. Porque o cearense tem um vocabulário, cara, que não existe em outro lugar do país. É incrível. Mas a plateia deles, assim, no dia da estreia, que eu só vi lá, atrapalha a gente até ouvir, porque a plateia se acaba de dar risadas quando você coloca lá a legenda, né, traduzindo as piadas. É muito incrível.
1: Bom, Frank, eu vi... da última vez que você esteve aqui, eu vi você citar... A gente falou bastante nele, inclusive... No Marco Nanini,
0: sim.
1: Eu tinha lido a biografia dele, comentei essa biografia com você. Você também falou de uma coisa a favor do Marco Nanini, que uma vez o Marco, ao falar de si próprio, disse ter sido muito ajudado por talento,
0: vocação e sorte.
1: Exatamente, talento, vocação e sorte. No seu caso, qual dessas coisas mais ajudou você a estar onde está?
0: Aí é tudo junto, mas eu acho que para eu ser, digamos, mais humilde, menos soberbo, eu acho que a sorte de eu ter nascido nessa família que eu já citei, né? De toparem me toparem me encorajar. Não, vá, imagina, vá adiante, entendeu? Mas claro que tem, né? Vocação. A vocação, eu costumo dizer que a vocação é a gente aguentar os trancos e barrancos que a profissão nos dá, né? É barra pesada você ter que viver de teatro, viver de sua arte em qualquer lugar do mundo, né? Eu acho que poucos lugares do mundo é que tem um artista mantido por um governo, mantido, respeitado por uma secretaria de cultura, por um governo que pense em manter aqueles trabalhadores, né, como uma prioridade, né? Porque eu acho que nós, dependendo da cultura do país, aquilo é uma prioridade, é bom, né? Que você vá assistir uma peça de teatro, que você vá a um museu. Né? O artista em todas as áreas. E o talento, né? O talento eu tenho, eu sei que eu tenho, né? Às vezes a gente demora de perceber, né? Mas tenho, né? Enfim. E Nanini é um homem incrível. Nós vimos juntos, né, o espetáculo dele.
1: Fim de partida.
0: Fim de partida. Dificílimo, um texto dificílimo que eu vi. Meu Deus, o que é montar o Teatro do Absurdo na contemporaneidade? Será que aquela plateia estava entendendo o que é que se passa ali, o pós-guerra da década, né?
1: O nome da sua mãe e do seu pai?
0: Terezinha Maria Viana de Menezes, e ele era Gutenberg Camilo de Menezes. Tiramos ele... Tenho descoberto coisas, assim, eu já desconfiava que meu pai fez parte da resistência contra a ditadura. E ele meio que... Deixa eu segurar aqui. Segurar um pouquinho a emoção. Eu tenho descoberto coisas assim que ele nos protegeu, né? Descobriu outro dia um bilhete de Afonso Arinos para ele. Coisas incríveis. E ele fez parte da resistência, porque ele trabalhava na equipe de advogados da família. Ele era Rábula, que é aquele advogado que não se formou. Mas ele tinha uma capacidade de redação incrível. E ele trabalhou anos com a equipe de advogados da família Amado Bahia, que tinha uma relação de advogados, mas uma relação, digamos, respeitada na época da ditadura, mas que por trás dos bastidores eles trabalhavam justamente na resistência, né? Para que aquilo não avançasse tanto. Então, desde cedo eu não entendia muito bem, porque ele era o único filho de meu avô, que era inglês, o pai dele, meu avô era inglês, veio fugindo da Revolução Russa, sabe? E a gente não entendia por que ele não tinha o Answorth. Aí depois a gente foi descobrindo que ele tinha, depois ele tirou. Então seria Gutenberg Camilo de Menezes Answorth e Terezinha Maria Viana de Menezes Answorth. O mais engraçado é que assim depois... Agora é a parte engraçada. Que minha avó, quando eu estava grávida dele, de meu pai, que foi o 13º, descobriu que o descarado tinha um monte de filho na rua, sabe? Meu avô tinha outra família. E aí... batizou ele como... ia batizar ele como filho de mãe solteira. E aí seu Camilo, o melhor amigo dele, foi lá e a pedido dele para acompanhar ela, né? Para ela não... E aí ela botou somente Gutenberg Camilo de Menezes, depois botou Aruenzo quando eles se reaproximaram. Mas o mais engraçado é que depois disso meu avô, ele pediu, meu avô pediu que pelo menos um filho de cada filho dele tivesse um nome inglês. Então por isso que meu nome é Franklin. Só que eu não tenho um Ensor. Aí eu falei, meu Deus, eu devia ter para eu ter meu passaporte em inglês e não ser barrado como eu já fui em alguns lugares. A primeira vez que eu fui para a Europa, quase que eu volto no meio. O homem, quando abriu minha mala, que saiu carne de sertão, saiu farinha na Itália. Aí eu falei, você quer isso aqui? Isso é farinha, não é cocaína. Não. Quase que eu volto. Quando eu fui para o México também, teve em 93, é porque na época não existia rede social e também a gente não tinha muita noção, né? Então, em 93, eu novinho, viajando, a primeira vez que saí do país, aí inventei de ir para o México. Não me pergunte por que eu escolhi o México. E quando eu cheguei lá, cara, quase que eu volto. Levei uma hora na sala do cara, com vidro, e aí depois você descobre que é uma pressão justamente para um homem solteiro não atravessar o muro para os Estados Unidos. É uma pressão americana que já existe há muito tempo. Aí eu levei uma hora com um homem sério olhando para minha cara, dizendo assim: "Estás solo?" Eu: "Sim." "Estás solo?" "Sim." "Estás solo?" "Sim." Assim, uma hora. "Solamente tu?" Eu: "Sim." Na 20ª vez eu fiquei olhando pro lado assim e perguntando: "Você é espírita, moço? Você tá vendo alguém aqui do meu lado? Eu tô sozinho."
1: Ele está sozinho no palco, mas cercado por um monte de gente a partir desta sexta-feira no Teatro Módulo. Frank Menezes trazendo de volta o espetáculo Aleluia. Aleluia. Fica à vontade para convidar o povo, Frank.
0: Ah, ó. Aleluia, é uma comédia, viu? Por mais, você tenho certeza que vocês vão se divertir muito, principalmente porque eu acho que vocês vão ver alguém, todo mundo conhece uma Aleluia, todo mundo já viu alguma Aleluia na vida, todo mundo conhece uma Aleluia, então não deixe de assistir, você vai se divertir muito. O espetáculo é dentro de uma delegacia, vá lá ser um dos delegados.
1: Frank Menezes, muito obrigado.
0: Obrigado.
1: Sucesso com a temporada, saúde para você e para os seus.
0: Obrigado, Renato, obrigado sempre.
1: Agora, 12:38, projeto reúne música e gastronomia na Boca do Rio. Bruna Ferraz.
2: A festa agora é nossa. O Espaço Cultural Dona Neuza, na comunidade do Barreiro, na Boca do Rio, em Salvador, realiza um evento que marca o início do ciclo de atividades do projeto Espaço Dona Neuza, o Lugar da Música, juntando no palco o anfitrião da casa, Irmão Carlos Psicofunk, com o Sound System Ministério Público. O músico Irmão Carlos explica que o evento, que acontece no sábado, dia 10, é mais um degrau de um trabalho que começou em 1998 com ele e o irmão.
3: A gente queria fazer nosso próprio show. O grande centro da música, do rock and roll, né, que a gente vem do rock and roll, em Salvador, era no bairro do Rio Vermelho. Mas era bem difícil da gente conseguir entrar e eu não imaginava os motivos, né? Mas aí eu resolvi fazer no próprio bairro. Aproveitei o boteco de Dona Neuza e a gente montava uma estrutura de som tosca e isso foi evoluindo a ponto da gente se profissionalizar, né? E aí, em seguida, a gente se conecta com outras pessoas e outros profissionais. Então, a gente já tem praticamente 28 anos fazendo acontecer. E esse novo projeto é mais um degrau. A gente tem mesa de conversa com alguns profissionais. Vai falar sobre direitos autorais, a gente vai falar sobre produção, elaboração de projeto, entender de mercado, de cenário, como construir cena e se desenvolver artisticamente para uma hora começar a pagar boleto, né, fazer a coisa acontecer.
2: Além dos shows que acontecem uma vez por mês, sempre no primeiro sábado de cada mês, o projeto também engloba oficinas e a gravação de audiovisuais com bandas em estúdio. Os grupos interessados se inscrevem e, em seguida, são selecionados para a gravação. O projeto Espaço Dona Neuza, o Lugar da Música, tem como objetivo atual não apenas a profissionalização de grupos musicais, mas fazer com que as pessoas saiam de casa para consumirem música, fortalecendo também a possibilidade de lazer no bairro da Boca do Rio.
3: A gente já se conecta muito mais com a comunidade. E a gente faz questão de abrir o projeto agora com o Ministério Público, porque é uma turma local que começou junto, né? A gente viu todo mundo começando. Quando eu começo o estúdio e o evento no espaço, lá em 1999, um monte de banda, um monte de artista apareceu na Boca do Rio fazendo esse tipo de música, música independente, autoral. A princípio era uma coisa mais direcionada ao rock. E nos últimos tempos a gente já tem se conectado com outras linguagens musicais, né? Ano passado a gente teve samba, teve forró com Forró da Gota. Esse ano a gente pretende continuar nessa linha de conexão com outras linguagens musicais. E o fato de acontecer no próprio bairro é interessantíssimo, porque isso lá no início, o trabalho do rock na comunidade tinha uma dificuldade de entrar. A gente sabe o que chegava na comunidade naquela época, que não tinha internet. Chegava muita música local, que é legal também, né? O arrocha, o pagode, mas outras coisas não chegavam. E quando a gente bota, faz acontecer na comunidade, aí você vê as pessoas chegando, se aproximando, se conectando com outras pessoas.
2: O projeto Espaço Dona Neuza, o Lugar da Música, tem show no sábado, dia 10 de outubro, com o anfitrião Irmão Carlos Psicofunk, com Sound System Ministério Público e participação especial de Red Lion. Mais informações no Instagram, @irmãocarlospsicofunk.
3: Os ingressos já estão à venda no perfil do Dona Neuza no Instagram e no meu perfil, na bio, já tem o link lá direto para a plataforma de venda.
2: Bruna Ferraz, para Educador FM.

Preta Batuque, grupo formado por 6 mulheres pretas sambistas, apresenta show de samba e pagode raiz, idealizado pela percussionista Mo Trindade. O sexteto celebra ancestralidade, resistência e o feminino na música preta brasileira. A apresentação vai ser amanhã, às 9 da noite, na Casa da Mãe, no Rio Vermelho. Ingressos na bio do Instagram, @ Casa da Mãe Oficial. 12:42, Multicultura volta já já.

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1: 15 minutos para uma da tarde. Raquel Lira, do PSD, é reeleita governadora de Pernambuco no primeiro turno com 2.800.000 votos, o equivalente a 53,27% dos votos válidos. Ela tem 47 anos, é natural do Recife e iniciou a carreira política como deputada estadual, sendo prefeita de Caruaru por 2 mandatos. Eleita governadora em 2022, concorreu à reeleição pela coligação Pernambuco de Coração. Rafael Fonteles, do PT, é reeleito governador do Piauí no primeiro turno com 1.400.000 votos, o equivalente a 70,9% dos votos válidos. O político natural de Teresina tem 41 anos e foi secretário estadual da Fazenda entre 2015 e 2022. Eleito governador pela primeira vez em 2022, concorreu à reeleição pela coligação A Força do Povo. Vai até sexta-feira, a terceira semana nacional de regularização tributária, promovida pelo Tribunal de Justiça da Bahia. Contribuintes podem negociar débitos tributários com descontos em juros e multas de até 95%. Para participar, basta acessar o portal da Secretaria da Fazenda ou da Procuradoria-Geral do Estado, informar CPF ou CNPJ e selecionar processos administrativos fiscais como IPTU, IPVA, ICMS e ISS, além de multas de trânsito. As mulheres de aço enfrentam o Jacobina, quarta-feira, 15h, no CT Evaristo de Macedo. O duelo acontece após uma goleada sobre o Barcelona por 11-1, em um jogo disputado em Ilhéus, válido pela quarta rodada do Baianão Feminino. O primeiro gol saiu logo aos 3 minutos. O time ampliou o placar com facilidade. Os gols foram marcados por Pérsia, Toste e Jennifer, 2 vezes cada, além de Martina, Maia, Ana Ju, Lúcia e Tracy. Agora, 12h47, Multicultura no ar pela 107.5 Educadora FM. O que a vantagem de Flávio Bolsonaro sobre Lula na largada para o segundo turno significa para a esquerda brasileira? No discurso depois do resultado, o presidente candidato à reeleição deu sinais de uma mudança de rumo na campanha, que deu destaque a assuntos como a soberania frente às tensões com os Estados Unidos. Durante o programa especial de apuração das eleições, que foi feito ontem na Educadora FM, a cientista política Inês Caetano Ferreira apontou que assuntos como as bets e o endividamento das famílias podem ter adquirido um peso maior na preocupação do eleitor médio.
2: Eu acho que teve outros temas mais importantes para o eleitorado em geral, que foi Bolsa Família, para o bem e para o mal. Muitas críticas, alguns criticam Bolsa Família ainda. A gente teve o aumento do pagamento do Bolsa Família, que foi muito positivo. A questão das bets, com certeza, foi um tema. Sabe, eu acho mais para os eleitores em geral, eu acho que são temas que pegam mais, assim, a questão do preço da alimentação, do aluguel, são coisas que tocam a vida da média aí dos eleitores. Eu considero um tema muito importante, mas eu não sei se tem uma repercussão para grande parte do eleitorado.
1: Para o cientista político Luiz Antônio Costa, o resultado pode estar associado a um desgaste do sistema político brasileiro e uma erosão da confiança do projeto de sociedade instalado na Constituição de 88. Ele afirma que Lula ainda pode explorar contradições em temas como as bets.
3: Mas antes tarde do que nunca. Você pode, no máximo, dizer, poxa, vacilou. Agora, quem é que defende mesmo? Quem é que defende regulamentação de cassino? Quem é que defende e está associado com as bets? É a direita. Por mais que isso seja contraditório com a sua lógica, muitas vezes religiosa, né? Numa parte do eleitorado de Flávio Bolsonaro, que é contra o jogo, tal, não sei o quê, tem uma contradição aí. Agora, qual é a resposta de Flávio Bolsonaro frente à questão das bets? É uma resposta do tipo, ah, não, mas isso é uma medida provisória, vai cair lá na frente, ou isso daí é eleitoreiro, tal, tal, tal. Mas ele não disse que é contra as bets. Então, enquanto Lula, você pode dizer, ah, demorou, vacilou lá atrás, ou está fazendo isso nas eleições, mas ele está fazendo. E Flávio Bolsonaro não tem uma posição clara contra as bets. Óbvio isso, a gente sabe disso. Por quê? Porque ele foi uma das pessoas que defendeu a regulamentação de cassino no Brasil. Então ele não é contra as bets. Então por isso que ele não pode dizer que é contra as bets.
1: O escândalo do Banco Master, que inicialmente gerou a expectativa de um potencial explosivo no entorno da campanha de Flávio Bolsonaro, não impediu o candidato do PL, flagrado ao pedir dinheiro ao banqueiro Daniel Vorcaro, de sair na frente no segundo turno. O filósofo Thiago Medeiros avalia que este é um dado que aponta para uma, abre aspas, customização do imaginário.
0: Observe, nos anos 90 nós assistimos às mesmas telenovelas. Ouvíamos mais ou menos as mesmas músicas. Tinha um controle de informação que vinha de uma imprensa central. Então, o imaginário popular, ele tinha um direcionamento, ele era mais ou menos conformado, e as ambiguidades e as discordâncias se davam no interior desse imaginário. Veja que na nossa primeira eleição de 89, acho que foi 89, que uma ex-esposa de Lula foi à televisão para dizer ao lado de Collor, para informar que Lula tinha solicitado aborto a ela, e aquilo foi pesado para Lula, foi escandaloso, foi um dos primeiros escândalos da nossa redemocratização. Daí em diante, várias outras foram acontecendo. A compra de votos para a reeleição de FHC, lá em 94, 200 mil para parlamentar, tudo isso tinha efeito para direcionar o voto do eleitor. A partir de Bolsonaro, isso cai, porque tem bolhas. Então não fica, quando chega a informação escandalosa, ela é filtrada pela bolha, metabolizada e apresenta outra coisa. E o ator cidadão da política, ele apenas tende a confirmar o viés de perspectiva que ele já vinha adotando em relação àquele candidato. E agora estamos vivendo nisso de forma radical. Então pode-se falar o que for da relação de Bolsonaro com o Vorcaro, aquilo não vai pegar tão mal, porque eles vão apontar para o que Xandão está fazendo no STF, e Xandão parece que tem uma ligação com Lula. Então, essa confusão, ela tem uma relação direta com essa excessiva customização do imaginário popular, né? E eu acho que isso é efeito desse mesmo desgaste da nossa cidadania. Não sei se é a democracia que está desgastada no Brasil, porque está no mundo todo, mas a cidadania no Brasil, que foi o tema da redemocratização, o tema foi a cidadania, ela se desgastou. E eu acho que tem alguma coisa errada conosco nesse aspecto.
1: A expectativa é a de que Flávio Bolsonaro siga buscando o apoio de quem votou em candidaturas alternativas da direita, que fizeram um movimento de voto útil no primeiro turno. Para Lula, o desafio é conseguir superar uma frente de 3 milhões de votos de Flávio Bolsonaro. Além de desidratar o adversário, o presidente candidato à reeleição poderia compor uma estratégia voltada aos mais de 33 milhões de eleitores que deixaram de votar. O cientista político Cláudio André de Souza aposta em um diálogo com o eleitorado independente.
4: Esse contingente está nesse eleitorado de classe média, em um eleitorado evangélico. Há também a perspectiva religiosa, que a gente não pode perder de vista, e talvez fazer um programa mais social-democrata, né? Um programa mais voltado a apresentar propostas que possam gerar um impacto mais efetivo na sociedade, saindo de propostas mais distantes, né? Como soberania, a pauta da defesa da democracia, que é universal, que é inestimável, mas, né, é de fato para um determinado público, né? A discussão tem que ser talvez ainda girando em torno da economia e de determinadas ações que sejam mais importantes. E além disso, a política, né? Talvez Lula precise nomear quem será seu ministro da Fazenda, vai precisar talvez falar quem será o seu ministro da Segurança Pública, vai precisar de determinados governadores, vai ter que sentar com o PSD, né? Vai ser fundamental, né, conversar com Gilberto Kassab e expor ali um projeto de governabilidade e com outras lideranças. Então, é um trabalho árduo, praticamente do zero, para que não pense que tudo vai se resolver no âmbito da economia ou mesmo, né, ali do marketing político e dessa exposição mais direta na seara da comunicação. Vai ser uma eleição dura, né, mas equilibrada.
1: Agora, meio-dia mais 54 minutos, 6 minutos para 1 da tarde, Multicultura no ar pela 107.5 Educador FM. Mudando de assunto, a Camerata Quarteto Novo se apresenta amanhã às 15h no cinema do Museu Geológico da Bahia, no Corredor da Vitória, em Salvador. O concerto gratuito integra o projeto Terças Musicais, realizado em parceria com a Orquestra Sinfônica da Bahia. O grupo é formado por André Becker na flauta, Margareta Chique Xixilova no violino, Djalma do Nascimento no violoncelo e Paco Garcês na viola. O repertório reúne músicas clássicas e populares. E o livro conta a história revisitada de Cachoeira, colocando-o no centro da formação cultural e econômica baiana. Bruna Ferraz.
5: Cachoeira em Foco. O escritor Igor Roberto de Almeida Moreira lança o livro De Arraial à Vila, a formação de Cachoeira na Bahia Colonial. Uma edição atualizada e aprofundada da pesquisa sobre a formação de Cachoeira e sua importância no processo de interiorização da colonização portuguesa. O autor destaca que o livro tem o objetivo de sanar uma lacuna historiográfica sobre a formação de Cachoeira.
6: Cachoeira é o primeiro núcleo urbano do interior da Bahia. Não existia um trabalho que se debruçasse justamente para compreender a formação histórica desse local, que foi e continua sendo tão importante para a Bahia. Compreender esse percurso, né, desde a formação do Arraial e até a sua consolidação, com a criação da freguesia, com a instalação da vila, a partir de um conjunto de documentos inéditos em sua esmagadora maioria, nós conseguimos reconstruir todo esse processo, estudando os séculos 17 e o século 18.
5: O lançamento do livro acontece durante o 11º Encontro de História Colonial, um evento internacional que nesta edição será realizado em Cachoeira, o maior encontro de história colonial da América Latina, que acontece desta terça até esta sexta. O lançamento do livro, especificamente, acontece nesta quarta-feira.
6: Nós vamos contar com pesquisadores, não só brasileiros, mas internacionais, de quase todos os continentes. Teremos minicursos, simpósios temáticos, conferências, as três principais conferências. Uma é por uma professora Tereza Cruz, uma africana. A outra é Ângela Barreto, que é uma portuguesa. E temos uma professora Bartira, que é da Universidade Federal de Pernambuco. O evento vai reunir em torno aí de aproximadamente 700, 800 pessoas. Além do lançamento do livro, eu também estou envolvido em outras atividades. Eu vou oferecer um minicurso no Arquivo Público Municipal de Cachoeira para trabalhar com as fontes sobre o período colonial. Apresentar para quem tem interesse em pesquisar sobre a Bahia no período colonial.
5: Durante muitos anos, Cachoeira foi a segunda praça comercial da Bahia. Por isso, para entender o processo de formação social e econômica do estado, é preciso se debruçar sobre a história de Cachoeira.
6: E o processo da independência é um desses aspectos que ajuda a dimensionar o papel estratégico que Cachoeira ocupou ao longo da sua história, sobretudo até a primeira metade do século XX, pela sua posição geográfica. Era um entreposto comercial que ligava a capital, Salvador, ao interior. Até pouco tempo, estamos falando do século XX, do século passado, os grandes comerciantes de Feira de Santana, ao realizar suas transações econômicas, comprar mercadorias em Salvador, essas mercadorias vinham para Cachoeira, e aí os comerciantes vinham aqui retirar as mercadorias, tanto que nesse período existia uma espécie de alfândega no porto de Cachoeira para controlar esse processo de entrada e saída de mercadorias.
5: O lançamento do livro De Arraial à Vila, a formação de Cachoeira na Bahia Colonial, acontece nesta quarta-feira, durante o 11º Encontro de História Colonial, que acontece desta terça até esta sexta, em Cachoeira. Bruna Ferraz, para Educador FM.

especial das seis de hoje traz para você a série Festival Educadora, com destaque para os seis vencedores da 17ª edição do concurso que aconteceu em 2019. Quem apresenta o programa é a cantora e compositora baiana Marcela Belas, integrante da comissão jogadora, que esteve também com Carlos Prazeres, Larissa Luz, Mano Góes e um tal de Renato Cordeiro. Entre as composições escolhidas estão Amarelo Cura, de Lucas Pitangueira, eleita na categoria Melhor Música com Letra, e Coco pra Vicente, do clarinetista Ivan Sacerdote, premiada como melhor música instrumental. A produção deste especial das seis é de Juliana Dias. Multicultura vai ficando por aqui. Para você, ouvinte, uma ótima tarde. A gente se encontra amanhã, meio-dia. Boa tarde para Jackson Chacal, que fez aqui a operação de áudio, para Mariana Freire e Sandro Rodrigues, que fizeram a produção de estúdio. E você fica agora com o Toca Aí, meio-dia, mais 59 minutos.

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8: Salve, salve, um bom início de semana para você, que sua semana seja tranquila e produtiva, tudo bem? Seja bem-vindo, bem-vinda, eu sou o Moacir Mota e apresento a partir de agora o programa Toca Aí, programa que você ouvinte faz através do nosso WhatsApp, pedindo a sua canção predileta pelo 999-64-1908, mensagem de áudio com seu nome, com a bairro e cidade que você fala, e se você quiser, dedica para alguém, tá bom? Hoje é segunda-feira, 4 de outubro. Ótima tarde para todo mundo. A gente começa atendendo ao pedido da nossa ouvinte Maisla Skank, na canção Resposta. Vamos ouvir.

programa Tocaí o Pedido da nossa ouvinte moradora da Ribeira, Jane. Jane, tudo bom? Boa tarde, obrigado por sua participação. Sting, Fields of Gold. E também teve o pedido da Eliana. Eliana, boa tarde. Na paralela, Eliana pediu Roupa Nova, linda demais. E teve Rafaela de Feira de Santana com Vanessa da Mata. As palavras, agora 1h21. A gente continua com o Tocaí, agora atendendo ao pedido do nosso ouvinte morador da Jaqueira do Carneiro. Julival, boa tarde. Ana Carolina, o avesso dos ponteiros, Diana.

Olá, educadora FM, aqui é Yara Negrajú de Candeias. Gostaria de ouvir no Tocaí de hoje, Cassiana, Lua e Eu. Ofereço com muito carinho para minha mamãe vovó Liz, para a Moacir Mota, e ofereço para a Nete do Tocaí. Tocaí que eu estou aqui ligadinha.

educadora. Toca aí na voz de Nara Leão. A música Diz Que Foi Por Aí. Meu nome é Moisés, do Rio Vermelho. Toca aí. Grato.

Esse é o pedido do nosso ouvinte, o Ricardo, que mora no Taigara. Ricardo, boa tarde. I Have Nothing, Whitney Houston. Moisés pediu e ouviu Nara Leão, diz que foi por aí. E Yara Negra Ju, Yara, boa tarde. Um abraço em todo mundo aí em Candeias. Cassiano, a Lua e eu. Pessoal, obrigado pela participação de vocês. Toca aí, volta amanhã. Seu pedido chega pelo 999-64-1908. Mensagem de áudio com seu nome, qual bairro e cidade que você fala. E se você quiser, dedica para alguém. Tá bom? Obrigado. Continue ligado no Educador, que tem muita música bacana para você.

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6: Para você uma ótima tarde, agora 1h36, tem Beth Carvalho com Golden Boys, Andança, de Edmundo Souto, Paulinho Tapajós e Danilo Caymmi.

arcos e arcas por se fazer, arcos de ovo e de serpente, portanto arcos de oficina, e certa alegria que mantém esticada a corda do horizonte. O ofá é um seio, um sorriso, uma fímbria, a península que se inclui no acaso de um golpe de vista, a gueré contínuo, monjolo infinito, a vamunha incontornável, farai morar, o corpo a abraçar outros corpos, de novo, luzindo, à medida que atrapalha a ideia que divide. O ofá é a tentativa de se modelar à espera, quando o gesto abriga o tempo.

Essa cantora Serena Assunção, da canção Iemanjá, composição de Serena Assunção, Tiganá Santana, das Matas de Tiganá, e teve Virginia Rodrigues, Malê de Balê, de Edil Pacheco e Paulo César Pinheiro. Faltando 10 minutos para as 2 horas, a gente ouve Matheus Aleluia, Convênio Nouro, de Matheus e Carlinhos Brown.

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0: A tarde do educador Lenine, na canção dele, Paulo César Pinheiro, Ciranda Praieira, o baiano Matheus Aleluia, Convênio Noro, de Matheus Aleluia e Carlinhos Brown.
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1: Bom início de semana para você, seja bem-vindo, bem-vinda, 2:04. A gente ouve Elza Soares e Titãs, comida de Arnaldo Antunes e Murilo e Sérgio Brito.

Esse é o cantor Silva, Sorriso de Agogô, dele Lucas Silva, Tângalo Mangos, Dominó de Bruno Fechini e Elza Soares e Titãs, Comida de Arnaldo Antunes e Marcelo Fromer. Olha, a banda Negros Tambores se apresenta no projeto Terça Nagô, no Só Shape, no Rio Vermelho, às 9 da noite. De amanhã, terça-feira, dia 6 de outubro, tem Negros Tambores no projeto Terça Nagô, Só Shape, Rio Vermelho. 2h15, João Bosco, Tristeza de uma Embolada, de Aldi Blanc e João.

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6: Uma ótima tarde, agora 2h31, tem Gal Costa de Caetano Veloso, da maior importância.

Educador e o som do Johnny Hooker, Abrigo, Ayassi com Lué de Luna, Amarelo Cura de Lucas Pidangueira e Jardes Macalé, Let's Play That de Jardes Macalé. Olha, amanhã, dia 6 de outubro, a banda Negros Tambores se apresenta no projeto Terça Nagô, no Só Shape, no Rio Vermelho. Às 9 da noite tem show da banda Negros Tambores. Amanhã, dia 6, o show começa às 9 da noite. 12h48, conjunto Cucamonga, Liberdade do Conjunto.

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2: Para você, um bom início de semana. Seja bem-vindo, bem-vinda. 3 horas e 1 minuto. Gilberto Gil, a Foché de Gil.

Esse é o cantor Jaume, movimento de Jaume Alexandre Marroquino, teve Josiara, a cidade do amor, de Lázaro Matumbi, Leclerc Marques e Wilson Coelho e Djavan, Vulan de Felipe Muquenga. 3:15, ótima tarde. Marcos Valle com mais de 30.

Essa voz da cantora Nina Simone, Baltimore, de Nina, Suede Nunes, Concha, de Suede Nunes e Patrícia Solis. Vê só, de Marcelo Cavalcante, Patrícia, 3:30.

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Educadora e o som da Lued Luna, eu não sou uma mulher, de Lued Havilandi. Lazo Matumbi, 14 de maio, de Lazo, Jorge Portugal, Jussara Massal, vi de relance a coroa de Siba. 3h46, Bob Marley, Stiff Naked Fools.

0: A tarde da educadora você ouviu com Curumim, Vem Menina de Curumim, Russo Passa Poço de Russo, Flor de Plástico e Toninho Melodia, Liberdade Sofrida de Toninho Melodia. Obrigado por sua audiência, eu sou o Moacir Mota, eu volto amanhã à 1 da tarde com o programa Toca Aí, programa que você faz aqui na 107.5, pedindo a sua canção predileta pelo 999-64-1908. Daqui a pouquinho tem a boa comunicação de Luciana Lucena e a gente se encontra amanhã. Tchau, tchau.
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1: Muito boa tarde para você que sintoniza 107.5 Educadora FM, a Rádio Pública da Bahia. Eu sou Luciana Lucena, chegando nessa segunda-feira, 4 horas, 4 minutos. A gente vai curtir Sonosfera, a gente vai começar uma nova semana, a gente vai começar com pé direito, pé esquerdo no chão, os dois pés, na verdade, para que a semana seja bem bacana, né? E com música fica melhor ainda. Vamos de Lineker, Lued Luna, Letrux, Maria Gadu, Xênia França, muita gente boa cantando Gente Aberta, música de Erasmo Carlos e Roberto Carlos.

Essa foi Juliana Linhares, do Rio Grande do Norte, cantando Embrulho, que é uma parceria dela e de Chico César. Antes teve a banda Tangolomangos, na música Açafrão, de João de Novaro. 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Siga com a gente agora, Sonosfera, 4h17. Simone, com Tudo Que Você Podia Ser, de Lô Borges e Márcio Borges.

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Rosa Sound cantando Verde Cinza, música de Amaro Soares. E antes teve Aláfia com Proteja o Seu Quilombo, de Eduardo Brechó, Ayó Shani e Fábio Leandro. A gente vai no intervalo, mas não sai daí não, que eu já volto com mais Sonosfera pra gente curtir juntos.

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2: Agora são 4h28 dessa tarde de segunda-feira em que a gente curte a Sonosfera e que traz pra gente agora Caetano Veloso cantando Jorge Ben Jor com Zumbi.

Essa foi Céu cantando com Madi, música de Céu e de Beto Vilares. Teve Giovanni Cidreira cantando Um Capoeira, uma parceria de Giovanni com Paulo Diniz e Prada Rum com Gabi Guedes, Peregão de Felipe Guedes e Gabi Guedes. Agora 4:49. Você que curte a Educadora FM sabe que nossa programação é sempre muito especial aqui na Sonosfera, nos nossos programas, e que a gente também dá dica musical para você já ir se organizando. E não é só no final de semana, não. Amanhã, terça-feira, 6 de outubro, tem Negros Tambores. A banda se apresenta no projeto Terça Nagô, no Só Shape, Rio Vermelho, às 9:00. Anotou? Então vá conferir. Negros Tambores, amanhã, 6 de outubro. 4:50, a gente vai seguindo a Sonosfera com Lena Barulli, Oia Oia, de Elisa Domingas e Salatiel Jamissi.

Essa foi Nara Couto cantando Lamento, música de Gileno Félix e Lazo Matumbi. Teve Ângela Veloso cantando a música Estranhos, que é uma parceria dela com Duarte Veloso e João Caetano. E ainda Vanessa Moreno com Pedra do Sol, uma parceria de Vanessa e de Dani Gurgel. Aí a gente vai naquele intervalo, volta já já e você não precisa sair da nossa sintonia. Música.

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5: Agora são 5 horas, 5 minutos. É muito bom ter você sintonizando 107.5 Educador FM comigo e curtindo a Sonosfera. Vamos com a Ayase na primeira manhã e Canto de Partida. As músicas são de Alceu e de Ayase, respectivamente. Fica comigo, aumenta o som e vambora.

Xênia França, cantando Minha História. É uma composição autoral, você curtiu aqui na Sonosfera Educadora 107.5. Teve Lucas Santana, ele cantou Cira, Regina e Nana, música de Lucas Santana e Geraldo Maia, com O Fio da Meada, Pega o Peixe, música de Geraldo Maia.

Maia e Paulo Marcos. Agora 5:19. Você que curte nossa programação, participe com a gente do Toca Aí. Porque o Toca Aí é você quem faz, seu pedido e a gente curte juntos. Se não anotou, se não decorou ainda, anote o nosso número de WhatsApp, que é o 71999641908. Sei que muita gente já decorou, mas falo outra vez, 71999641908. Você manda uma mensagem de texto ou grava um áudiozinho de seu nome, dedica a música para alguém e faz o Toca Aí com a gente de segunda a sexta, à 1 da tarde. Sendo que no final de semana tem reprise do Toca Aí, dos melhores momentos, para você não ficar com saudade. Então, simbora seguindo aqui a Sonosfera, 5:20. Vamos com Ney Mato Grosso cantando Eu Quero É Botar Meu Bloco na Rua, a música de Sérgio Sampaio.

0: Bomba Estéreo cantou Soledades, Elizabeth Rodrigues e José Castilho. Santo Sete com Casa de Robson Carvalho e Aldemir Cameron. E Machado Júnior, do Piauí, com Soul Música, composição autoral que você ouviu comigo aqui na Educadora FM 107.5.
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1: E agora são 5 horas 35 minutos, chegando o finalzinho de tarde e a gente aqui curtindo música boa. Vamos com Shake Tosado, ele canta Assum Preto, clássico de Luiz Gonzaga, e você segue comigo aqui sintonizando 107.5 Educadora FM.

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Esse foi o som de Raquel Reis, junto com Fredinho, cantando Maresia, de Raquel Reis. Grave Nave, com Ciranda de Ideias, de Faster, Daniel Ragone e Jackson Almeida. Teve também Rapadura, Norte, Nordeste Me Veste, música de Francisco Igor. Agora 5:47, você que se liga na notícias, que curte arte, cultura, educação, muito diálogo, muita informação, você não pode perder o Multicultura, que vai ao ar de segunda a sexta-feira ao meio-dia. Renato Cordeiro puxa todo o time do jornalismo e traz muita informação para você. Só continuar com a gente no 107.5 e também baixando nosso aplicativo, entrando no nosso site educadorfm.ba.gov.br. Vamos seguindo a sonosfera com Alpha Blondie, Sales Resists, de Alpha Blondie, Bob Marley.

Nação Zumbi com O Que Te Faz Rir, de Nação Zumbi. Teve Fá Afrobeat com Ok Odile, cantando Afro Woman, de Fá e de Ok Odile. E a Orquestra Brasileira de Música Jamaicana trouxe pra gente Atlântida. Agora a gente vai naquele intervalo bem rápido, eu já volto, fica aí.

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4: Confira a hora com a gente, 6:04, e a gente vai seguindo a Sonosfera com Gilberto Gil, Ela de Gil.

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1: Essa foi Tulipa Ruiz com A Ordem das Árvores de Tulipa. Teve Maria Dourado com Trançado no Céu, dela e de Leite Ares Leite. E ainda Beto Errung com Tribo Futurista, de Beto Errung. E agora são 6 horas e 19 minutos, já estamos aí começando a noite, o tempo voa quando a gente curte música boa e aqui na Sonosfera é assim, muita música boa para você o dia inteiro. Então vamos embora seguindo com Luiz Melodia cantando Congênito, que é uma música autoral.

0: Você curtiu comigo Toco e Me Voe, música Avião, música de Tiago Pereira. Teve Graviola e O Lixo Polifônico com Outro Modo, de Luiz Braga. Agora 6:30, tem um intervalo, daqui a pouquinho tem o especial das 6, com a série Festival Educadora da 17ª edição. Eu mando um beijo para você e a gente se encontra amanhã às 16:00.
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Mariana de Salvador e está começando o Especial das Seis. E hoje eu tô aqui para apresentar as músicas vencedoras da 17ª edição do Festival da Educadora, no qual eu fiz parte da comissão julgadora, junto com Renato Cordeiro, Larissa Luz, Mano Góes e o maestro Carlos Prazeres. Foi uma edição especial, muita coisa bacana rolou. E hoje a gente vai destacar aqui no programa as músicas ganhadoras do festival. Vamos começar pela música Amar é Loucura, de Lucas Pitangueira, que venceu na categoria Melhor Música com Letra. Confere aí! Música

Pois é, e a 17ª edição do festival foi muito especial. Nós tivemos 631 inscrições, né? Ouvimos aí mais de 631 músicas, porque cada participante poderia escrever mais de uma canção. E foi muito especial esse encontro do júri aí, de gostos musicais, né? Então isso é bacana num júri. São 50 músicas classificadas, mas a gente ouviu muita coisa boa mesmo. E agora a gente vai ouvir a música que levou o prêmio de melhor arranjo para música com letra, conquistado por Tiago Ribeiro, com o nome Musicavião, da banda Toque Me Voe. E na sequência, fique com o músico Dan Calibrado, vencedor da categoria Melhor Intérprete para Música Instrumental, com a autoral Coração Baiano. Vamos ouvir.

Aqui quem fala é Marcela Belas, cantora, compositora baiana de Salvador. E hoje eu tô aqui para apresentar as músicas vencedoras da 17ª edição do Festival da Educadora. Nós vamos ouvir agora a música vencedora na categoria Melhor Arranjo para Música Instrumental, conquistada pelo saxofonista André Becker, com o nome Olhar de Cissa, interpretada pelo grupo Soteropoli Jazz. Ouve aí!

Eita, eu adoro essas músicas. Eu tenho muito orgulho desse festival. A 17ª edição foi muito especial. Sem falar do encerramento, da premiação, lá na nossa concha acústica do Teatro Castro Alves, com o show do mestre Gilberto Gil, que foi uma noite linda de viver. Foi incrível a emoção dos vencedores. Tudo, foi tudo muito bonito. O festival é de uma importância imensa para a produção da Bahia. A gente poder tocar na rádio, isso para o artista é de maior importância. E a gente ter num festival como esse o espaço, né? O espaço também para novos talentos, e isso é maravilhoso. Encerrando o especial das 6, nós vamos ouvir o rap de Cerqueira e a cantora Dani Nascimento com a música Grandeza, que venceu na categoria Melhor Intérprete para Música com Letra. E na sequência, vamos conferir o tema Coco para Vicente, do clarinetista Ivan Sacerdote, que levou o prêmio de Melhor Música Instrumental. Vamos ouvir!

0: chegamos ao fim do nosso programa. Uma delícia reviver esse festival especial que foi a 17ª edição do Festival da Educadora, na qual eu fiz parte do júri e hoje apresentei aqui para vocês as músicas ganhadoras do festival. Agradecer à educadora o espaço que ela dá ao artista independente, ao artista baiano, e desejar vida longa a esse festival e boa sorte aos participantes. Esse foi o Especial das Seis comigo, Marcela Belas, cantora, compositora baiana de Salvador. Um beijo grande para vocês.
1: 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Eu sou Leto Vieira, agradeço pela companhia e até o nosso próximo encontro.
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4: Olá, boa noite.
3: Boa noite para você que nos acompanha em todo o país.
4: Segunda-feira, 5 de outubro de 2026.
3: Vamos aos destaques do dia.
4: Mais de 125 milhões de brasileiros foram às urnas neste domingo para o primeiro turno das eleições.
3: E forças de segurança pública fazem balanço das operações para combater crimes eleitorais. Gabriela Noronha.
5: De acordo com a Polícia Federal, foram apreendidos 2.850.000 reais durante a atuação no primeiro turno das eleições.
4: Fim das bets.
3: Sites e aplicativos de apostas deixam de operar no país nesta terça-feira.
4: E prazo para resgatar saldo em plataformas termina hoje. Graziela Mendonça.
5: São mais de 1.300.000.000 de reais que ainda aguardam resgate nos sites e aplicativos de bets.
3: Outubro Rosa.
4: Mês de falar sobre cuidados com a saúde da mulher e prevenção ao câncer de mama.
3: Saiba como identificar sinais de alerta e onde começar, onde encontrar assistência especializada pelo SUS. Cleide Lopes.
6: O INCA estima 78 mil novos casos de câncer de mama no ano até 2029.
4: Hoje na apresentação da Voz do Brasil, Luciano Seixas e Mariana Jungmann.
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4: As eleições no Brasil transcorreram com tranquilidade, segundo o balanço das forças de segurança que atuaram em todo o país.
3: As principais ocorrências registradas se referem à propaganda eleitoral irregular e tentativa de compra de voto.
4: E os eleitores não tiveram dificuldades para chegar aos locais de votação.
5: Mais de 321 mil profissionais foram mobilizados em todo o país para garantir a segurança das eleições de 2026. O ministro da Justiça e Segurança Pública, Wellington César Lima, destacou o trabalho conjunto do efetivo, que reúne agentes de forças estaduais, Polícia Federal, Tropa de Contingência, Polícia Rodoviária Federal e Força Nacional.
7: Demonstra muita integração, muita coordenação das forças de segurança e os números de fato são muito pequenos, muito irrisórios no que diz respeito às ocorrências de maior relevo.
5: De acordo com a Polícia Federal, foram apreendidos 2.850.000 reais em bens e valores durante a atuação no primeiro turno das eleições. Até o fim do domingo de votação, foram instaurados 49 inquéritos policiais e 204 pessoas foram conduzidas para as delegacias. O delegado Henrique Oliveira Santos, chefe chefe da Divisão de Repressão a Crimes Eleitorais, falou sobre as principais infrações cometidas.
8: O crime que, por exemplo, mais aconteceu, né, o crime de propaganda irregular no dia das eleições, que já era algo esperado. O segundo crime que mais ocorreu no Brasil inteiro foi o crime de compra de votos.
5: A Polícia Rodoviária Federal também divulgou o balanço. O chefe da Comunicação Social da PRF, Alexandre Castilho, destaca que além do patrulhamento de rodovias, os agentes atuaram na prevenção e no combate a crimes associados ao processo eleitoral.
9: A PRF registrou quase R$1 milhão em dinheiro vivo e cheques bancários. Ainda houve duas interceptações de ônibus que transportavam eleitores irregularmente.
5: A PRF também restringiu no domingo de eleição o tráfego de veículos de grande comprimento e de cargas superdimensionadas. Segundo a corporação, a medida contribuiu para evitar congestionamentos. Reportagem Gabriela Noronha.
10: E termina hoje o prazo para retirar o saldo em sites ou aplicativos de bets.
4: Com a proibição dos jogos, as plataformas de apostas deixam de operar em todo o país a partir de amanhã.
10: Caso o apostador não retire o saldo a tempo, o valor será devolvido pelos bancos a partir do próximo final de semana.
11: São mais de R$1,3 bilhão que ainda aguardam resgate nos sites e aplicativos de bets. O prazo termina às 23h59 desta segunda-feira. A partir desta terça-feira, os sites e aplicativos deixam de operar, conforme o cronograma de implementação da medida provisória que proibiu as bets no Brasil. A orientação para os usuários é acessar as plataformas em que tem cadastro e solicitar a retirada, ainda que o valor seja pequeno. É a situação da maioria das contas. 96% delas tem saldo abaixo de R$ 25. E quem possui contas em mais de uma empresa deve conferir em cada uma delas. Os valores que não forem retirados voluntariamente dentro do prazo serão devolvidos pelos bancos entre 9 e 14 de outubro. Caso haja algum impedimento para restituição, a partir de 14 de outubro, os recursos serão transferidos à Caixa Econômica Federal, que ficará responsável pela devolução aos apostadores. Graziela Mendonça para a Voz do Brasil.
4: E o Ministério da Fazenda definiu regras e prazos para encerramento das atividades das empresas de apostas que não possuem mais autorização para funcionar no país.
10: De acordo com portaria publicada pela pasta, as empresas têm até a próxima quarta-feira para enviar saldos finais das contas dos usuários. O levantamento deve considerar os valores que os usuários podem resgatar até hoje.
4: E as plataformas têm até o dia 15 de dezembro para regularizar todas as pendências financeiras referentes ao período em que estiveram em funcionamento.
10: A portaria também exige que as empresas mantenham os dados cadastrais atualizados e tenham um representante legal no Brasil para cuidar de possíveis pendências.
4: Estamos no Outubro Rosa, mês de conscientização sobre o câncer de mama.
10: O movimento reforça informações sobre fatores de risco, métodos de prevenção e apoio às mulheres diagnosticadas.
4: Este ano, o Instituto Nacional do Câncer reforça a importância dos exames para a detecção precoce da doença.
12: Antônia Josimária de Oliveira Lima, moradora do Rio de Janeiro, descobriu um câncer de mama no finalzinho de 2015 e em 2016 operou o tumor, fez quimioterapia e ainda hoje segue em acompanhamento no Instituto Nacional do Câncer, o INCA. Para ela, a doença não representou o fim, mas um recomeço.
13: Hoje eu estou bem, graças a Deus, comecei a ter uma vida diferente. Você aprende a se valorizar, você aprende a se amar.
12: De acordo com o Instituto Nacional de Câncer, o INCA, o câncer de mama é o mais comum entre as mulheres do Brasil e no mundo. A doença se manifesta de várias formas, como, por exemplo, o aparecimento de nódulos, alterações na pele da mama, que fica com aparência de casca de laranja, e secreções no mamilo. O INCA estima 78 mil novos casos de câncer de mama no ano até 2029 e que a detecção precoce da doença é um fator determinante para a cura, como falou a chefe da divisão de detecção precoce do INCA, Renata Maciel.
14: Então, ficar sempre atenta, tocar as suas mamas, sentiu algo diferente, procure o mais rápido possível, porque diagnóstico precoce ele também permite empregos de terapias menos invasivas, né, menos agressivas, e assim a gente consegue também ter maior chance de cura.
12: O Sistema Único de Saúde oferece gratuitamente todo o tratamento para o câncer. Reportagem Cleide Lopes.
10: E hemocentros de todo o país contarão com recursos federais para a qualificação de serviços.
4: Uma portaria assinada pelo Ministério da Saúde estabelece incentivo federal mensal para aprimorar serviços de hemoterapia.
10: A medida também faz parte das ações para fortalecer a produção nacional de medicamentos derivados do sangue, como a imunoglobulina.
4: O Brasil firmou acordo para ampliar o fornecimento e a transferência de tecnologia do medicamento.
15: A portaria estabelece incentivo federal mensal aos hemocentros de todas as unidades da federação. A medida também prevê melhorias na estrutura dos hemocentros, nos equipamentos e nas condições de processamento e conservação do plasma, componente do sangue utilizado na produção de medicamentos. Além da portaria, também foi anunciado um acordo para ampliar a produção de imunoglobulina e alcançar a fabricação 100% nacional do medicamento utilizado no tratamento de imunodeficiências, infecções bacterianas e alguns tipos de câncer do sangue. Para isso, a empresa brasileira de hemoderivados e biotecnologia, Hemobras, firmou um acordo de cooperação com a empresa chinesa Tiantan Bio. A parceria prevê a cooperação para o registro no país de uma imunoglobulina humana de uso intravenoso. O ministro da Saúde, Alexandre Padilha, comentou a importância desse tipo de acordo de cooperação.
16: Quando a gente tem uma rede mais consolidada, com mais capacidade de incorporação tecnológica, então a gente consegue ter parcerias internacionais e nacionais tão potentes.
15: A Tiantan Bio também vai apoiar a Hemobras na modernização de sistemas e processos, com ações nas áreas de transformação digital, automação e gestão inteligente. Reportagem Márcia Fernandes.
10: Outubro é também o mês do idoso, um período para dar visibilidade às pautas relacionadas aos direitos das pessoas com mais de 60 anos.
4: No Brasil, essa população cresceu 11,3% em 2012 para 16,6% em 2025, mostrando uma tendência de envelhecimento populacional.
10: Os dados são da síntese de indicadores sociais, realizada pelo Instituto Brasileiro de Geografia e Estatística, o IBGE.
4: E nós conversamos com a pesquisadora Denise Freire, responsável pelo estudo, para saber mais sobre o retrato que ele mostrou da população com mais de 60 anos no Brasil. Acompanhe.
10: Olá, doutora Denise Freire, prazer ter a senhora conosco aqui, bem-vinda à Voz do Brasil. A senhora que conduziu aí a síntese dos indicadores sociais do IBGE, que apurou alguns dados sobre o envelhecimento da população, e aí a gente quer falar um pouco sobre isso hoje. O principal dado aqui que eu gostaria de começar trazendo é o que trata da população com mais de 60 anos, que cresceu cerca de 53% entre 2012 e 2025, né? A pesquisa apurou o que provocou esse aumento da população idosa, doutora?
17: Olá, é um prazer participar com vocês dessa entrevista. O estudo da síntese mostrou, né, esse aumento da população idosa no período 2012 a 2024, né? Esse é um aumento que possui vários fatores, né, vários aspectos. Então, a gente pode considerar tanto, né, o aumento da expectativa de vida, melhoria de saneamento, né, melhoria também das condições de acesso a medicamentos e à saúde, né? E, por outro lado, também a gente tem uma questão da queda da natalidade, né? Então, reduz a participação de crianças e jovens também na nossa população. Então, cada vez mais tem chamado a atenção esse aumento, né, de pessoas idosas na proporção da população brasileira.
4: Esse crescimento da população mais velha já vinha ocorrendo nas décadas anteriores, né? Foi observado algum tipo de aceleração?
17: Sim, tem havido uma aceleração, né, nesse processo de envelhecimento, nessa participação da população idosa dentro, né, do total da população brasileira, né, de acordo com esses aspectos que a gente citou já.
10: Agora, a pesquisa trouxe também dados sobre a idade das pessoas no mercado de trabalho, né? Aliás, é um dos principais focos da pesquisa, é o mercado de trabalho. E ela apontou uma presença expressivamente maior de homens do que de mulheres trabalhando após os 60 anos, não é isso, doutora? A que se deve isso?
17: Sim, exatamente. Historicamente, né, no mercado de trabalho existe uma participação maior de homens do que de mulheres, né, não só entre a população idosa, mas de uma maneira geral. Mas quando a gente faz esse recorte de 60 anos ou mais, cerca de metade dos homens ainda permanece no mercado de trabalho, enquanto que entre as mulheres é cerca de um quarto, né? Existe essa diferença importante, né, por gênero, principalmente em primeiro lugar por causa das condições previdenciárias, né? Aos homens realmente é exigido ficar mais tempo, né, trabalhando e contribuindo para conseguir se aposentar. A mulher, como tem normalmente uma dupla jornada, né? Ela tem também o trabalho de cuidar de parentes, de cuidar da casa, dos filhos. Normalmente tem uma condição previdenciária em que ela exige menos tempo de contribuição do que os homens. Então, aos 60 anos, normalmente é difícil para os homens, né? Para a maioria dos homens já ter conseguido se aposentar, então a maioria deles ainda permanece, né? Pelo menos metade permanece no mercado de trabalho entre 60 e 69 anos. Né? A partir de 70 anos que a gente conseguiu fazer esse recorte, aí sim que há uma queda expressiva na proporção de homens que ainda trabalham. E mais significativa ainda entre as mulheres. Mas isso se deve também às condições de, assim, a gente tem um mercado de trabalho que tem uma informalidade, né, importante. Então, para as pessoas conseguirem atingir o mínimo exigido pela Previdência Social para conseguir se aposentar, também demora, né? Nem todo mundo também tem uma continuidade de contribuição ao longo da sua vida laboral. Então, isso faz com que as pessoas, mesmo, né, com mais idade, né, mesmo às vezes já atingindo a idade mínima de aposentadoria, ainda não consigam se aposentar por falta de contribuição ainda à Previdência.
4: Outro dado sobre o mercado de trabalho é que a presença, o percentual de idosos empregados vem aumentando, embora tenha sofrido uma baixa aí durante o período de pandemia. E eles também ganham mais do que a média da população, né? A senhora pode comentar um pouco esses dados?
17: Sim, exatamente. O dado de 2020

0: trajetória de alta. Né? Então, mas assim, são vários fatores, né? Então, assim, além da questão previdenciária também, né, e da questão da informalidade, a gente também pode apontar a questão de arranjos, né, familiares, porque muitos, quando você tem por outro lado uma situação dos jovens, né, com dificuldade de inserção no mercado de trabalho ou de uma inserção muito precária, os idosos acabam permanecendo como principal provedor, né, quando ele participa de uma família, né, com múltiplos membros e que também tem os jovens participando da família. Então, a pessoa mais idosa, que normalmente ganha mais, né, tem mais experiência, então ela vai tender sempre a ganhar uma remuneração mais elevada, né, do que das outras pessoas, das outras faixas etárias, né, e ela acaba também servindo como uma pessoa provedora, né, e no ambiente atual que, como eu já falei, dessa dificuldade dos jovens, então cada vez mais a gente vai, eu acredito que a gente vai assistir o aumento das pessoas idosas inseridas no mercado de trabalho, tanto homens quanto mulheres.
1: Muito bem, nós conversamos com Denise Freire, pesquisadora responsável pela síntese dos indicadores sociais do IBGE. Muito obrigada, doutora, pela sua entrevista à Voz do Brasil.
0: Muito obrigada.
2: Como a gente ouviu na entrevista, o Brasil tem cerca de 17% da população brasileira acima dos 60 anos e atravessa uma tendência de envelhecimento populacional.
1: Com esse crescimento, além dos cuidados com a saúde e o bem-estar, é preciso estar alerta para golpes ou crimes virtuais.
2: Apenas no ano passado, o Disque 100 registrou 1000 denúncias de violações virtuais contra pessoas idosas.
1: Além do Estatuto do Idoso, que tipifica crimes contra pessoas com 60 anos ou mais, existem canais de informação e denúncias para proteger esse público.
3: Aos 69 anos, o aposentado Pedro Mesquita não imaginava que pudesse cair no golpe do empréstimo consignado ao atender uma ligação de uma suposta funcionária do banco.
4: Ela propôs que quitava meus débitos no banco com juro bem menor e eu ia pagar parcela bem menor. Foi onde que ela me ganhou. Um empréstimo lá no meu nome com um valor de 24 mil. Não caia nesse golpe como eu caí, porque foi muito fácil. Eu achava que eu não caía em golpe.
3: Crimes virtuais cometidos contra idosos são punidos com maior rigor de acordo com o Código Penal. E o Estatuto do Idoso, criado em 2003, garante que, nesses casos, o idoso tenha atendimento preferencial e que o processo corra de forma mais rápida na Justiça. No ano passado, o Disque 100 registrou 1000 denúncias de violações de direitos de idosos em ambiente virtual. São crimes como golpes, ameaças e exposição. Para levar mais informações às pessoas idosas, o Ministério dos Direitos Humanos e da Cidadania criou uma cartilha, como explica o secretário nacional dos direitos da pessoa idosa, Alexandre da Silva.
5: Nós precisamos sempre garantir autonomia, independência. Temos uma cartilha também no campo da educação para que as pessoas idosas não caiam nos golpes mais conhecidos. E a gente aproveitou esse material falando também de situações que não são golpes, mas podem ser, na mão de pessoas mal intencionadas, oportunidades, né, enviesadas ali, disfarçadas e para gerar um golpe.
3: Os números do painel de dados da Ouvidoria Nacional de Direitos Humanos mostram que as capitais do Rio de Janeiro e São Paulo concentram a maioria das denúncias de violação de direitos das pessoas idosas. As denúncias podem ser feitas pelo Disque 100, que funciona 24 horas todos os dias da semana. Com locução de Nazi Brum, reportagem Graziele Bezerra.
1: Recuperar uma área degradada vai muito além de plantar árvores. É preciso saber se a vegetação conseguiu se restabelecer e se o ecossistema tem condições de se manter sozinho.
2: Para avaliar esse resultado em todo o país, foi criado um sistema com critérios científicos que mostram se a vegetação nativa está sendo recuperada.
1: Os critérios levam em conta as características de cada bioma brasileiro.
6: Recuperar uma área degradada não significa apenas plantar árvores. O verdadeiro desafio é saber se aquela vegetação voltou a funcionar como um ecossistema capaz de sobreviver sozinho. Em um país com 6 biomas e uma das maiores biodiversidades do planeta, essa avaliação sempre foi um dos grandes obstáculos na restauração ambiental. Agora, órgãos federais criaram um sistema único para medir a qualidade da recuperação da vegetação nativa em todo

0: Brasil. O pesquisador da Embrapa, Daniel Vieira, destacou que a ideia era conseguir obter indicadores precoces, mas que trouxessem segurança quanto à recuperação da área degradada.
1: Se a gente esperar o tempo ecológico para uma floresta voltar a ser floresta, é um tempo muito grande. Então a gente tem pensado em como utilizar indicadores precoces e que sugerem ou tentam garantir que no futuro essa vegetação vai estar num processo maduro.
0: A principal mudança está na forma de fiscalizar. A avaliação passa a verificar se depois de pelo menos 4 anos a vegetação apresenta condições de se manter sem depender de intervenção humana. Para isso, os técnicos vão observar 4 indicadores principais: a cobertura vegetal do solo, a quantidade de plantas nativas que surgiram naturalmente, a diversidade de espécies e a presença reduzida de plantas invasoras. Juntos, esses fatores indicam se a área degradada está seguindo um caminho de recuperação sustentável. Daniel Vieira, da Embrapa, destacou que os indicadores atendem a todos os biomas brasileiros.
1: A gente encontrou indicadores de sucesso que garantem a autossustentabilidade dessas vegetações para os diferentes biomas e formações, para ter um chão comum nesse processo de regularização ambiental e de recuperação da vegetação nativa.
0: Além de dar mais segurança jurídica para projetos de restauração ambiental e reduzir a necessidade de vistorias presenciais, o modelo ajuda o Brasil a acompanhar uma das metas assumidas internacionalmente: recuperar 12 milhões de hectares de vegetação nativa até 2030. Compromisso ligado ao Acordo de Paris e à década da ONU para a restauração de ecossistemas. Reportagem Luana Karen.
2: A Agência Nacional de Proteção de Dados, a ANPD, acaba de lançar uma página na internet exclusiva para receber denúncias contra redes sociais e plataformas digitais que descumprirem as novas regras do Marco Civil da internet.
3: Através da página da ANPD, qualquer pessoa ou empresa pode usar o canal para denunciar plataformas que não ofereçam meios adequados para reportar conteúdos criminosos, anúncios irregulares ou vazamentos de conteúdos íntimos.
2: Para mais informações, acesse gov.br/ANPD.
3: São gestoras e gestores de políticas públicas de todo o país.
2: O Ministério das Mulheres prorrogou o prazo para o envio das respostas ao Censo de Políticas para as Mulheres. O preenchimento agora pode ser feito até o dia 19.
3: O levantamento busca mapear a estrutura, o funcionamento e a capacidade de atendimento dessas unidades em todo o Brasil.
2: O mapeamento também vai ajudar a conhecer o perfil de quem está na gestão, entender o trabalho feito nos estados e municípios e identificar os serviços e equipamentos oferecidos às mulheres.
3: Mais informações em gov.br/mulheres.
2: E essas foram as notícias do governo federal.
3: Uma realização da Secretaria de Comunicação Social da Presidência da República.
2: Com produção da Empresa Brasil de Comunicação.
3: Fique agora com as notícias do Poder Judiciário e do Congresso Nacional. Boa noite.
2: Boa noite para você, até amanhã.
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6: STF é o guardião da Constituição Federal que completa 38 anos hoje.
7: Presidente do TSE conclui primeiro turno das eleições 2026 e projeta mesma tranquilidade para a segunda fase do pleito.
6: STJ forma a maioria para admitir o primeiro processo da história de acordo com o filtro da relevância.
7: Boa noite, eu sou Marcela Luiza.
6: E eu sou Walter Lima.
7: A Constituição Federal completa 38 anos nesta segunda-feira. Promulgada em 5 de outubro de 1988, ela encerrou o período do regime militar e colocou a dignidade da pessoa humana no centro do ordenamento jurídico.
6: O Supremo Tribunal Federal é o guardião da Carta Magna e promove ao longo de toda esta semana eventos para celebrar a data.
7: O primeiro encontro comemorativo ocorreu hoje. hoje, na biblioteca do STF.
6: Na ocasião, o presidente do Supremo, ministro Edson Fachin, destacou a importância da democracia prevista no texto constitucional de 88.
8: 38 anos formam o mais longo período de vigência democrática ininterrupta de nossa história republicana. E isso não é obra do acaso, nem de uma só geração. É fruto de escolhas diárias da eleitora que compareceu às urnas ontem, do servidor que cumpre a lei, da juíza que fundamenta suas decisões, da cidadania que reclama, da imprensa que informa, das instituições que se respeitam e cooperam pelo bem do Brasil.
7: A Justiça Eleitoral já se prepara para o segundo turno das eleições gerais de 2026.
6: A afirmação foi feita pelo presidente do TSE, ministro Cássio Nunes Marques, no balanço do primeiro turno das eleições. Na ocasião, ele também destacou a normalidade da votação, a segurança dos sistemas eleitorais e o trabalho realizado em todo o país para garantir o exercício do voto. Guilherme Firmino.
9: Após a apuração, Cássio Nunes Marques agradeceu aos eleitores e aos profissionais envolvidos na eleição e afirmou que a expectativa é de repetir no segundo turno a tranquilidade registrada nesse domingo.
10: Ressalto, todavia, que a eleição não termina quando a votação é encerrada. Ela se completa quando a vontade soberana do eleitorado é conhecida e respeitada.
7: A segunda sessão do STJ formou maioria para admitir o primeiro processo da história da corte para julgamento pelo filtro da relevância.
6: Nesse novo sistema, a questão federal discutida precisa ter relevância econômica, política, social ou jurídica, para além dos interesses das partes. Fátima Uchoa.
11: A análise da relevância foi proposta pelo ministro Sérgio Coquina, presidente da Comissão Gestora de Precedentes do STJ. A discussão é para definir se o condomínio pode cobrar do condômino inadimplente honorários do advogado contratado para ajuizar a ação de cobrança e se há diferença entre essa hipótese e a referente à atuação do advogado fora da justiça. Os votos para definir se a questão apresenta ou não relevância para posterior julgamento de mérito estão sendo tomados em sessão virtual até 7 de outubro e os ministros podem mudar o voto até o final.
7: Começou hoje um mutirão da Justiça do Trabalho para analisar processos que envolvem pessoas com 60 anos ou mais.
6: É a ação em pauta a melhor idade, que vai até sexta-feira em todo o país. Rafael Silva.
12: A mobilização em pauta a melhor idade busca ampliar o acesso à conciliação em casos que envolvam pessoas com 60 anos ou mais. Mas essa é uma ação que deve ser tomada por advogados o tempo todo. Eles devem sempre deixar claro à justiça que aquele processo envolve pessoa idosa e assim chamar a atenção do judiciário para a prioridade no caso.
7: Justiça Federal mantém veto a obras de terminal de gás em Barcarena, no Pará.
6: A decisão atende a pedido do MPF. Vanessa Pereira.
13: A Justiça Federal manteve suspensa a construção de um terminal de gás em Barcarena, no Pará, e proibiu a concessão de novas licenças. A decisão rejeitou o pedido da empresa Termogás e determinou que o empreendimento só avance após a conclusão de estudos técnicos e a consulta prévia às comunidades quilombolas e tradicionais da região. A Justiça também deu 5 dias para o governo do Pará e o INCRA prestarem informações atualizadas sobre o caso.
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7: Uma boa noite.
6: E até amanhã.
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1: Eu sou Paula Groba.
2: E eu sou Humberto Pinheiro.
1: E estes são os destaques de hoje do Jornal do Senado, que começa agora.
2: 13 partidos terão representantes no Senado a partir de 2027.
1: Senadores começam a analisar fim da escala 6x1 nesta terça-feira.
2: Mais de 33 milhões de brasileiros não votaram no primeiro turno, mas ainda podem votar no segundo.
1: Boa noite.
2: Boa noite.
1: O resultado das urnas vai redesenhar o mapa político do Senado a partir de 2027. Serão 13 partidos com pelo menos um representante na casa, em uma composição que reforça a força do PL. A legenda terá a maior bancada, com 28 senadores.
2: Mas o que esses números significam na prática para as votações e para as disputas de poder no Senado? O repórter Rodrigo Rezende explica.
3: A maior bancada é a do PL, com 28 integrantes, seguida pela Federação União Progressista com 12, PT com 9 e MDB com 8. Uma das senadoras eleitas pelo PL foi Carol Ditone, de Santa Catarina.
4: Então, o nosso compromisso é com a moralidade das instituições, dos órgãos públicos. Com certeza, nós vamos trazer mais investimentos, mais respeito com Santa Catarina. Acho que o nosso compromisso é esse.
3: O Partido Novo conseguiu eleger 3 representantes e a Rede Sustentabilidade terá novamente uma senadora, com Luiziane, do Ceará. Também terão senadores os seguintes partidos: Republicanos e PSD com 5 cadeiras, PSB com 4, PSDB e Podemos com 2 representantes cada e PDT com 1 vaga. Dos 32 senadores que tentavam a reeleição, 14 foram reeleitos. Com os dados atuais, a bancada feminina terá 18 representantes em 2027, a maior em um início de legislatura. Uma dessas mulheres é Marília Campos, eleita pelo PT em Minas Gerais.
5: Eu sou uma pessoa que dialogo com todos os segmentos, especialmente aqueles segmentos que são civilizados. E é com essa postura que eu seguirei no Senado.
3: A composição partidária final do Senado será definida com o segundo turno da eleição de governadores em 3 estados, Acre, Amazonas e Tocantins. Nessas unidades da federação, senadores em exercício estão no segundo turno e uma possível vitória dará a vaga para o Senado aos seus suplentes.
1: E o Senado, que toma posse no ano que vem, terá uma combinação de nomes conhecidos e estreantes. 14 senadores foram reeleitos para mais 8 anos de mandato, enquanto 2 ex-senadores estarão de volta à casa.
2: E 38 eleitos vão ocupar o Senado pela primeira vez. É uma renovação que muda o perfil da casa, mas que ainda mantém nomes já conhecidos pelos brasileiros. A reportagem é de César Mendes.
6: Os eleitores de 2 estados decidiram manter os senadores que já estavam no cargo nas 2 vagas em disputa. No Amazonas, foram reeleitos Eduardo Braga, do MDB, e Plínio Valério, do PSDB. Em Sergipe, Rogério Carvalho, do PT, e Alessandro Vieira, do MDB. Outros 10 senadores que já estavam no cargo também foram reeleitos: Márcio Bittar, do PL, no Acre; Lucas Barreto, do PSD, no Amapá; Jacques Wagner, do PT, na Bahia; Cid Gomes, do PSB, no Ceará; Veneziano Vital do Rego, do MDB, na Paraíba; Humberto Costa, do PT, em Pernambuco; Marcelo Castro, do MDB, no Piauí; Eduardo Gomes e Carlos Portinho, ambos do PL, no Tocantins e no Rio de Janeiro, respectivamente; e Stevenson Valentim, do Podemos, no Rio Grande do Norte. Para o senador Alessandro Vieira, o novo Senado terá que ser diferente do atual, para atender às expectativas dos eleitores.
7: Vai ter que provar para o povo que mereceu essa votação, essa confiança. O Brasil todo espera por um processo de depuração.
6: 2 ex-senadores voltam ao Senado no ano que vem: Renato Casagrande, do PSB do Espírito Santo, e José Medeiros, do PL de Mato Grosso.
1: E na volta dos trabalhos após o primeiro turno das eleições, senadores vão iniciar a análise da proposta de emenda à Constituição que acaba com a escala 6x1. O texto define que trabalhadores terão direito a 2 folgas a cada 5 dias trabalhados.
2: A proposta precisa passar por 5 sessões de debates no plenário antes de ser votada em primeiro turno. Repórter Pedro Pincer.
8: Nesta terça-feira, o Senado deve fazer a primeira sessão plenária para debater o fim da escala 6x1. 6 dias de trabalho e 1 de repouso. Depois de 5 debates em plenário, a proposta de emenda à Constituição poderá ser votada em primeiro turno. Se aprovada, segue para o segundo turno com outras 3 sessões de discussão. A senadora Tereza Leitão, do PT de Pernambuco, destacou que a nova jornada permitirá uma nova dinâmica nas famílias brasileiras.
9: Que a mãe o pai não chegue exausto para sentar, mas que chegue feliz para ainda conversar, brincar, ler com seus filhos e suas filhas.
10: Já o senador Rogério Marinho, do PL do Rio Grande do Norte, lamentou que a PEC obrigue uma forma de contrato entre patrões e empregados.
11: Que quando foi feita a modificação da legislação trabalhista em 2017, o único tema que foi consensualizado entre trabalhadores, empregadores e governo foi a necessidade de que preponderasse o negociado sobre o legislado.
10: O texto permite que as empresas tenham até 2 meses para adaptar a jornada para 42 horas semanais depois que a proposta virar lei. A partir daí, terão mais 1 ano para colocar a jornada em 40 horas.
1: E a Comissão de Constituição e Justiça pode aprovar o projeto que autoriza a divulgação de imagens e áudios de crimes em flagrante dentro de estabelecimentos comerciais.
2: A ideia é que o compartilhamento dessas informações ajude na identificação e denúncia de criminosos. As informações com o repórter Bruno Lourenço.
12: O relator, senador Esperidião Amin, do Progressistas de Santa Catarina, afirmou que o objetivo é combater a impunidade por meio da identificação e denúncia dos infratores.
13: É realmente o reino da maldade você ter uma preocupação maior com o delinquente do que com quem sofre a delinquência.
12: Para evitar abusos, o texto exige que o estabelecimento registre um boletim de ocorrência e proíbe a exposição de terceiros que não estejam envolvidos no crime e também prevê a responsabilização do lojista caso haja divulgação indevida de imagens sabidamente falsas. Depois da CCJ, o projeto de lei que já passou pela Comissão de Segurança Pública vai ao plenário do Senado.
1: Mais de 33 milhões de brasileiros deixaram de votar no último domingo. E entre os que foram às urnas, quase 6 milhões optaram pelo voto nulo ou em branco.
2: Os números mostram o tamanho da parcela do eleitorado que não escolheu nenhum dos candidatos nas urnas. Repórter Marcela Cunha.
14: O número representa mais de 21% do eleitorado e é o maior desde 1998. Por isso, o TSE informou que vai atuar para aumentar o comparecimento no segundo turno, marcado para o dia 25 de outubro. De acordo com o presidente do TSE, o ministro Cássio Nunes Marques, é preciso intensificar as ações, em especial entre os grupos para os quais o voto não é obrigatório, como quem tem 70 anos ou mais.
15: Não é o ideal a abstenção de 20%. A ideia é intensificar e aperfeiçoar todos os mecanismos disponíveis para a Justiça Eleitoral para que a gente consiga diminuir esse percentual no segundo turno.
14: Segundo o presidente do TSE, a abstenção chega a cerca de 50% entre os maiores de 70 anos e a 20% entre os jovens de 16 e 17 anos. Além das ausências, o primeiro turno registrou 2 milhões e 200 mil votos em branco e 3 milhões e 600 mil votos nulos.
1: E quem não foi às urnas no primeiro turno ainda pode votar no segundo. Basta que o título de eleitor esteja regularizado.
2: A Justiça Eleitoral considera cada turno uma eleição independente. Portanto, a ausência na primeira etapa não impede a participação na votação de 25 de outubro, desde que a situação eleitoral esteja regular. Quem explica é a repórter Luísa Mello.
16: Cada turno eleitoral é tratado como um pleito independente. Então, mesmo sem ter participado da primeira rodada de votos, os eleitores podem ir às urnas no segundo turno. Basta que o título esteja regularizado. A ausência no primeiro pleito precisa ser justificada pelo eleitor até 3 de dezembro. O presidente do Tribunal Superior Eleitoral, ministro Cássio Nunes Marques, ressaltou a importância da participação no primeiro turno.
15: Quero, antes de tudo, agradecer às eleitoras e os eleitores brasileiros que compareceram às urnas e exerceram, mais uma vez, o direito fundamental de escolher os seus representantes.
16: De acordo com dados do TSE, a abstenção bateu recorde este ano, com 33 milhões e 400 mil pessoas que não compareceram às urnas. No segundo turno, a votação é apenas para presidente da República e, dependendo do estado, para governador.
2: Edição de Paula Groba e trabalhos técnicos de Eliseu Caires. O Jornal do Senado fica por aqui. Acompanhe agora as notícias da Câmara dos Deputados. Boa noite.
1: Boa noite e até amanhã.
17: Jornal. Câmara dos Deputados. Câmara amplia a bancada feminina e passa a contar com 109 mulheres.
18: PL elege maior bancada e terá 121 deputados na próxima legislatura.
17: Nicolas Ferreira e Lucas Pavanato superam os 3 milhões de votos.
18: Boa noite. Os brasileiros foram às urnas neste domingo para participar do processo eleitoral.
17: A eleição presidencial de 2026 registrou mais de 119 milhões de votos válidos no primeiro turno, o maior número já registrado nesta etapa da disputa pelo Palácio do Planalto.
18: Os eleitores também votaram para escolher os próximos governadores, senadores, deputados federais e deputados estaduais.
17: Na Câmara dos Deputados, o PL elegeu a maior bancada para a próxima legislatura. A repórter Silvia Munhato explica como fica a correlação de forças na casa a partir do resultado das eleições deste domingo.
19: O PL elegeu a maior bancada da Câmara dos Deputados neste domingo e vai ter 121 deputados na próxima legislatura, que começa em 1º de fevereiro. Em 2022, o partido havia obtido 97 cadeiras. O segundo colocado para a Câmara foi a Federação PT-PCdoB-PV, com 88 deputados, 6 a mais que na última eleição. Além do PL e da Federação PT-PCdoB-PV, ganharam deputados em relação ao total eleito em 2022, o PSD, Republicanos, Podemos, Novo e Missão. O Novo teve um aumento de 3 para 10 deputados. Entre os que perderam, destaque para a Federação União PP, que passou de 105 para 87. PSDB Cidadania perdeu 7 cadeiras, chegando a 11. E o PDT ficou com 6 deputados, uma perda de 10 cadeiras. PSB e PSOL Rede mantiveram uma bancada de 15 deputados. Os outros que registraram quedas foram MDB, PRD Solidariedade e Avante. Em entrevista ao programa Painel Eletrônico da Rádio Câmara, a consultora legislativa Manuela Nonô cita o crescimento de partidos como PL e Novo como exemplo de uma eleição ideológica e mais à direita.
20: Eu acho que essa foi a eleição dos partidos ideológicos. Seja de um lado, seja de outro, essas agremiações ganharam, foram premiadas pelos eleitores. Os partidos catch-all, aqueles que vale tudo, o famoso centrão, de uma forma geral ele perdeu, tanto na Câmara quanto no Senado, e isso não se deve somente ao eleitorado, também se deve à reforma do sistema político brasileiro que tem acontecido, que tem colocado aí cláusulas de barreira, que proibiu as coligações nas eleições proporcionais. Isso tudo está depurando o sistema, devagar, mas continuamente.
19: Também em entrevista ao Painel Eletrônico, o professor de Ciência Política da Universidade de Brasília, André Borges, afirma que foi uma eleição plebiscitária, citando a definição de segundo turno para presidente, que será disputado entre o senador Flávio Bolsonaro e o presidente Lula.
21: Ele mostra, né, um certo padrão, né, no comportamento do eleitorado, no que diz respeito ao fato de que quando a gente tem uma eleição, né, em que o presidente em exercício no cargo concorre à reeleição, invariavelmente, né, esse pleito ele acaba se tornando uma espécie de plebiscito sobre o governo. E eu acho que o grande desafio da campanha do Lula, né, sempre foi o fato de que ele não conseguiu, né, ao longo da campanha, melhorar os índices de aprovação do governo, né?
19: Os dois especialistas explicam, porém, que o sistema ainda mantém vários partidos e com resultados diversos nos estados. Portanto, a Câmara manterá, por exemplo, deputados mais voltados para a busca de recursos para suas regiões. E a falta de uma decisão sobre o executivo no primeiro turno deverá, segundo eles, adiar votações mais polêmicas. Dos 513 deputados federais eleitos, 183 vão exercer seu primeiro mandato na Câmara dos Deputados. Esse número representa uma taxa de renovação de 35,67%. Já o número de deputados reeleitos é de 301, 58,6% do total de deputados que foram eleitos titulares nas eleições de 2022, ou suplentes que foram efetivados como titulares ao longo da atual legislatura. Da Rádio Câmara de Brasília, Silvia Munhato.
17: Eleições.
18: novas deputadas serão 21% do total de parlamentares na Câmara, percentual acima da atual legislatura, mas ainda abaixo do total de mulheres na população brasileira. A repórter Paula Bittar traz uma análise sobre o crescimento da bancada feminina para a próxima legislatura.
0: O número de mulheres eleitas para a Câmara aumentou, mas a representação feminina entre os deputados continua muito abaixo da proporção da população. A partir de 1º de fevereiro do ano que vem, as mulheres representarão 109 dos 513 parlamentares da Câmara, 19 a mais que o número atual. Ainda assim, enquanto são mais de 51% da população brasileira, serão pouco mais de 21% dos deputados federais. 59 delas, ou 54%, foram reeleitas. A federação composta por PT, PCdoB e PV elegeu a maior parcela de mulheres, somando 34 cadeiras, o equivalente a 31% da representação na casa. Os colégios eleitorais do Sudeste foram os principais responsáveis pela formação dessa nova bancada. São Paulo elegeu 16 deputadas, concentrando 14,7% de todas as cadeiras ocupadas por mulheres na casa. Logo atrás, Minas Gerais e Rio de Janeiro garantiram 11 e 10 parlamentares, respectivamente. Fora do eixo Sudeste, Bahia, Pernambuco e Santa Catarina destacam-se com 6 deputadas eleitas em cada estado. Por outro lado, Distrito Federal, Piauí e Roraima encerraram a apuração sem eleger mulheres para a nova legislatura. A deputada Érica Hilton, do PSOL de São Paulo, foi reeleita como a mulher mais votada da história da Câmara dos Deputados, com 1,5 milhão de votos conquistados. Hilton foi uma das duas primeiras mulheres trans eleitas para a Câmara, ao lado de Duda Salabert, do PSOL de Minas Gerais, em 2022. Em Minas Gerais, Duda Salabert aparece como a terceira mais votada, com quase 230 mil votos, e também deve assumir um novo mandato. Magda Morfato, do PL de Goiás, aos 77 anos, será a integrante com mais idade em exercício na casa. A cientista política Hanna Marussi considera positivo o aumento na bancada feminina e atribui essa elevação ao financiamento das campanhas.
4: Os partidos tinham até 8 de setembro para fazer o repasse para mulheres, pessoas negras e indígenas, e de um modo geral, esse prazo foi cumprido. Claro que tiveram partidos que individualmente não cumpriram, mas no montante geral do Fundo Especial de Financiamento de Campanha, esse dinheiro foi destinado. Então, tanto o montante quanto o momento em que ele entra faz toda a diferença para a eleição de mulheres.
0: Na análise da composição da bancada, a cientista política ressalta que ela se divide principalmente em esquerda e direita, com um centro esvaziado. Hanna Marussi aponta, por outro lado, que no Senado a votação foi expressiva para mulheres de direita.
4: A gente tem um crescimento expressivo também de mulheres eleitas, porém, essas mulheres, muitas delas, se colocaram e fizeram sua campanha deslocada de valores ligados aos direitos das mulheres, algumas até se posicionando contra o voto feminino. Então a gente tem um crescimento de mulheres muito mais ligadas ao conservadorismo, muito mais ligadas ao espectro de direita no Senado. E isso é uma tendência do Senado como um todo. Né? O crescimento do conservadorismo no Senado foi bastante expressivo. A direita agora, pela primeira vez, é maioria no Senado Federal.
0: Para o Senado, entre as 54 vagas em disputa, 12 foram para mulheres. É o maior número de senadoras eleitas em um mesmo pleito desde a redemocratização. Até então, o recorde havia sido registrado em 2002, quando 8 mulheres conquistaram cadeiras na casa. Em 2018, última eleição em que também foram renovados 2/3 do Senado, 7 mulheres foram eleitas. Com o resultado, a bancada feminina deve passar das atuais 15 para 18 integrantes a partir de 2027. Da Rádio Câmara, de Brasília, Paula Bittar.
22: Política. Campeões de votos ajudam a ampliar as bancadas de seus partidos na Câmara. Antônio Vital tem as informações.
23: O resultado final das eleições para deputado federal apontou a existência de candidatos muito bem votados que funcionaram como puxadores de votos para seus partidos e acabaram contribuindo para que outros parlamentares, que não teriam individualmente votos suficientes para se eleger, também conquistassem uma vaga. Puxadores de votos são aqueles candidatos que obtiveram votação acima do chamado quociente eleitoral, que é o cálculo usado para apontar quantas vagas cada partido tem por estado. Foi o caso, por exemplo, de dois deputados do PL, Nicolas Ferreira, em Minas Gerais, e Lucas Pavanato, em São Paulo. Os dois receberam mais de 3 milhões de votos e ajudaram a ampliar a bancada do PL na Câmara. Em Minas Gerais, o PL elegeu 21 deputados, sendo que 9 deles não teriam sido eleitos sem os votos de Nicolas. Um deles, Sargento Melo Casal, acabou eleito com apenas 25 mil votos. Em São Paulo, os votos a Pavanato ajudaram a eleger 7 deputados que não teriam votos suficientes entre os 19 eleitos pelo PL. Isso porque, na eleição para deputado, os votos são computados para o partido ou federação do candidato. Quanto maior essa soma, mais cadeiras o partido tem. Também em São Paulo, a deputada Érica Hilton recebeu mais de 1,5 milhão de votos, o que ajudou o partido dela, o PSOL, a conquistar 6 vagas na Câmara, uma a mais do que teria direito se não fossem contabilizados os votos para o partido. O ponto em comum entre os campeões e as campeãs de votos é a campanha com forte presença nas redes sociais. Para o cientista político André Borges, da Universidade de Brasília, a campanha pelas redes sociais é uma nova maneira de fazer política que veio para ficar.
21: Candidatos mais localistas, né, ex-prefeitos, ex-vereadores, geralmente eles vão ter aquela votação ali mais concentrada, né, no seu município. E o que a gente observa nos últimos anos é que a campanha através da rede, ela me permite chegar a um custo relativamente baixo, né, a eleitores que estão espalhados ali, né, pelo território do estado, né? Então você passa a ter um tipo diferente de campanha, né? Eu acho que é um novo jeito de fazer política que veio para ficar e que está abrindo espaço também para ascensão de novas lideranças.
23: Consultora legislativa da Câmara dos Deputados, Manuela Nonô, também relacionou a presença nas redes sociais ao resultado da votação.
20: Quando você se torna conhecido pelas redes sociais, se torna quase natural você ter uma votação, embora essas realmente tenham sido extraordinárias. Eu quero dizer aqui que o Nicolas sozinho teve 27,41% dos votos válidos de Minas. O PL fez 19 cadeiras. Sem o Pavanato, ficaria 12. Então, o Pavanato deu 7 cadeiras para o PL. Ele teve 47,26% de todos os votos do PL de São Paulo. Isso é muita coisa. É.
23: Outros candidatos também ajudaram a ampliar a bancada de deputados em seus estados graças à grande quantidade de votos. André Fernandes, do PL, foi eleito com quase 700 mil votos no Ceará, mais de 12% dos votos do estado. E Júlia Zanatta, também do PL, recebeu 560 mil votos, o equivalente a 13% de todos os votos de Santa Catarina. Também foi eleito com 13% dos votos no Distrito Federal o candidato Fábio Félix, do PSOL. Na Rádio Câmara de Brasília, Antônio Vital.
3: Trabalho.
18: A notícia de que postos de gasolina estavam obrigando as frentistas a trabalharem de biquíni motivou um debate sobre os limites das empresas na definição dos uniformes de seus funcionários.
5: A questão chegou à Câmara dos Deputados, onde uma proposta foi apresentada para impedir que as vestimentas nas empresas violem a dignidade do trabalhador. O repórter Luiz Cláudio Canuto tem os detalhes.
6: Está na Comissão de Constituição e Justiça da Câmara dos Deputados projeto que cria regras para uso de uniformes de trabalhadores. A intenção é evitar a violação da dignidade do empregado. Atualmente, a CLT define que cabe ao empregador definir o padrão de vestimenta dos empregados, sendo permitida a inclusão no uniforme de logomarcas da própria empresa ou de empresas parceiras e de outros itens de identificação relacionados à atividade desempenhada. A proposta proíbe diferenças que destoam da finalidade da profissão e veda a imposição de roupas que provoquem riscos físicos ou ambientais desnecessários. A autora do projeto, deputada Laura Carneiro, do PSD do Rio de Janeiro, explicou o que a motivou a apresentar a proposta.
7: Na verdade, esse projeto surge de uma modinha que apareceu de que as mulheres tinham que estar no posto de gasolina vestidas de biquíni, como se a pessoa vai pôr gasolina apenas para ver aquelas mulheres seminuas. E isso é um completo absurdo, um desrespeito às mulheres brasileiras, um desrespeito ao corpo, um desrespeito à identidade e muito mais um desrespeito à profissional. Você não está tratando de uma mulher que vai vender o seu corpo. Ela está vendendo um produto e ela não tem que utilizar o seu corpo para isso. É um completo absurdo. É entender que a mulher é um objeto, é tudo que a gente batalha, é o que alimenta essa política do machismo, né? O que alimenta essa visão torpe de que mulher é objeto, e é isso que a gente combate todos os dias. Então não fazia nenhum sentido a gente não ter apresentado esse projeto, e eu espero que ele seja aprovado.
6: O texto original proibia qualquer uniforme que expusesse o corpo de forma indevida ou que fosse incompatível com a natureza do trabalho e determinava que as normas internas das empresas sobre uniformes deveriam observar critérios de conforto e respeito à diversidade corporal. Na Comissão de Trabalho, a relatora, a deputada Rogéria Santos, do Republicanos da Bahia, optou por uma redação que retirasse o caráter moralizante da proposta e preservasse a autonomia das empresas na gestão da força de trabalho. A comissão acompanhou a sugestão da relatora. Pelo texto aprovado, o empregador não pode exigir dos empregados o uso de vestimentas incompatíveis com a finalidade da atividade. A proposta aguarda a avaliação da Comissão de Constituição e Justiça. Se aprovada, poderá seguir diretamente ao Senado. Para virar lei, precisa ser aprovada pelos deputados e senadores e depois ser sancionada pela Presidência da República. Da Rádio Câmara de Brasília, Luiz Cláudio Canuto.
3: Segurança Pública.
18: Comissão aprova a realização de campanha contra a divulgação de dados de autor de crimes em escolas. A repórter Maria Neves tem os detalhes.
8: A Comissão de Segurança Pública da Câmara dos Deputados aprovou o projeto que prevê a realização de campanhas de conscientização sobre a divulgação de dados pessoais de autores de homicídios em escolas. Pela proposta, as ações deverão incentivar a cobertura jornalística responsável e ética que priorize o interesse público. O texto original do deputado Dr. Jaziel, do PL do Ceará, proíbe a divulgação de informações como nome e foto do autor de crimes cometidos com o objetivo de provocar terror social ou generalizado. Dr. Jaziel propõe, inclusive, punições para quem incorrer na conduta, mesmo para os meios de comunicação. O relator na Comissão de Segurança Pública, deputado delegado Paulo Bilinski, do PL de São Paulo, no entanto, recomendou a aprovação da versão apresentada pelo relator na Comissão de Comunicação, deputado Kleber Verde, do MDB do Maranhão. Kleber Verde considera que proibir veículos de imprensa de divulgar nomes de pessoas envolvidas em crimes de terrorismo consiste em censura prévia, o que é proibido pela Constituição.
9: Apesar de reconhecermos os nobres desígnios esculpidos da concepção desses projetos de lei, suas concepções materiais violam o comando constitucional que veda a censura prévia, tornando-se incompatíveis com a sistemática do nosso ordenamento constitucional.
8: O projeto, que prevê a realização de campanhas de conscientização sobre a divulgação de dados pessoais de autores de homicídios em escolas, ainda será analisado pela Comissão de Constituição e Justiça. A proposta também terá de ser votada pelo plenário e, se aprovada, terá de seguir para o Senado. Da Rádio Câmara de Brasília, Maria Neves.
22: Termina agora o Jornal Câmara dos Deputados, produzido pela Rádio Câmara, com trabalhos técnicos de Everson Urani e apresentação de Luciana Vieira e José Carlos Andrade. Uma ótima noite para você.
18: O Jornal Câmara dos Deputados volta amanhã. Fique agora com as notícias do Tribunal de Contas da União.
3: Minuto do TCU.
11: O Tribunal de Contas da União avaliou a atuação do governo federal diante dos apagões de energia em São Paulo. A fiscalização analisou a atuação do Ministério de Minas e Energia e da Agência Nacional de Energia Elétrica no acompanhamento dos serviços da empresa Enel. A concessionária atende mais de 8 milhões de consumidores em 24 municípios, incluindo a capital paulista. O TCU constatou que o tempo médio para restabelecer a energia passa de 10 horas e está acima das médias nacional e estadual. Desde que assumiu a concessão, em 2018, a Enel acumulou mais de 320 milhões de reais em penalidades. O contrato termina em 2028. Por isso, o TCU determinou que o Ministério e a Agência Reguladora apresentem, em 60 dias, cronograma para garantir a continuidade do serviço. Saiba mais em tcu.gov.br.
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1: 8:01. Muito boa noite para você que sintoniza 107.5. Eu sou Priscila Sena, te faço companhia aqui até às 10 da noite. Bem, a gente começa o nosso encontro de hoje com Raul Seixas, numa composição dele, em parceria com Paulo Coelho. Tente outra vez.

Você curtiu o som da banda Cidade Negra aqui na 107.5 numa canção de Marisa Monte e Nando Reis, Onde Você Mora. Teve também Bagun e Jorge Dubman em Triunfo.

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Agora, 8h17, você ouve uma canção de Carlinhos Brown na voz de Marisa Monte, Maria de Verdade.

0: Você ouviu The Weeknd em Blind Lights. Teve também Ordep Lemos em Cabeça Tonta, composição de Ordep Lemos. E ainda um sucesso de Cazuza e Frejá na voz de Chico Chico, Blues da Piedade.
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0: 8:34, está chegando aqui na nossa Sonosfera Educadora, Djavan, uma composição dele de Chico Buarque. Tanta saudade.

Você curtiu o som de Skank aqui na 107.5 em Mandrake os Cubanos, uma composição de Samuel Rosa e Chico Amaral. Antes teve a banda Tângulo Mangos em Lua de Fogo, composição de Felipe Vaqueiro e João Antônio Dourado. 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Não perca. Agora, 8h47, você ouve Johnny Nash dele, I Can See Clearly Now.

0: Você conferiu o encontro de Daniela Mercury e Alcione em É Terreiro, canção de Vini Mendes. Antes teve Marcela Belas, numa composição dela e de Helson Hart, Quando Samba Quer. Aqui no Som da Educador FM, você também ouviu o Vanderly dele, Iluminado.
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2: 9:01. Muito boa noite para você que sintoniza 107.5. Eu sou Priscila Sena, te faço companhia aqui até às 10 da noite. Bem, a gente começa a nossa segunda hora de Sonosfera Educadora com Gal Costa numa canção de Caetano Veloso, Tigresa.